o som de Barbara Streisand aqui no nosso Moment Love. I Want It To Be You, com participação de Willie Nelson. Esse é o nosso Moment Love, um verdadeiro clássico para você. E agora tem One Chain Melody com The Righteous Brothers.

0: Alex Cohen, Descobri Que Te Amo, para finalizar o primeiro bloco aqui do nosso Moment Love. Teve Sina, Houston e Kenny Rogers, passou por aqui também. Daqui a pouco a gente volta com mais músicas no seu Moment Love. Uma ótima segunda-feira para você que se liga aqui na melhor do seu rádio.
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4: Agora a gente ouve aqui no nosso Moment Love o som de Cameron Mallon, Steady Heart.

som de Caigo e Whitney Houston. Tiger Love aqui no nosso Momento Love. E agora vem, a gente vai trazer uma nacional aqui, o nosso Moment Love, uma lindíssima, que também marcou época, né? O som de Vanderleia, Te Amo. E daqui a pouquinho a gente tem o quadro Love in Words com Paulinho Esteves, traduzindo mais uma bela canção nessa segunda-feira aqui pra gente, hein? Fique ligado!

0: Dubo, The Captain of the Heart, para fechar muito bem o segundo bloco do Moment Love. Fique ligado, daqui a pouco a gente retorna com mais canções de amor na sua segunda-feira. As músicas mais especiais para despertar aquele sentimento inesquecível.
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7: E agora a gente traz aqui um momento de tradução, nosso quadro Love in Words com Paulinho Esteves, traduzindo o som de Liam Rimes. All the Wildlife.
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Mary Barlow aqui no nosso Momento Live. So Help My Girl. Lara Fabian também passou por aqui com I Will Love Again. E a gente traz agora o som nacional que fez muito sucesso em 1997, o som de Paulo Ricardo 2, aqui no seu Moment Love. Seja bem-vindo.

0: Bryan Adams, fechando aqui mais um bloco do nosso Moment Love. Do I Have to Say the World? Daqui a pouco a gente volta com o nosso último bloco, a última sequência desta segunda-feira. O seu início de semana com as mais românticas, as mais belas canções. 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
4: Chegando agora o som de Gilson's Love Love, no seu Moment Love.

0: E 53 minutos.
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Cristo Jesus, que a graça, que a paz do nosso Senhor, do nosso Salvador Jesus Cristo, que as consolações do Santo Espírito estejam nesse momento sobre sua vida, sobre todo o povo de Deus, espalhado pela face da terra. Está no ar o programa Palavra da Verdade, conhecereis a verdade e a verdade vos libertará. O programa do povo de Deus, o programa da família cristã, uma realização da Igreja Congregacional aqui em Paperuá, um lugar para amar e servir. Estamos localizados na rua Rita de Assis Melo, número 98, no bairro São José. Temos cultos todas as quintas-feiras, às 19 horas, também aos domingos, 9 da manhã, escola bíblica, e às 19 horas, culto de louvor e adoração ao Senhor. Você, amado ouvinte, você é o nosso convidado. Esteja conosco, e o poder do Altíssimo, do Deus da Glória, te envolverá. Altíssimo Deus, aquele que é digno de receber a honra, a glória, o louvor, ele é digno de toda a nossa adoração. Estamos ao vivo, né, simultaneamente pela rádio Shalom FM 87.9 para toda a cidade de Campina Grande nesse momento. Estamos ao vivo aqui também hoje, aqui nos estúdios da Taperoa FM 87.9. Estamos ao vivo também pela rádio Interação Web, também aqui da cidade de Taperoá. Sejam opções para você nos

para você nos acompanhar neste dia glorioso, onde o Espírito Santo falará ao nosso coração. Vamos orar, queridos, que o Espírito Santo nos direcione nessa manhã. Senhor Deus, Pai querido, ó Deus, nós te damos graças, ó Deus, pela tua misericórdia. Ó Deus, te damos graças pelo teu amor, pela tua bondade, pela tua fidelidade, Senhor Deus. Ó Deus, nossas vidas estão no controle das tuas mãos. Sem ti, Senhor Deus, nada somos. Sem ti, ó Pai, nada nós podemos fazer. Nesse momento, Senhor Deus, nós te pedimos por aqueles que sofrem, por aqueles que encontram-se enfermos, que o poder do Espírito Santo, Deus, possa, ó Deus, confortá-los nesse momento. Aqueles que choram, aqueles que sofrem a perca, ó Deus, de um ente querido, que o Espírito Santo nessa manhã, ó Pai, opere eficazmente nos corações, ó Deus, para a glória do nome do Senhor, em nome de Jesus. Amém. Glória a Jesus, louvado seja o nosso Deus. Você pode participar conosco, né? Telefone liberado, WhatsApp liberado. Você tem algum pedido de oração, você quer pedir algo, quer compartilhar algo de Deus, fica à vontade, tá bom? 988-55-5288. A gente já abre essa linda canção, né? Logo de manhã. Quero te buscar, tua voz ouvir, o teu amor sentir. Como é bom sentir a presença do Deus Altíssimo.

Sabe por que não tem essa paz? Porque o mundo ele busca paz em um lugar diferente. Aliás, o mundo busca a paz onde ele não pode encontrar. Porque a paz está em Cristo Jesus. Quando nós olhamos, o próprio Jesus disse isso, eu estava observando aqui, lendo aqui, Filipenses, capítulo 1, na introdução da carta, Paulo diz assim: Paulo e Timóteo, servos de Cristo Jesus, a todos os santos em Cristo Jesus, inclusive bispos, diáconos, que vivem em Filipos. Aí o verso 2 ele diz assim: graça e paz a vós outros, da parte de Deus nosso Pai e do Senhor Jesus Cristo. A graça e a paz, ou a paz do Senhor, se tornou um jargão, né? Se tornou uma linguagem, digamos assim, evangélica, mas na verdade ela tem um peso bem maior do que uma simples linguagem. Quando Paulo diz aqui, graça e paz a vós outros, da parte de Deus, do nosso Pai e do Senhor Jesus Cristo, ele não está apenas saudando verbalmente a igreja. Quando ele fala de graça, quando ele fala de paz, a graça, ele está falando do favor de Deus na vida daqueles pelo qual ele está se dirigindo. Ele está mostrando a graça de Deus na vida daquele com quem nós nos comunicamos. Porque se não fosse essa graça, eles estariam perdidos. E quando ele fala de paz, graça e paz, né, ele está falando daquela paz que hoje nós temos com Deus. Sabe que os nossos pecados, eu já falei sobre isso aqui, os nossos pecados, as nossas transgressões, as nossas iniquidades, elas fazem guerra, né? Elas nos guerreiam contra Deus. Então nós não temos paz distante sem Cristo. E aí, através de Cristo, né, como ele diz aqui, graça e paz a vós outros, saudando a igreja, da parte de Deus e do nosso Senhor Jesus Cristo. Ou seja, é o próprio Deus que nos proporciona desfrutarmos dessa graça e desfrutarmos dessa paz. Tem muita gente diz que vive no inferno, que não tem paz, às vezes pelos filhos, né, trabalhosos, às vezes por situações difíceis, e dizem, mas não tenho paz, eu queria paz. Porque o mundo ele acha que paz, por exemplo, é você estar numa ilha deserta, sem ninguém por perto, você sozinho, naquela tranquilidade. E eles entendem que isso é paz. Isso não é paz. Outros entendem que paz é, digamos assim, não ter problemas. É viver uma vida bonança, com tranquilidade, sem conflitos, sabe, sem problemas, sem dificuldades. E eu vou dizer para você, também não é. Isso também não é paz. Porque que queira que não, queridos, quando a gente vê, por exemplo, tem um filme que retrata bem essa realidade, um filme de chamado Náufrago, né? E as pessoas dizem assim, mas se eu estiver numa ilha deserta, sozinho, sem ninguém, eu terei paz. Não, você vê, eu assisti aquele filme, você vai ver que ele não tinha paz, que ele não tinha tranquilidade, né? Que o desejo dele era sair daquele lugar, era voltar para o convívio de outras pessoas, né? Então não é isso que é a paz. Mas o que é a paz, então? Paz não é a ausência de problemas, paz não é estar numa ilha deserta,

0: Cristo, ele se entrega e ali o véu ele é rasgado de cima a baixo. E aí nós temos acesso, hoje nós temos acesso à presença do Pai. Hoje nós temos a paz. Sabe por quê? Porque, como Paulo fala aqui em Romanos, a ira de Deus se revela dos céus contra toda impiedade e perversão dos homens. São as nossas perversões, os nossos pecados, eles provocam a ira de Deus, uma guerra entre Deus e nós, porque Deus não tolera o pecado. Há muitos que dizem assim: Deus ama o pecado, Deus ama o pecador, mas odeia o pecado. Não. Deus não ama o pecador. Deus ele ama o pecador arrependido, convertido, santificado. Esse sim, porque uma vez que nós estamos em Cristo, nós não estamos isentos de pecar. Mas aquele que vive na prática, constantemente, deliberadamente do pecado, ele está em guerra contra Deus. E só mesmo a ação do alto é que pode fazer com que ele desfrute da graça e da paz que Cristo, que o Pai tem para oferecer. Se você quer desfrutar dessa graça, se você quer ter essa paz, vou repetir, não é fugir para um local sozinho, isolado, não é viver sozinho. Tem gente que diz assim, por exemplo, vamos ir para a ilha, não. Tem gente que diz assim, às vezes mora com os pais, aí diz, não sei o que, eu quero ir. E os pais, né, já de idade, às vezes tem dificuldades, enfermidade, e diz assim, eu quero morar sozinho para ter a minha paz. Você não vai ter paz. Você pode morar sozinho, mas sem Cristo você não vai ter paz nunca. Né? Não vai ter nunca. Ah, mas eu quero ter paz. Se os filhos às vezes dizem, não quero morar com meu pai, com minha mãe, quero morar sozinho para eu ter minha paz, minha independência. Você não vai ter. Sem Cristo você não tem. Essa é a verdade. A paz, e essa paz que Paulo salda em todas as suas cartas, não é apenas um jargão, como virou nos nossos dias. É realmente, ele tinha convicção que ele estava saudando, né, ali, como ele diz no verso anterior, ele, Timóteo, saudando ali os bispos, né, os pastores, os diáconos, aqueles que estavam lá em Filipe, toda a igreja, ele estava saudando não apenas com um jargão, mas essa graça e essa paz que a igreja em Filipe vivia, que os irmãos lá viviam. Então ele está falando aquilo que eles viviam. Às vezes a gente cita só da boca para fora, a graça e a paz. Até o ímpio hoje ele fala, a paz do Senhor, graça e paz, né? Se tornou como muitos jargões evangélicos. Infelizmente essa é a realidade. Mas deixa eu ver aqui se tem uns ouvintes aqui para participar conosco. Amém, glória a Deus. Louvado seja o nosso Deus, tem a nossa irmã aqui, Daniela.
1: Bom dia,
0: minha irmã, tudo bem?
1: Passar aqui pedindo oração para minha família, agradecer pelas orações que você tem
0: feito. Mas tá no sítio, olha o barulhinho do vento.
1: Pessoal, do pastor também da igreja nacional, e eu sei que nós tentamos ouvir Deus.
0: Glória a Jesus.
1: E peço um louvor também, irmão Luciano.
0: Tá certo, meu irmão. Que Deus abençoe, né, a sua vida. Também mandar um alô aqui para o nosso ouvinte Chicão, né? Ele tá lá na cidade de Areal. Cidade de Areal. Inclusive, mandando nossa solidariedade para toda a família, né? Ontem perdemos duas pessoas, né, da nossa família, minha tia e meu primo morreram ao mesmo tempo, né? O velório será hoje, logo mais. A gente manda para toda a família, né, que é uma perca realmente irreparável. Eu estava até lembrando, né, Ariel, onde a gente viveu, né? A gente viveu boa parte da nossa infância, da nossa juventude, né? No tempo do nosso pai, a gente sempre no final de semana a gente ia, né? A gente lembra, trago muitas lembranças boas, e essas lembranças que a gente guarda, né? lembranças boas, lembranças positivas que a gente viveu para toda a família, né, que perdeu fatalidade, né, duas pessoas de uma vez só, né, a mãe e o filho, né, morreram de uma vez só.

tia, meu primo, mas que Deus conforte, né, o coração de toda a família, né, aí na cidade de Areal, zona rural, bem pertinho da cidade mesmo, né, não dá nem um quilômetro, eu acho, da cidade mesmo de Areal. Mas que Deus abençoe, que Deus conforte a toda a família, né? Tá certo? Ouvindo pergunta aqui, cadê aqui, como eu faço para acompanhar, né, a Rádio Taperoa FM daqui da minha cidade? Vou mandar o link para você acompanhar. Tem muitas formas, né? Acho que o Vitor estava nos assistindo, que ele mandou um recado, tem muitas formas de você nos acompanhar. Temos o nosso aplicativo, você digita aí no Google, pode digitar assim, Rádio Taperoa FM, que vai aparecer o Rádios Net, temos o nosso site, temos o nosso app também, você pode baixar o nosso aplicativo, né? Temos o canal no YouTube, mas a programação inteira realmente ela fica, né, disponível ao vivo, do jeito que está aqui no rádio, no Rádios Net, e também lá no nosso aplicativo, ou no nosso site, www.radiotaperoafm.com.br. Você ouve toda a programação ininterruptamente. A live, né, são alguns programas que a gente retransmite que vão ao ar, tá bom? Vamos com mais louvores? Mais louvores?

0: irmãos. Você que nos ouve através das ondas da Rádio Shalom FM 87.9, né? Que Deus abençoe, né, a todos nossos familiares, que Deus derrame, né, da sua graça e da sua misericórdia. Que Deus seja louvado, né? Nós vamos ao momento de reflexão. Nós vamos à palavra de Deus ao nosso coração.
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2: É uma grande alegria podermos estar reunidos em mais um dia do Senhor para juntos agradecermos o seu nome, bendizermos a sua majestade e sermos edificados pela sua santa e bendita palavra. Como é bom podermos encontrar os irmãos na casa do nosso Deus para celebrarmos a sua presença. Vamos abrir as escrituras. Eu convido você a abrir a sua Bíblia na epístola escrita aos Romanos. Nós vamos fazer a leitura no capítulo de número 5. Iremos ler apenas os dois primeiros versículos. Romanos, capítulo 5, versos 1 e 2. Nós estamos em uma série de exposições na carta aos Romanos. Se você quiser conferir as ministrações anteriores, é só você acessar as plataformas digitais da nossa igreja. Conforme você achar o texto, se você tiver possibilidade, eu convido a se colocar de pé para a leitura da palavra do Senhor. Romanos capítulo 5, verso 1 e 2. Assim nos diz a palavra do Senhor. Justificado, pois, mediante a fé, temos paz com Deus por meio de nosso Senhor Jesus Cristo, por intermédio de quem obtivemos igualmente acesso, pela fé, a esta graça na qual estamos firmes, e gloriamo-nos na esperança da glória de Deus. Que o Senhor nos abençoe com a sua palavra. Curve sua fronte, feche seus olhos, vamos buscar a iluminação do Espírito Santo. Querido Deus, nossos corações estão encharcados de alegria pelo privilégio que o Senhor nos concede de estarmos em Tua casa, reunidos em Tua presença, para celebrarmos o Seu nome, engrandecermos o Senhor por todos os atos deste culto que já nos trouxeram até aqui. Nesse momento nós temos ao nosso alcance a Sua Palavra. E nós cremos que o Senhor fala através dela. E nós cremos que o Senhor manifesta a sua vontade por meio dela. E é por isso que nesse momento, Espírito Santo, Tu que sonda nossas mentes e os nossos corações, Tu que esquadrinha os nossos passos, o Senhor que nos trouxe até aqui, fale conosco nesta noite mais uma vez. Edifica nossos corações. Conforta, consola as nossas almas. Se preciso, nos confronte, nos corrija. Mas não permita que deixemos este lugar da mesma maneira como nós chegamos até aqui nesta noite. Se aqui entre nós, ou a nos acompanhar à distância, houver alguém, Senhor, que ainda não conhece a Teu Filho como o único e suficiente Salvador de sua vida, que nesta noite cadeias possam ser rompidas e pecadores libertos do domínio da morte, para o louvor do Teu Santo Nome. Fala conosco, Espírito Santo. Nós queremos ouvir a Tua voz. É isso que nós Te pedimos. Em nome de Jesus Cristo. Amém. Poder sentar, meus irmãos. Absolvidos da ira e destinados à glória. Chegamos à primeira curva da epístola escrita aos Romanos. Do primeiro até o terceiro e quarto capítulo, o apóstolo Paulo mostrou-nos a necessidade de uma restauração. As coisas criadas por Deus, incluindo os seres humanos, distanciaram-se do Senhor de uma forma implacável, sendo consumidos e denegridos pelos seus próprios atos de pecado diante do nosso Criador. Os homens tentaram de muitas formas e de muitas maneiras buscar caminhos que os levassem de volta a uma comunhão com o Eterno. Em todas as suas tentativas fracassaram. E Paulo mostrou-nos não apenas a necessidade de uma justificação diante de Deus, mas a verdade de que por nosso próprio esforço e com base nas nossas próprias obras, simplesmente jamais alcançaríamos esse objetivo. No quarto capítulo que antecedeu este, sobre o qual nós iniciamos uma reflexão hoje, o apóstolo Paulo evoca a figura do famoso patriarca Abraão, personagem central na história do povo de Israel e do qual todo israelita se orgulhava de ser descendente, filhos de Abraão. Mas Paulo vai mostrar que nem mesmo o grande patriarca Abraão, conhecido e eternizado nos anais da história bíblica como o pai da fé, nem mesmo ele obteve justiça mediante as obras, ou foi justificado por meio dos preceitos estabelecidos na lei. A sua justiça estava firmada em Cristo, e por meio do seu filho ele consegue ver o Senhor, e diz a Escritura que ele viu o Senhor e alegrou-se em ver o Senhor, ainda que por uma sombra, sem um discernimento claro, e a maravilhosa acessibilidade que hoje está

Ele irá nos apresentar essa maravilhosa verdade, que fomos absolvidos da ira que pairava sobre nossas cabeças e agora estamos destinados a viver eternamente ao lado do nosso Deus. Eu gostaria que você deixasse a sua Bíblia aberta nesse capítulo 5 de Romanos, nesses dois versos apenas, e percorrer esse texto com você nessa noite, a fim de compreendermos como fomos absolvidos da ira e agora somos destinados à glória celestial. Mas no primeiro verso existem informações que são dignas de meditação. A primeira coisa que eu quero destacar é o caráter jurídico que o apóstolo Paulo dá ao trazer essa doutrina. Ele começa o texto dizendo: justificados mediante a fé, temos paz com Deus por meio de nosso Senhor Jesus Cristo. A expressão chave desse primeiro verso é exatamente o termo justificar. O apóstolo Paulo vai, a partir desse instante, criar uma linguagem preenchida de uma certa narrativa jurídica. Os seus argumentos têm um caráter forense. E Paulo é como se estivesse imaginando um tribunal, um juízo, e agora a sentença é emitida por Deus, e Deus decretou que essas pessoas são decretadas por meio de Jesus Cristo, agora são justificadas. Mas quando nós falamos de justificação, nós estamos falando de um ato. Um ato soberano de Deus, executado por Deus, e não de um simples processo. Quando nós pensamos em santificação, aí nós entendemos que isso se trata de um processo. Afinal, o Senhor vai nos lapidando e nos moldando com o passar dos dias e com o passar do tempo, conforme crescemos na graça e no conhecimento da sua palavra. Mas a nossa salvação, ela não foi alcançada por meio de um processo. A nossa salvação também não foi obtida por meio de um esforço próprio, como o capítulo 4 já nos mostrou. A nossa salvação, ela foi decretada, ela foi estabelecida e ela simplesmente não pode ser revogada ou inutilizada, porque ela foi decretada pelo juiz de toda a terra. E ele afirmou que nós agora somos justos. E essa justificação, este ato estabelecido por Deus, é algo glorioso nas Escrituras. Porque a justificação não é algo que Deus faz em nós, mas Deus faz por nós. Não acontece dentro de nós, mas fora de nós. Não foi em nosso próprio coração que brotou essa justificação, mas ela nos foi imputada. Uma ação monérgica do Espírito Santo, por meio de um preço que foi pago, e foi pago por Cristo, para que eu e você possamos ser reconhecidos como justos diante de Deus. Somos pecadores, temos falhas, existem em nós tantas avarias, tantas coisas que precisam ser ajustadas, mas ainda assim a Bíblia afirma de uma maneira categórica: Deus nos justificou. E essa justificação, ela não é em grau, não existe graus de justificação. Pessoas mais justas, pessoas menos justas, não! Essa justificação, ela é instantânea, ela é completa, é cabal. Um homem é justificado por inteiro, ou ele simplesmente não é justificado. Não existe meio crente, não existe quase crente, não existe meio cristão, quase cristão. Ou nós somos filhos de Deus, ou nós somos filhos do diabo, ou nós somos luz, ou nós somos trevas, ou nós pertencemos a Cristo, ou desconhecemos Cristo, ou viveremos no céu, ou habitaremos para sempre na destruição. Não existem meio termos, não existem alternativas paralelas, não existem caminhos que possamos trilhar longe dessa estabelecida verdade da Escritura. O Senhor nos justificou, e se Ele nos justificou, então nós pertencemos a Ele. A justificação, irmãos, ela traz sobre nós essa maravilhosa certeza. E Paulo vai falar de algo aqui que alterou o nosso passado, que muda o nosso presente e que transforma nosso futuro. Pois pelo simples fato de que já somos perdoados. A justiça que sustenta esta verdade não está em nós, mas está em Cristo. E ela foi creditada em nós por Deus. E é por isso que em 2 Coríntios capítulo 5, verso 21, o apóstolo Paulo vai dizer: aquele que não conheceu o pecado, ele o fez... Esse é o diabo, deixa pra lá. Ele o fez pecado por nós, para que nele fôssemos feitos a justiça de Deus. Ele está falando de Jesus Cristo. E ele está dizendo algo muito claro. Olha, Cristo não tinha pecado, mas ele toma sobre si os nossos pecados. Ele toma sobre si as nossas transgressões. Ele toma sobre si a nossa culpa, para que nós fôssemos justos diante do Senhor. A justiça de Deus, então, ela é aplicada, mas ela é aplicada sobre Cristo. A ira de Deus foi derramada, mas ela foi derramada sobre Cristo. O castigo de Deus foi cumprido, porque o salário do pecado é a morte.

a morte de Cristo. A consequência da nossa transgressão, do nosso erro, do nosso equívoco, abateu-se sobre Cristo. E é por isso que nessa noite nós temos que vibrar de alegria e de entusiasmo, porque Cristo morreu a nossa morte para que nós vivêssemos a sua vida. Entende? Ele vai dizer ainda em Filipenses capítulo 3, o verso 9, e ele vai afirmar: e ser achado nele, não tendo justiça própria que procede de lei, senão a que é mediante a fé em Cristo, a justiça que procede de Deus. Você compreende? Que está baseada em Cristo, que se sustenta em Cristo, que está firmada em Cristo. A primeira coisa que Paulo vai nos ensinar é que a nossa justificação, ela foi um ato. Ela não é um processo. Você não está caminhando para ser salvo. Você já é salvo e remido no sangue do Cordeiro de Deus. Você não está fazendo boas obras para ganhar o céu. Você vai para o céu por causa das obras de Jesus Cristo. Entende? Essa maravilhosa doutrina, ela sustenta a nossa vida, porque ela está nos mostrando que a justificação é um ato declarado por Deus. E que Deus é esse? Paulo está descrevendo Deus como um juiz. Os juízes da terra mudam seus decretos de acordo com as suas conveniências, mas esse decreto foi ecoado na eternidade. Passarão os céus e a terra, e esse decreto permanecerá para sempre, e ele simplesmente não pode ser mudado. Essa justificação, ela é recebida pela fé. Mas a fé não é a causa instrumental. Ela não é meritória. A fé não remove a culpa, nem tampouco remove o castigo. Talvez você me diga: mas eu sou uma pessoa que tenho fé. Mas isso não justifica você. Mas isso não remove a culpa de você. A fé é apenas um instrumento de apropriação dos benefícios da redenção. Eu tenho fé em Jesus, mas não é essa fé que me libertou. Eu tenho fé em Jesus, e por meio da fé eu me aproprio de tudo o que Cristo fez. E Cristo é suficiente para mim. E é por isso que Paulo vai dizer: justificados, pois, mediante a fé. A justificação, ela é unicamente por intermédio de Jesus Cristo. Não existe outro Salvador. Não existe outro caminho. Não existe outra alternativa. Não há outra rota. Não tem outro nome pelo qual importa que sejamos salvos. O único que pode te salvar se chama Jesus Cristo. E mais ninguém. E absolutamente mais ninguém. A Escritura não atribui a nenhum outro personagem bíblico. E quantos personagens fantásticos nós temos descritos nas Escrituras, mas nenhum deles tem o poder de se colocar diante de Deus e justificar você. Apenas Jesus Cristo. Unicamente Jesus Cristo. E é por isso que João Calvino certa vez afirmou nas Institutas: nós somos aceitos por Deus não porque somos justos, mas porque Cristo é a nossa justiça. A salvação é um ato, mas isso não significa que eu deixei de pecar. Eu peco por palavras, pensamentos e ações. Eu peco até dormindo. Eu peco quando vou, quando venho. Eu peco o tempo todo. Eu sou pecador. Então isso significa que eu vou perder a minha salvação porque eu agora continuo pecando mesmo depois de Cristo ter me justificado? Não. Porque essa justiça não foi imputada a você com base naquilo que você faz ou fez. Essa injustiça foi imputada a você por base daquilo que Cristo realizou. E é por isso que nós afirmamos de forma categórica, inequívoca e sem qualquer receio: aquele que foi salvo por Cristo simplesmente não pode perder a sua salvação. Não pode. Certa vez alguém me perguntou em uma aula de seminário: pastor, eu posso perder a minha salvação? Eu disse: depende de quem salvou você. Se quem salvou você foi Jesus Cristo, nem poderes, nem alturas, nem profundidades ou qualquer outra criatura poderá separar você do amor de Deus que está em Cristo Jesus. Se foi Cristo que salvou você, não importa o quão débil seja a sua vida, o quão deficiente seja a sua história, não importa o quanto pecador você possa ser, se Cristo salvou você, a justiça de Cristo está imputada sobre você e nele você tem segurança eterna.
Agora, isso não é um passaporte para você viver uma vida torta? Para viver uma vida desregrada? Para viver uma vida entregue às suas próprias paixões? E dizer, já que eu sou salvo e não vou perder a salvação, então agora eu vou pintar o 7 e vou desenhar o 8. Vou pular o carnaval e depois eu volto no domingo seguinte, está tudo certo. Não é assim que funciona. Porque um salvo, ele vive como salvo. Deus diz que ele preparou boas obras. Para quê? Para que nós andássemos nelas. Para que nós vivêssemos elas. Para que nós exercêssemos elas. Para que nós aplicássemos ela à nossa vida. Então o salvo, ele não pensa desse jeito. O justificado, ele não tem essa postura. O justificado, ele olha para as suas fragilidades e os seus pecados. E ele se quebranta diante de Deus. E ele se entristece pela sua transgressão. E ele busca a misericórdia do Senhor a todo momento. O verdadeiro justificado, ele compreende a sua debilidade. E ele exalta ao Senhor. Porque mesmo sendo quem somos, apesar do que somos, Cristo nos salvou. Compreende? Você precisa parar de viver tentando compensar os pecados que já foram perdoados. Você precisa entender que nós lutamos contra um pecado não para sermos aceitos, mas porque nós já fomos aceitos por Deus. Nós lutamos contra o pecado não é para alcançarmos a benevolência do Senhor. Nós lutamos contra o pecado porque já provamos a benevolência do Senhor. Então existe em nós uma necessidade, uma busca contínua de sufocar os impulsos de nossa natureza caída. De submeter, subjugar as inclinações pecaminosas do nosso coração. E isso muda completamente a nossa perspectiva. A primeira coisa que Paulo então vai nos mostrar é que nós fomos justificados em um ato solene de Deus. Jesus salvou você e ninguém pode apagar esse decreto. Ninguém. E é por isso que nós afirmamos que vamos morar no céu. Mesmo sendo quem somos, mesmo tendo os problemas que temos, mesmo possuindo as deficiências que possuímos, nós vamos morar no céu. Porque eu não vou para o céu baseado no que eu faço. Se nós formos para o céu baseado naquilo que nós fazemos, a gente não sobe o primeiro degrau da escada. A gente não passa nem do primeiro batente. Quem é que já pecou hoje? Só eu? Eu pequei hoje. E você também. Então, se o céu depender daquilo que nós fazemos, nós estamos perdidos. E é isso que o mundo não entende. E eles vão dizer que nós somos arrogantes, presunçosos, soberbos, porque nós dizemos que somos salvos e vamos morar no céu. E na mentalidade deles, isso é arrogância, porque eles estão lutando para alcançar a justificação, eles estão lutando para alcançar a aprovação. Eles não entendem que Jesus já fez tudo, realizou tudo, e o que ele fez é suficiente para que eu seja declarado justo e possa viver no céu. A justificação então altera o meu passado, o meu presente e o meu futuro. Olha o que ele vai dizer no verso 1 ainda. Justificados, pois, mediante a fé, nós temos paz com Deus. Para aí. Nós temos paz com Deus. Paulo agora vai discutir a natureza do nosso relacionamento com o Senhor. Não tem a ver com emoções. Não tem a ver com sentimentos. Aqui ele não está falando da saudação cristã, graça e paz, paz do Senhor, paz de Deus, paz de Cristo. Só não pode dar paz de Maria. Mas o resto pode. Entende? Ele não está discutindo esse tipo de saudação. Ele não está falando da paz que excede todo o entendimento, que tem a ver com o nosso estado emocional diante dele. Não é disso que Paulo está falando. Paulo está falando de uma tragédia que finalmente foi interrompida. Paulo está falando do maior problema que a humanidade precisou conviver com ele e que agora já não nos afeta.
Paulo está falando da inimizade que se estabeleceu entre os homens e o Criador, desde o dia que o homem deu as costas para o Criador. Paulo está dizendo que esta inimizade, ela agora foi suprimida. E quando Deus nos declarou justos, Ele agora reabilitou o nosso relacionamento com Ele. Então com Ele agora nós temos paz. O que que Paulo então está dizendo? Que Deus deixou de ser o meu inimigo. E a inimizade que havia entre mim e o Senhor, ela simplesmente foi extinta. E aí uma verdade dura, mas difícil surge no texto. Deus não é amigo de todas as pessoas. E o Tiago vai dizer que a amizade do mundo se constitui numa inimizade contra quem? Deus. Mas aí a imensa maioria das pessoas gosta de um versículo muito famoso, colam na traseira dos seus carros, colam na porta das suas geladeiras, aquele texto que diz: se Deus é por nós, quem? Que coisa fantástica. Mas se Deus for contra você? E se Deus for contra você? Quem livrará você? Sim, Deus é contra o adultério. Deus é contra a prostituição. Deus é contra a mentira. Deus é contra o roubo. Deus é contra a corrupção. Deus é contra a infidelidade. Deus é contra a fornicação. Deus é contra as práticas ilícitas. Deus é contra toda a prática de injustiça. Deus é contra o assassinato. Deus é contra os pecados que estão enraizados nessa sociedade. Deus é inimigo deste mundo, porque este mundo tornou-se inimigo de Deus quando o abandonou. E nós estávamos nessa tragédia. Nessa terrível tragédia, éramos inimigos de Deus. Mas aí Paulo diz uma coisa maravilhosa: Deus deixou de ser o nosso inimigo, porque quando fomos justificados, nós agora temos paz com Deus. Ô, irmão, você entende isso? Eu acho que você não entendeu isso. Deus é teu amigo. Deus é teu amigo. Você tem um relacionamento com Deus. Deus, Ele tem um relacionamento com você. A inimizade foi rompida. A inimizade agora foi vencida. Foi restabelecido o estado primário. Nós agora temos acesso a Ele. Nós agora temos comunhão com Ele. Nós agora podemos dizer: o Senhor é nosso amigo e anda conosco. A maior bênção, meu irmão, não é o alívio psicológico das pressões dessa vida que você tem que suportar. A maior bênção é você saber que você agora tem uma reconciliação objetiva. Você pode falar com Deus e Deus ouve a sua oração. A cruz não mudou o humor de Deus. A cruz satisfez a justiça que a lei exigia. Entende? Compreende? Deus não deixou de ser justo. Existe um engodo na cabeça de muitas pessoas. Eu me lembro de um crente que certa vez disse para mim: pastor, eu não gosto de ler o Velho Testamento não, só gosto do Novo. Mas por quê? Porque no Velho Testamento Deus é muito brabo, é muito sangue, é muita morte, é muita fogueira, é muita estaca, é muita pedra. E no Novo Testamento Deus é mais bonzinho, é mais light, é mais tranquilo. Eu disse: você já leu a história de Ananias e Safira? Foi o que Deus fez com Ananias e Safira? Matou. Deus mata. É, cuidado. Deus matou Ananias e Safira por quê? Porque pecaram contra Deus. É a mesma coisa. O Deus do Novo Testamento é o mesmo Deus do Antigo Testamento. A ira de Deus contra o pecado no Antigo Testamento continua no Novo Testamento. A questão é que a cruz satisfez essa ira e atendeu toda a lei. E mediante aquilo que foi feito na cruz, nós temos paz com Deus. Entende? Paulo vai dizer em Colossenses capítulo 1, verso 20 até o verso 22: residisse toda a plenitude, e que, havendo feito a paz pelo sangue da sua cruz, por meio dele reconciliasse consigo mesmo todas as coisas, quer sobre a terra, quer nos céus, e a vós outros também, que outrora erais estranhos e inimigos no entendimento, por causa das vossas obras,
malignas. Agora, porém, vos reconciliou no corpo da sua carne, mediante a sua morte, para apresentar-vos perante Ele como santos. Porque nós temos amizade com Deus, porque nós podemos entrar na presença de Deus, porque Deus não nos fulmina aqui agora, porque Ele está nesse lugar, porque quando Ele olha para nós, primeiro Ele vê o ato declarado da nossa justificação, Ele vê a marca do sangue do Cordeiro em nossa fronte, e Ele então compreende que nós somos o seu povo, e ainda que tenhamos pecados e falhas, somos um povo santo, lavado e remido no sangue do Cordeiro da nova aliança. É por isso que a graça dEle está sobre nós, e é por isso que o amor dEle paira sobre as nossas cabeças, porque antes nós éramos estranhos para Deus. Jesus disse uma coisa muito séria. Ele disse que haverá um dia em que as pessoas se aproximarão dele e dirão: Senhor, no teu nome eu preguei, Senhor, eu expulsei demônios, Senhor, eu fiz milagres, Senhor, eu levei multidões a encontrar-se contigo, Senhor, eu fiz coisas extraordinárias, Senhor, eu realizei tantas obras grandiosas no teu nome. E elas ouvirão de Jesus algo que é avassalador. Elas ouvirão Jesus dizer: eu não sei quem você é, eu não te conheço, eu não sou teu amigo. Que privilégio! Deus é nosso amigo. Nós temos amizade com Deus. Em Efésios capítulo 2, o verso 13 e 14, o apóstolo Paulo disse: mas agora, em Cristo Jesus, vós que antes estavam longe, fostes aproximados pelo sangue de Cristo, porque Ele é a nossa paz. A expressão é a mesma de Romanos: nós temos paz com Ele, o qual de ambos fez um, e tendo derribado a parede da separação que estava no meio, a inimizade. Essa inimizade agora foi desfeita. Essa inimizade agora foi suprimida. Deus não está mais contra nós, por causa do que Cristo fez em nosso favor. E isso deve encher meu coração de satisfação. E isso deve invadir a minha alma de uma profunda comoção e de uma consciência. O Senhor não estava a meu favor, mas agora Ele está, por causa da obra de Jesus. J.I. Parker certa vez afirmou: ser cristão é saber que Deus não é mais contra você. Isso é ser cristão. A sua consciência pode te acusar. Satanás, ele é perito em ser acusador. E quantas vezes ele vai se aproximar de você para tentar confundir seus pensamentos, para tentar confundir as suas emoções, para tentar deixar a sua compreensão turva das coisas. E vai dizer que você é fraco, que você é falho, que você é medíocre, que você é hipócrita. E ele vai dizer que você não é crente, ele vai dizer que você não tem justiça, ele vai dizer que você peca o tempo inteiro, que você cai no mesmo pecado várias vezes. É isso que ele vai fazer, é sempre isso que ele vai fazer. Mas não importa o que o diabo diga, não importa o que as circunstâncias esfreguem na nossa cara, não importa absolutamente nada disso, porque Deus, é Deus que está dizendo: eu sou o teu amigo. É Deus. Mas às vezes o inimigo vem tentar confundir nossa cabeça. Às vezes ele cruza nosso caminho e emite mentiras a nosso respeito. Jesus passou 40 dias e 40 noites orando e jejuando, e no final daquele período de consagração, quem é que apareceu para ele? O diabo. Cuidado, você jejuar 40 dias, de repente é o cão que aparece. Aparece o cão. Não é Deus. Eu queria ver Deus, mas quem aparece? O demônio. E o que o diabo vem fazer? Vem distorcer as coisas. Você não está com fome? Então por que você não come? Pega essas pedras, transforma em pão. Nem só de pão viverá o homem, mas de toda a palavra que procede da boca de Deus. Está vendo tudo isso aqui? Se você se prostrar e me adorar, eu dou tudo isso a você. Olha que ousadia. Olha como o infeliz é mentiroso. Leva ele para o alto do pináculo do templo. Se joga daqui. Está escrito. Ele dará a ordem aos anjos a teu respeito e eles vão te livrar. Mas também está escrito: não tentarás o Senhor teu Deus. É isso que o diabo faz. Ele é especialista em tirar o nosso juízo. E o diabo usa de tudo. Oi, não tem nada que o cão não use. Usa até crente. É. Ele é danado, infeliz.
todas as situações, eu tenho dito sempre, o povo não acredita, acha que eu estou brincando, o dia que o inimigo mais trabalha é o domingo. É no domingo que o cão atua 100%, com toda a sua força. É no domingo que o pneu baixa, é no domingo que o menino faz raiva. É no domingo que o computador pifa, da minha mulher pifou hoje. Aí eu disse, isso é o cão. O problema é que lá para casa parece que manda o comandante do inferno, porque só é coisa grande. É no domingo. Quando ele chega para você numa conversa, às vezes com um sorriso no rosto,

tentando confundir a sua cabeça, tentando confundir as suas percepções. Quando o inimigo te acusar, deixe claro para ele: tudo que você diz é verdade. Eu sou pobre, miserável, pecador, mas também é verdade o sangue de Jesus.

jejum, ela se consagra, finalmente ela se levanta e vai e diz: se eu morrer, eu morri, mas em tudo Deus será glorificado. E quando ela entra na sala, a expectativa era que ela perdesse a sua vida por desobedecer a uma ordem real, mas o rei estende o cetro e isso era um sinal que ela podia se aproximar. Nós temos acesso à sala do trono, antes não podíamos, porque

nós que vivíamos na instabilidade do pecado, nós que vivíamos nas ondas revoltas da transgressão, nós que vivíamos na iminência de naufragar em nossa terrível desgraça, nós agora temos acesso a um porto seguro, o nosso barco tem um porto seguro, nós temos segurança na presença de Deus. Nós temos acesso. Irmãos, nós não visitamos a graça, nós habitamos na graça para sempre, a graça preciosa da presença de Jesus. O que Paulo está dizendo, que outrora eles queriam entrar e não podiam, porque o véu impedia, porque o muro limitava, o sumo sacerdote visitava a presença uma vez por ano, nós podemos habitar nessa graça todos os dias de nossa vida, e quando aqui encerrarmos a nossa jornada, contemplaremos a face do Senhor como ela é. Nós não visitamos a presença de Deus, nós vivemos na presença de Deus. Efésios 3, capítulo 3, verso 11 e verso 12. Segundo o eterno propósito que estabeleceu em Cristo Jesus, nosso Senhor, pelo qual temos ousadia e acesso com confiança mediante a fé. Assim como Esther teve ousadia para entrar na sala do trono, nós podemos entrar na sala do trono do Altíssimo. Tem gente que gasta horas, dias, meses esperando pela audiência de uma autoridade dessa terra. Basta você dobrar seu joelho e os céus se abrem e você está diante da maior autoridade do universo. Jesus Cristo. Nós podemos acessá-lo para adorá-lo. Hebreus 4,16. Acheguemo-nos, portanto, confiadamente, junto ao trono da graça, a fim de recebermos misericórdia e acharmos graça para socorro em ocasião oportuna. Nós podemos acessá-lo para adorá-lo. Nós acessamos um porto seguro. Romanos 8, capítulo 8, verso 38, verso 39. O apóstolo Paulo disse, daquele que nos amou, porque estou bem certo, aleluia, eu estou bem certo de que nem a morte, nem a vida, nem os anjos, nem os principados, nem as coisas do presente, nem as coisas do porvir, nem os poderes, nem a altura, nem a profundidade, nem qualquer outra criatura poderá me separar do amor de Deus que está em Cristo Jesus. Eu tenho acesso a um porto seguro. Eu estou seguro nas mãos de Jesus Cristo. Nada pode nos roubar das mãos de Jesus. Nada pode nos tirar das mãos de Jesus. Ainda que o demônio use toda a sua força e todo o inferno tente, ele não pode nos arrancar das mãos de Jesus. Não pode. Estamos seguros. Portanto, meu irmão, ore com confiança, não é com medo religioso. Você não está batendo na porta, a porta já foi aberta, você já entrou, você já senta na mesa, você come como filho. Eu sou a porta, aquele que entrar por mim sairá e encontrará pastagem. Eu sou a fonte da vida eterna, quem beber dessa água nunca mais terá sede. Eu sou o pão da vida que mata a fome do teu coração. Eu sou a luz do mundo que ilumina a tua escuridão. Eu sou aquele que te leva para o céu e ninguém pode te arrancar das minhas mãos. É isso que ele está dizendo aqui hoje. Entende? Nós temos acesso. Acesso à graça. Nós habitamos na graça. Estamos seguros na graça. Nós adoramos na graça. Nós temos liberdade com Deus. Mas ainda há um segundo aspecto. Olha o verso 2 ainda. Por intermédio de que obtivemos igualmente acesso, pela fé, a esta graça, na qual estamos o quê? Firmes. A expressão grega também é importante. O sentido é inabaláveis. Os que confiam no Senhor são como os montes de Sião, que não se abalam, mas permanecem para sempre. O vento sopra.

0: é como aquele que construiu a casa sobre a rocha. A chuva vem, o vento intempestivo, a tormenta se abate, mas a casa está firmada na rocha e ela simplesmente não cairá. Paulo está nos mostrando que nós temos um estado permanente. E qual é o estado permanente? Não entramos e saímos da graça conforme o nosso desempenho espiritual. Você não perde a sua salvação. Há por aí quem pense que é assim. Mas é uma tormenta viver desse jeito. É uma agonia danada viver dessa forma. Tem lugar por aí que é mais ou menos assim: você aceitou Jesus, escreve o nome no livro da vida. Eita, se desviou, apaga ligeiro, apaga ligeiro. Voltou para a igreja, escreve de novo. Ih, cortou o cabelo, aqui não pode, apaga, apaga, apaga ligeiro. Eita, cresceu o cabelo, escreve. Mas botou uma calça, não pode, irmã, apaga, apaga, apaga, apaga. E tem que ser ligeiro, os anjos ficam tudo doidos de um lado para o outro. Dando entrada e dando baixa, dando entrada e dando baixa. Não, meu irmão, o nosso nome está escrito no livro da vida. Ele foi escrito com tinta de sangue, o sangue do Cordeiro de Deus. E não tem nada no mundo que possa apagar. Não tem como. Paulo está dizendo que nós temos estabilidade, inabaláveis. Jesus disse em João capítulo 10, verso 28 e 29. Ele disse: eu lhes dou. A expressão original: eu estou entregando a você. Eu lhe dou a vida eterna. Jamais perecerão. E ninguém as arrebatará da minha mão. Aquilo que meu Pai me deu é maior do que tudo. E da mão do Pai ninguém pode arrebatar. Nós não estamos seguros nas mãos de João, de Pedro, de Joaquim, José, ou seja lá quem for. Nós estamos seguros nas mãos de Jesus. E Jesus é maior do que tudo. E da mão dele ninguém toma. É maravilhoso isso. Nós temos segurança. Estamos firmes. É o que na teologia puritana nós chamamos de perseverança dos santos. Estamos seguros nas mãos do Senhor. Meu irmão, o seu tropeço, a sua queda, não anula a sua salvação. Você fracassa, você falha. Mas enquanto o inimigo te condena, Jesus te chama ao arrependimento. Enquanto o diabo te acusa, estende a mão contra você e quer ver você cair de uma vez por todas na lama do pecado, Jesus estende a mão, porque ele é o bom pastor e ele vai atrás da ovelha que se afasta do aprisco. Porque ele é diligente como uma mulher que perdeu a dracma e ele não descansa até encontrá-la. Porque ele é amoroso como o pai que espera ansiosamente o filho que cai em si retornar para os seus braços, cônscio do seu pecado, para encontrar o seu favor e a sua benevolência. A felicidade é comprar tudo que o dinheiro pode dar. Felicidade é realizar todos os sonhos que alguém pode ter. Mas não é. No seu caixão não tem gaveta. No seu féretro, ninguém dá a mínima para quantas viagens você já fez. No seu esquife, ninguém se importa a soma das suas conquistas. Será você e Deus. E quando você estiver diante dele, nós quando estivermos diante dele, ouviremos: vinde benditos do meu Pai, vocês são justos por causa do sangue de Cristo, vocês habitam na graça pela bondade de Cristo, e vocês vão viver no céu pela fidelidade de Cristo. Portanto, meus irmãos, Romanos 5, verso 1 e 2, mostra cinco realidades simultâneas. Só nesses dois versos. Fomos declarados justos. Estamos reconciliados com Deus. Vivemos na presença dEle. Permanecemos seguros na sua graça. E caminhamos para a glória celestial. As coisas do mundo, elas irão passar. A sua salvação não é frágil, progressivamente incerta ou dependente da estabilidade que você tem. Ela é uma obra completa, iniciada no tribunal de Deus e consumada na eternidade. Essa maravilhosa certeza. No tribunal da cruz, grave isso no seu coração. A ira foi silenciada. Na graça, fomos acolhidos como filhos. E agora caminhamos pela história, rumo à glória que já nos pertence por herança. Porque somos justificados por Deus. Você vai morar no céu, cristão. E você não pode esquecer disso. No mundo você vai perder muitas coisas. No mundo você vai sofrer muitos danos. Mas nós viveremos para sempre com o Senhor. Em uma certeza bendita. Da linda pátria nós estamos longe. Às vezes cansados, fadigados, entristecidos. Coisas nesse mundo querem nos iludir. Preocupações querem nos abater. Mas nós temos uma promessa. Jesus Cristo vem nos buscar. Quando o adversário disser que você está perdido, lembre-se, você foi achado por Cristo e está seguro nas mãos deles por toda a eternidade. Que Deus nos abençoe em nome de Jesus.
1: Amém, né? Louvado, agradecido seja o nome do nosso Deus. Você ouviu aí, ouviu e assistiu, né? É isso aí, o nosso pastor, pastor Luiz, pastor presidente da Igreja Congregacional, na cidade de Campina Grande. Uma palavra abençoada, né? Que você reflita, que você pense o que foi dito neste dia. O Senhor, ele fala ao seu coração. Amém? Vamos orar. Pai querido e santo, Senhor Deus, nós te damos graças. Nós te louvamos, ó Senhor. E que essa certeza, Senhor Deus, esteja presente, ó Pai, nos corações. Que a tua palavra, Senhor Deus, opere, Deus, em cada vida que nos acompanha neste momento, Senhor Deus. Para a glória do nome do Senhor. Em nome de Jesus, ó Pai. É isso que nós oramos, é isso que nós te agradecemos. Amém. Louvado seja o Senhor, queridos, nós estamos chegando aos momentos finais.

0: estou oferecendo para todos que estão na escuta da Itapero FM, essa rádio maravilhosa de comunicação, de bênção, de tudo de bom. Tá bom, irmão Luciano? Fique na paz. Estou na escuta.
1: Amém. A dona Maria da Júlia também?
2: Bom dia, meu amigo. Amigo e irmão Luciano Silva.
1: Amém.
2: Que te fala é Maria da Júlia Pereira.
1: Isto.
2: Ouvindo aqui a palavra da verdade. Falar para os bonitos, glórias a Deus. Glórias a Deus.
1: Amém. Olha, tá ouvindo mesmo, viu? Essa prova que tá ouvindo, viu? Programa Palavra da Verdade, né? Deixa eu mandar um alô também aqui, né? Não posso esquecer, né? Que tá sempre ligado aqui com a gente também. Deixa eu ver aqui. A irmã Luzia, né? A irmã Luzia lá no Centro Quixaba sempre nos acompanha. Que Deus abençoe, né? Em nome de Jesus. Que Deus derrame, né? Chuvas de bênçãos sobre a sua vida. Também a dona Maria Lúcia, a irmã Maria Lúcia, lá em Campina Grande, no bairro Alto Branco, tá certo? Fica no Alto Branco, ela tá ligada com a gente através da rádio Shalom FM, sempre nos acompanha. Que Deus abençoe, viu, minha irmã? Que Deus abençoe. Todos os dias ela tá aqui com a gente, né? No jornal e nos sábados, né? E acompanha a gente aqui também, o programa Palavra da Verdade, né? Que Deus abençoe a dona Lúcia, a dona Lúcia. Também a nossa irmã aqui, a irmã Edna, a Edna Gomes, né? Que Deus abençoe. A irmã Edna, né? Também a da nossa igreja, que Deus abençoe. O seu esposo, o irmão Paulo, a todos os amados irmãos em Cristo, né? Que sempre nos acompanham. Todos os sábados estamos aqui, né? Todos os sábados estamos aqui juntinho com você, trazendo o programa Palavra da Verdade, Verdade Bíblica no Ar. Lembrando, né, que amanhã, 9 da manhã, nós teremos Escola Bíblica Dominical, e à noite, né, 19 horas, teremos culto de louvor e adoração ao nosso Deus. O próximo domingo, não este, no próximo, né, dia 29, o pastor que você ouviu aí, né, ele estará conosco aqui, tá certo? Estará conosco, ele que estará trazendo a mensagem aqui na nossa igreja, estará junto com o corpo de oficiais, né, para juntos adorarmos, né, celebrarmos assim o nosso grande e eterno Deus, né? Então, que Deus abençoe a todos, que a graça e a paz de Cristo Jesus esteja com todos. Próximo sábado tem muito mais, né? Tem muito mais programa Palavra da Verdade, Verdade Bíblica no Ar. E desejando, né, cada dia que o Deus eterno, Deus de toda a glória, Deus que opera milagres, né, que faz maravilhas, que esse Deus possa trazer o refrigério a você que está nos ouvindo, a você que enfrenta lutas, problemas, que você busque ao Senhor cada dia. Que Deus abençoe a todos. Deixo para você essa linda canção.

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1: Tapeoá FM informa. Hora certa. 12:27.
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0: Vamos então a mais um estudo no programa Palavras de Louvor. 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
1: A verdadeira vida é encontrada somente em Jesus Cristo. Se quisermos entender o verdadeiro sentido da vida, devemos, antes de tudo, reconhecer que a verdadeira vida, a vida de verdade com V maiúsculo, somente chega quando encontramos a fé salvadora em Jesus Cristo. Depois começamos a caminhar com Cristo e nessa caminhada começamos a aprender novas coisas sobre a vida que vivemos. As coisas que aprendemos são diametralmente opostas às atitudes, filosofias e ao sistema de valores dos incrédulos, aqueles que não conhecem a Jesus Cristo como Senhor e Salvador. Essa é a razão pela qual há tanta infelicidade no mundo. Essa é a razão pela qual há tantos indivíduos em busca da felicidade nos lugares errados. A verdadeira alegria somente pode ser encontrada num relacionamento direto com o próprio Jesus Cristo. Jesus, no verso 35, está pedindo que façamos uma avaliação. No verso 34, nosso Senhor nos chama para fazer uma dedicação completa da vida. Há também um convite aqui. Jesus disse: se alguém quiser vir após mim, negue-se a si mesmo e tome a sua cruz e siga-me. E há também aqui uma instrução. Jesus nos instrui a fazer três coisas: negar-se a si mesmo, tomar sua cruz e segui-lo. Isso quer dizer desejar caminhar com Ele, dia após dia, numa atitude de vida que reflita a glória do Senhor. Essa dedicação, no entanto, torna a avaliação obrigatória. Começamos a avaliar nossa vida e o mundo em que vivemos de acordo com as reais prioridades que eles apresentam. No verso 35, Jesus nos perguntou sobre o nosso veredito com relação à nossa vida. Já no verso 37, ele fez uma terceira pergunta que está relacionada com o valor de nossas almas. Em Marcos 8:37, Jesus disse: o que daria o homem pelo resgate da sua alma? Qual é a importância de sua alma? Esse foi o impacto da questão de Jesus. Temo que a resposta de muitas pessoas seria não muito, porque poucas pessoas pensam sobre a importância de sua alma. Há aqueles que negam que o homem tem uma alma, mas é claro que ele tem. Sabemos que há dois pontos de vista diferentes. Antes de tudo, porque as Escrituras definitivamente ensinam que o homem tem uma alma. E em segundo lugar, porque em todo o mundo há uma consciência de Deus. Não se pode descartar Deus escrevendo uma linha no computador. Deus sempre está presente. Minha esposa e eu temos tido o privilégio de visitar muitos países diferentes em todo o mundo. Já estivemos tanto nas sociedades mais primitivas, se comparadas à nossa sociedade, orientada tecnologicamente do Ocidente, quanto nas sociedades mais sofisticadas do mundo. Mas, em todas as sociedades visitadas, notamos a existência de um claro conceito de Deus. Bem, vamos voltar à nossa pergunta inicial agora. Qual é a importância de sua alma? O motivo de dizermos que alguns diriam não muita é porque poucas pessoas investem tempo para cultivar e crescer em seu crescimento das coisas espirituais. Se verdadeiramente compreendermos que a vida não termina na morte, mas continua através da eternidade, então entenderemos que nossa alma é tremendamente importante. De fato, ela é mais importante que o corpo. O corpo morrerá finalmente, caso o Senhor não retorne. Do pó vieste e para o pó voltarás. Esse foi o veredito de Deus sobre o corpo humano quando Adão pecou contra Deus. Do pó vieste. O corpo do homem é composto de vários elementos e quando a vida se vai, as escrituras ensinam que a morte chega e a alma, espírito, se separa, condenando o corpo a voltar para o pó e este se decompõe. Essa é a ordem natural estipulada por Deus. Você e eu nos preocupamos demasiadamente com o corpo em sua aparência e vestimentas. Obviamente que precisamos estar preocupados com nossa saúde e com nossa aparência, mas isso não deveria ser nossa prioridade, especialmente se provocar a negligência de nossa alma. Pense apenas por um momento. Quanto tempo você gasta diariamente no crescimento de sua alma? Pelas coisas que você lê e pelas meditações, orações e conversas que tem. Contraste com o tempo que você investe no cuidado com o seu corpo. Novamente, quero repetir que não se trata de ou um ou outro, mas de tanto um quanto o outro. Se de fato virmos que a vida não se encerra com a morte, mas continua por toda a eternidade, então entenderemos que nossas almas são tremendamente importantes. O que quer que seja mais importante para você que sua alma, torna-se a etiqueta de preço que você anexa à sua alma. Quando Jesus perguntou, que daria o homem pelo resgate da sua alma? Na verdade, ele estava dizendo, como você avalia a dimensão espiritual de sua existência? O que você acha do céu e do inferno? O que você acha sobre os dias que estão por vir? Veja que Jesus está nos ensinando, nestes três versos de Marcos 8, 35 a 37, sobre a verdade e o verdadeiro sentido da vida. Lembre-se de que a vida se inicia com uma dedicação e o fluir dessa dedicação, uma avaliação sobre a vida e como a vivemos. E por fim, nossa alma e o que fazemos com ela. Como avaliamos nossa vida, nosso mundo e nossa alma à luz de nossa dedicação a Cristo? Nossas respostas determinarão o significado verdadeiro da vida e como entendemos esse significado. É por isso que essa passagem é tão importante e esta é a razão por que estamos investindo um pouco mais de tempo examinando os ensinos do Senhor Jesus sobre isso. Isso acontece porque muitos estão perdidos nesse assunto. Portanto, meu amigo, gostaria de insistir para que você não deixe de avaliar esse assunto. Qual é seu veredito sobre a vida? Qual é o valor que você atribui a seu mundo? E qual é sua visão com relação à sua alma? Bem, isso nos leva ao último verso, que é Marcos capítulo 8, verso 38. Chamamos isso de um exame. Lembre-se de que o sentido da vida se compõe de três coisas: uma dedicação, uma avaliação e um exame. Lemos em Marcos capítulo 8, verso 38. Porquanto, qualquer que entre esta geração adúltera e pecadora se envergonhar de mim e das minhas palavras, também o Filho do Homem se envergonhará dele quando vier na glória de seu Pai com os santos anjos. Se você puder, sublinhe em seu Novo Testamento a palavra qualquer que encontramos nessa passagem. No verso 34 lemos, se alguém quiser vir após mim. Verso 35, porque qualquer que quiser salvar a sua vida, perdê-la-á, mas qualquer que perder a sua vida por amor de mim e do Evangelho, esse a salvará. Verso 38, porquanto qualquer que entre esta geração adúltera e pecadora se envergonhar de mim e das minhas palavras, também o Filho do Homem se envergonhará dele quando vier na glória de seu Pai com os santos anjos. Se alguém, qualquer que. Jesus se dirige aos nossos corações dizendo que todos estão incluídos. Assim, nosso Senhor indica que precisamos examinar nossa vida e depois ela será examinada pelo Senhor. Veja, isso não significa avaliar simplesmente aquilo que temos feito, nossas atitudes e atividades. É bem mais importante que isso. Jesus indica que em nosso exame da vida devemos incluir nossas atitudes, nossas motivações, nossos alvos e ações. Colocando em letras grandes, a vida não tem fim. Jesus afirmou que esse fato jamais poderá ser fraudado. Não haverá subterfúgios ou desculpas se nos envergonharmos de Jesus por causa das pressões e do estilo de vida dessa geração que Jesus chamou de adúltera e pecadora. Por isso, ele se envergonhará de nós. Mas o que significa isso tudo? Acho que uma boa palavra com a qual podemos definir essa descoberta é envolvimento. Mas que descoberta é essa? Descobrimos que o futuro é influenciado pelo que fazemos hoje. O que fazemos e pensamos afeta nosso amanhã. Gostaria de deixar com você uma citação de C.S. Lewis em seu livro A Essência do Cristianismo Autêntico, páginas 36 e 37. Deus invadirá sem dúvida, mas de que lhe valerá então dizer que você está do lado de Deus, vendo todo o universo se derretendo como num sonho e vendo ainda algo que jamais você pôde imaginar vindo com um grande estrondo? Algo tão belo para uns e tão terrível para outros, de que ninguém terá meios de escapar, porque dessa vez será Deus sem disfarce. Será um evento tão extraordinário que suscitará, irresistivelmente, o amor ou o horror em cada criatura. Então será tarde demais para se escolher em que lado ficar. Não adianta preferir ficar deitado quando é impossível ficar em pé. Então não será mais o tempo de escolher. Será a hora de ficarmos sabendo qual o lado que realmente escolhemos. Quer o tenhamos compreendido antes ou não. Hoje, neste momento, agora, temos a oportunidade de escolher o lado certo. Deus se demora em vir para nos dar essa oportunidade. Não será sempre assim. Cabe-nos aproveitá-la ou não. Fim da citação. Por isso, a primeira descoberta que fazemos é que o futuro é influenciado hoje, e a segunda descoberta que abrange este exame é que nosso destino está diretamente envolvido. Onde passaremos a eternidade? Se você conhecer Jesus Cristo como Salvador, você estará no céu. Mas certifique-se de viver aqui na Terra com uma vida cheia de sentido e significado, conforme o Mestre já estabeleceu. Pai, te agradecemos pelo discernimento dos lábios do Senhor Jesus. Imprima essas verdades em nossos corações, Senhor. Ajude-nos a viver esta vida conforme teu desejo, honra e glória, pois oramos em nome de Jesus.

Fica por aqui mais um Palavras de Louvor, um programa baseado nos estudos do Dr. Donald Hubbard e apresentado por Lincoln Oliveira. Esperamos que o estudo de hoje tenha servido para fazê-lo crescer em seu relacionamento com Deus. Esperamos contar com a sua audiência em nossa próxima edição.

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1: Fraudes empresariais, as mais comuns e como se proteger. Estudo brasileiro inédito revela eficácia de técnicas de ressincronização em pacientes com insuficiência cardíaca. O que é a economia circular? Falar sobre fraudes dentro das empresas é sempre um tema muito complexo. Por mais que todos saibam que elas ocorram com frequência, na maioria das vezes essas não são documentadas, nem mesmo punidas dentro das organizações. A empresa pode descobrir que estão ocorrendo fraudes a partir do surgimento de alguns indícios, como diferenças apontadas entre os registros financeiros e contábeis, cruzamento de informações apuradas pela contabilidade da empresa com seus fornecedores, clientes e terceiros, diferenças de inventários físicos com os registrados em sistema informatizado, falta de documentação apropriada nas transações financeiras e operacionais da empresa. As fraudes, depois de detectadas, podem desencadear ações em duas frentes distintas. A primeira trabalhista e a segunda no âmbito criminal. A ação da empresa deve ser imediata ao perceber a fraude. E as principais são os furtos, a apropriação indébita, o desvio financeiro e o desperdício voluntário. Um estudo conduzido por pesquisadores aqui do Brasil traz uma nova perspectiva para o tratamento de pacientes com insuficiência cardíaca, uma condição crônica e debilitante que afeta cerca de 2 milhões de pessoas só aqui no país. O estudo, coordenado por um hospital de Porto Alegre, a capital gaúcha, avaliou uma técnica inovadora de ressincronização cardíaca, conhecida como estimulação fisiológica, em comparação com a abordagem convencional, um procedimento para regular os batimentos cardíacos. A insuficiência cardíaca, frequentemente caracterizada pelo coração dilatado e pela perda da sincronia dos batimentos, impede que o órgão bombeie sangue de forma eficaz. Para um grupo de pacientes, a terapia medicamentosa convencional não é suficiente. Nesses casos, a terapia de ressincronização cardíaca, que envolve a implantação de um dispositivo semelhante ao marcapasso, é indicação padrão. Segundo André Zimmermann, cardiologista e head da unidade de ensaios clínicos do Hospital Gaúcho e um dos autores do estudo, a ressincronização convencional é eficaz, mas tem desafios no Brasil, como o alto custo e o fato de muitos dos pacientes não responderem bem à terapia. O acesso também impacta o tratamento dos pacientes, principalmente em regiões como Norte e Nordeste. Na COP30, pela primeira vez, a economia circular está entre os temas oficiais da Conferência do Clima da ONU. Mas antes de explicar o que ela significa, é importante entender o modelo mais comum, o ciclo linear. Ele funciona de forma simples, com base na seguinte lógica: extração de matéria-prima, produção, uso e descarte. Nesse modelo, a natureza é vista tanto como fonte inesgotável de recursos, quanto como destino de todo o lixo gerado. Para alcançar um modelo sustentável, especialistas defendem a chamada economia circular. Nesse modelo, a produção é pensada para usar o mínimo de recurso e gerar o mínimo de resíduo. O consumo deve durar o máximo possível, aumentando a vida útil do produto. O que sobrar de resíduo volta para o ciclo de produção, fechando o ciclo.
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2: As boas novas de Deus para você memorizar esta semana aqui na BBN encontram-se em João capítulo 16, versículo 33. Tenho-vos dito isto para que em mim tenhais paz. No mundo tereis aflições, mas tende bom ânimo, eu venci o mundo. Mais uma vez, tenho-vos dito isto para que em mim tenhais paz. No mundo tereis aflições, mas tende bom ânimo, eu venci o mundo. Estas são as boas novas de Deus para você memorizar esta semana.

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1: Que você está aí para acompanhar a nossa mensagem de esperança e encorajamento, o Pão Diário. Hoje vou ler o texto de Tim Gustafson com o título Unidos Finalmente, baseado em Salmo 87. O cineasta Otto Preminger polemizou com seu filme Êxodos em 1960. Foi um relato fictício de judeus que emigraram para a Palestina após a Segunda Guerra Mundial. O filme termina com os corpos de uma jovem europeia e judia e de um homem árabe, vítimas de assassinato, enterrados na mesma cova, no que em breve se tornaria a nação de Israel. Ele deixa a conclusão para nós. Seria uma metáfora do desespero, sonho enterrado para sempre? Ou símbolo de esperança, pois duas pessoas com um histórico de ódio e hostilidade uniram-se em morte e vida? Talvez os filhos de Corá, aos quais é atribuído a autoria do Salmo 87, vissem nessa cena um símbolo de esperança. Eles previram uma paz que ainda aguardamos. Sobre Jerusalém, escreveram: Ó cidade de Deus, que gloriosas coisas são ditas a seu respeito. Cantaram sobre o dia em que as nações, todas com histórico de guerras contra o povo judeu, se reunirão para reconhecer o único Deus verdadeiro. Egito, Babilônia, Filístia, Tiro e Etiópia, todos serão atraídos a Jerusalém e para Deus. A conclusão do Salmo é de comemoração. As pessoas em Jerusalém cantarão: Todas as minhas fontes são em ti. Sobre quem cantam? Sobre a água viva, a fonte a jorrar para a vida eterna. Jesus é o único que pode trazer paz e a unidade eterna. E você, quais conflitos o angustiam? Confiar em Deus lhe traz a sua paz? Pense nisso. Eu sou a Clarice Fogaça e essa foi a nossa mensagem do dia.
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0: Seja bem-vindo a mais uma edição do programa Razão para Viver. Iniciamos no programa anterior a série Igreja, Propósito, Perfil e Prioridades. Hoje o pastor Fernando Bóquio vai concluir o estudo. O propósito principal da existência da igreja. Ele vai abrir com a leitura do Salmo 145. E se você tem filhos, preste atenção a um recado especial.
1: Davi foi uma pessoa que buscou andar todos os dias de sua vida nos caminhos do Senhor. Abra sua Bíblia em Salmos 145. Você se imagina vivendo uma vida como a de Davi? Você se imagina vivendo todos esses anos como descreve o Salmo 145 e como veremos também no Salmo 86? Exaltar-te-ei, ó Deus meu e Rei, bendirei o teu nome para todo sempre, todos os dias te bendirei. Você alguma vez tentou fazer isso? Ó, veja comigo, todos os dias te bendirei e louvarei o teu nome para todo sempre. Grande é o Senhor e muito digno de ser louvado, sua grandeza é insondável. Veja agora este recado para você, pai e mãe. Uma geração louvará a outra geração as tuas obras e anunciará os teus poderosos feitos. Pais, temos aqui que ensinar os nossos filhos dizendo, querido, vou te ensinar como louvar a Deus. Enquanto você crescer, ouça esta verdade. Veja a importância de dar glória a Deus durante toda a sua vida. Isto é uma geração ensinando a outra a dar glórias a Deus. Os seus pais fizeram isto com você. Como pai, você faz isso. O salmista continua no verso 5. Meditarei no glorioso esplendor da tua majestade e nas tuas maravilhas. Tente fazer isso no dia de hoje. Versículo 6. Falar-se-á do poder dos teus feitos tremendos e contarei a tua grandeza. Esta é a canção que está nos lábios daqueles que glorificam a Deus. Agora vamos para o Salmo 86. As coisas não são tão boas no Salmo 86 quanto no Salmo 145. A situação na vida de Davi estava meio complicada e ele não tinha como olhar para outro lugar a não ser para cima. Mas vemos o mesmo homem do Salmo 145, o mesmo Deus e o mesmo espírito de adoração. Por isso Deus chamou Davi de o homem segundo o coração de Deus. As circunstâncias não mudaram seu estilo de vida. Salmo 86 diz o seguinte: inclina, Senhor, os ouvidos e responde-me, pois estou aflito e necessitado. Preserva minha alma, pois eu sou piedoso. Tu, ó Deus meu, salva o teu servo que em ti confia. Compadece-te de mim, ó Senhor, pois a ti clamo de contínuo. Alegra a alma do teu servo, porque a ti, Senhor, eleva minha alma. Pois tu, Senhor, és bom e compassivo, abundante em benignidade para com todos os que te invocam. Escuta, Senhor, a minha oração e atende à voz das minhas súplicas. No dia da minha angústia, clamo a ti, porque me respondes. Vou acrescentar uma dica nesse trecho, tudo bem? No dia da minha angústia financeira, não clamarei ao banco, eu clamarei a ti. No dia da minha angústia, ao querer saber qual é a tua vontade para a minha vida, não buscarei o conselho de outros, clamarei apenas a ti. No dia em que os médicos não conseguirem achar a solução para o meu problema, não procurarei outro médico, clamarei a ti, Senhor, só a ti. E poderíamos continuar assim, colocando cada área das nossas vidas neste versículo. Você sabe, nós temos muletas em que nós nos apoiamos com muita facilidade. Nós temos uma lista enorme destas muletas, com todas elas escritas na nossa agenda de endereços. Nós temos os nomes, nós temos todos os telefones para ligar para alguém quando precisamos de alguma coisa. Mas onde está Deus? Onde está a sua glória? Como ele se encaixa na nossa rotina? Quando ligamos para Deus? Quando você chega a dizer, Senhor, estou no fundo do poço, sem nenhum lugar para ir, me ajude, Senhor, que tu sejas exaltado. Mesmo se a resposta for não, mesmo se tu quiseres que eu passe por dor e sofrimento, como no Salmo 86, veja como o salmista diz isso no versículo 8. Não há entre os deuses semelhante a ti, Senhor, e nada existe que se compare às tuas obras. Veja também no verso 10, pois tu és grande e operas maravilhas, só tu és Deus. Ensina-me, Senhor, o teu caminho e andarei na tua verdade. Dispõe-me o coração e glorificarei para sempre o teu nome. Dar-te-ei graças, Senhor, Deus meu, de todo o coração e glorificarei para sempre o teu nome. Bom, onde podemos aplicar isto? Vamos para as coisas do dia a dia. Vou dar a vocês alguns quando, alguns onde, alguns se. Essas expressões são um tanto quanto estranhas, mas não tem problema. Preste atenção no que eu vou dizer. Quando estou inseguro, eu glorifico a Deus ao buscá-lo e esperar uma resposta dele. Quando preciso tomar uma decisão, me apoio no seu direcionamento. Por exemplo, ao escolher um emprego, achar uma casa nova, ao escolher o meu cônjuge ou ao comprar um carro novo, ou até mesmo ao determinar uma meta que eu queira realizar. Cada uma destas coisas deve ser para a glória de Deus. Que tal esse outro exemplo? Quando estou passando por algum problema ou sofrendo algum tipo de agressão, ou quando estou me aperfeiçoando em meus estudos, tudo isso deve ser para a glória de Deus e não a minha. Até mesmo a escola ou faculdade que frequentamos, ou os cursos que eu faço. Quando algum assunto vem à tona e eu devo tomar alguma atitude, tudo para que a glória de Deus seja mostrada através da minha resposta. Quando eu perco ou desisto de um sonho, ou quando preciso caminhar em outra direção, eu entrego o meu sonho de maneira voluntária para a glória de Deus. E os ondes? Na minha vida pública ou em assuntos particulares, tudo para a glória de Deus. Em relacionamentos que me agradam ou que me machucam, tudo para a glória de Deus. Em minha casa, no meu serviço, na minha escola, quando viajo ou quando estou sozinho, quando sou forçado a ir a um lugar monótono, nas minhas pesquisas, nos meus estudos, nos meus deveres acadêmicos, nos meus estudos para as provas, nas minhas provas, na minha formatura, no praticar da minha profissão, tudo. Tudo para a glória de Deus, na fama e na fortuna, nos aplausos e na valorização, e também quando não temos mais nada disto, tudo para a glória de Deus. Creio que já deu para você entender o que eu quero realmente dizer a você. Agora vamos ver os Cs. Se uma pessoa que eu amo fica ou vai embora, a glória deve ser dada a Deus. Se eu perco ou ganho uma causa, a glória deve ser dada a Deus. Se os planos que eu faço dão certo ou não, ou são alterados, se a igreja em que eu frequento cresce ou para de crescer, a glória deve ser dada a Deus. Se eu tiver que sair para dar espaço para a pessoa certa, então a glória deve ser dada a Deus. Se eu ficar, a glória vai para Deus. Dar-te-ei graças, Senhor, meu Deus, pelas tuas obras. E agora o como? Tenho certeza que você já sabia que eu tocaria neste assunto. Como faço tudo isso acontecer? Obviamente, você não precisa ouvir este sermão 10 ou até 15 vezes. Você não tem como ver as anotações do pastor Fernando e decorá-las. Isso não ajudaria em nada. Mas, então, como posso fazer tudo isso acontecer? Como consigo colocar isto em ação para que a glória de Deus não esteja mais no culto no domingo à noite, mas sim no meu dia a dia, na minha vida diária? Como Jesus mesmo disse: Pai, a minha vontade é que onde eu estou estejam também comigo os que me deste, para que vejam a minha glória e que me conferiste, porque me amaste antes da fundação do mundo. E depois Jesus resumiu toda a sua vida em duas palavras: está consumado. Bom, então como? Quero dar três sugestões, tenho certeza que elas vão ser úteis para você. A primeira é a seguinte: cultivar o hábito de incluir o nosso Senhor Deus em cada área de sua vida. Cultivar o hábito de incluir Deus em cada, e se você preferir, em toda área da sua vida. Eu tenho sido bem fanático em relação a isto, a cada momento. É assim que criamos hábitos. Talvez ajude se você fizer um bilhete que diga: Deus é glorificado nisto. Coloque esse bilhete no seu carro, debaixo do retrovisor, na sua mesa de trabalho, no espelho do seu banheiro, na frente da pia da cozinha, ou seja, em lugares em que você passa todos os dias. Escreva: estou glorificando a Deus, estou glorificando a Deus neste momento. Vou citar um livro bem antigo, escrito por Richard Budd, intitulado Uma Resposta para Cada Homem. Acho que este livro já até saiu de circulação. O autor diz o seguinte: o ser humano não pode servir ao mesmo tempo a si mesmo e a Deus. A corrupção da natureza humana produz uma vontade própria que está contra Deus e glorifica a habilidade do ser humano e não a graça de Deus. O orgulho e o egoísmo são características da natureza humana que exigem que todas as coisas sejam feitas de acordo com a vontade do homem. O primeiro passo é servir a Deus da maneira como Ele quer que nós o servamos e que nós conscientemente e constantemente resistamos às exigências do nosso ser e entreguemos os nossos desejos a Deus. Estas duas palavras, constantemente e conscientemente, me perseguem. Por isso, sugeri que cultivássemos o hábito. Isto é uma atitude constante e consciente. Você não pode viver o seu dia a dia distante de Deus e depois, no domingo, achar que a sua vida glorifica a Deus porque você foi à igreja. Eu me lembro como se tivesse acontecido semana passada, o dia em que eu realmente entendi que o meu cristianismo não era apenas para o domingo, mas o cristianismo é um estilo de vida, um pacote completo, e que o domingo deveria ser, na verdade, apenas um dos dias que causaria um impacto na minha vida. Talvez você ainda precise tomar este passo em direção a Deus para glorificá-lo, ou talvez você tenha áreas em sua vida em que Deus precisa ser glorificado. Talvez você tenha algumas gavetas ou mesmo poeiras que foram varridas para debaixo do seu tapete que, com certeza, Deus não é glorificado lá e nem mesmo convidado a entrar neste lugar. Isso precisa ser tratado. A segunda: recusar-se a aceitar glória para si mesmo, pois toda glória deve ser dada a Deus. Eu escolhi essas palavras com muito cuidado: recuse-se a aceitar a glória, pois na verdade toda glória deve ser dada a Deus. A carne é muito criativa, é uma esponja, ela suga toda a glória. A carne tem maneira de a

Dizia o seguinte: da humildade à submissão nasceu um espírito de autonegação que o preparou para as durezas da guerra e de suas consequências.

problema vier à tona. Admita a sua falha. Não esconda. Ninguém consegue lidar com orgulho até que ele ou ela admita que tem esse problema. Admita.

Que estamos dando glória a Deus em determinada situação, mas não se atreva a fazer isso. Nada de enrolação, não faça isso. O que você fizer não voltará vazio. Não conheço nada que cause mais sentimento de culpa do que a falsa piedade. Quando não admitimos o que fizemos, ficamos até doentes, com um sentimento horrível. E Deus sabia de tudo, o tempo todo, e isso desagradou muito. A boa notícia é que dar glória a Deus é possível. Ou você consegue dar glória a Deus, ou a Bíblia está cheia de enganações. Existem muitas passagens que nos falam sobre o nosso dever de glorificar a Deus, que devemos glorificar a Deus e que vamos glorificar a Deus. E tudo isso não é verdade? É lógico que é verdade. É possível. Você vai conseguir, mas você tem que determinar no seu coração que você quer mesmo seguir o caminho de Deus. Apesar de muitas vezes não agradecermos a Deus pelas coisas que Ele me dá, mas que eu não mereço, mesmo assim Deus continua a derramar as suas bênçãos em minha vida. A única coisa que Deus pede do seu povo como expressão de louvor é que nós devemos dar glória a Ele. Devemos parar de glorificar a nós mesmos e de confiar em nós mesmos. Devemos entregar tudo a Ele. Por isso, no dia de hoje, vamos todos dar glórias a Deus.

Este foi o pastor Fernando Bóquio em mais um programa Razão para Viver. Você quer seguir o caminho de Deus, mas não sabe como fazer isso? Você já se decidiu, mas enfrenta dificuldades? Vamos relembrar as três reflexões que o pastor Fernando fez hoje, ligadas a três ações. A primeira, cultive o hábito de incluir Deus em cada área da sua vida e tenha um tempo a sós com Ele regularmente. A segunda, recuse-se a aceitar qualquer glória que deva ser dada apenas a Deus. Abra mão do seu orgulho. E a terceira, antes de qualquer decisão, sempre se pergunte: isso glorifica a Deus? Inclua estas reflexões em todos os seus dias e você vai ver os resultados. 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

Estudo diz que pedalar pode ajudar a proteger o cérebro contra a demência. Como montar lancheira para prevenir a obesidade infantil? Alzheimer, doença, vai além da perda de memória. Andar de bicicleta não é apenas bom para o planeta, seu bolso e sua forma física. Escolher este meio de transporte para suas atividades diárias, ao invés de dirigir ou pegar um ônibus, ou um carro de aplicativo, ou um trem, um metrô, também pode ajudar a prevenir o declínio cognitivo, segundo descobriu um estudo recente. Pedalar está associado a um risco quase 20% menor de demência por todas as causas e mais de 20% menor de desenvolver doença de Alzheimer. O estudo avaliou cerca de 500 mil de participantes da Grã-Bretanha e está publicado na revista científica Yama Network Open. A atividade física há muito tempo está associada ao menor risco de demência em vários estudos, tanto que a comissão Lancet 2024 a identificou como um dos 14 fatores responsáveis por prevenir ou retardar aproximadamente a metade dos casos de demência no mundo. Mais de 55 milhões de pessoas em todo o planeta têm demência, número que deve quase triplicar até 2050. A obesidade infantil tem se tornado um desafio global crescente, com o número de crianças acima do peso, superando pela primeira vez o de crianças subnutridas. É importante preparar uma lancheira saudável, mas antes dessa etapa, a prevenção da obesidade deve começar ainda na gestação. A nutricionista Larissa Matar explica que a saúde do casal na fase de pré-concepção é fundamental, pois uma gestação sem alimentação adequada pode impactar o desenvolvimento metabólico da criança. Para auxiliar os pais na montagem de lancheiras nutritivas, a nutricionista recomenda incluir três componentes essenciais: carboidratos como fonte de energia, como pães, bolos caseiros e tapioca, frutas ou vegetais e uma fonte de proteína, iogurte, leite ou frango desfiado. O Alzheimer costuma ser lembrado

0: como a doença da perda de memória, mas para a neurologia essa visão é limitada. É uma condição complexa que compromete diferentes áreas do cérebro e por isso suas manifestações vão muito além do esquecimento. É essencial ampliar o olhar, compreender os sinais precoces e menos conhecidos da doença pode mudar o curso do diagnóstico e do tratamento. Pesquisas recentes mostram que o Alzheimer pode se manifestar inicialmente por alterações de comportamento e de emoção. Irritabilidade súbita, apatia, retraimento social, agressividade ou desconfiança em excesso muitas vezes precedem os lapsos de memória. Distúrbios do sono, dificuldade em planejar atividades simples ou até uma mudança brusca na forma de lidar com o dinheiro também são sinais de alerta. Esses sintomas são frequentemente confundidos com estresse, depressão ou características próprias do envelhecimento, atrasando a busca por ajuda especializada.
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Boas Novas de Deus para você memorizar esta semana aqui na BBN encontram-se em João capítulo 16, versículo 33. Tenho-vos dito isto para que em mim tenhais paz. No mundo tereis aflições, mas tende bom ânimo, eu venci o mundo. Mais uma vez, tenho-vos dito isto para que em mim tenhais paz. No mundo tereis aflições, mas tende bom ânimo, eu venci o mundo. Estas são as boas novas de Deus para você memorizar esta semana.

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1: A solidão certamente não é agradável, não é agradável para ninguém. No Antigo Testamento mesmo, a solidão é descrita como uma espécie de isolamento em que a pessoa sofre. Deus olha para Adão e diz que não é bom que o homem esteja só. O que você faria se você ficasse só, se você acabasse ficando viúvo ou viúva, sozinho, sozinha, sem filhos? O que faria uma criança sozinha ou um menino, um adolescente? Curiosamente, o texto de Lucas nos fala de uma aparente solidão. Nós temos Simeão avançado em idade sozinho, aguardando a esperança de Israel. Nós temos Ana, uma viúva, sozinha, aguardando a esperança de Israel. E ainda neste mesmo capítulo, capítulo 2 do Evangelho de Lucas, nós encontramos ainda Jesus com 12 anos de idade, sozinho no templo, pelo menos sozinho, distanciado dos seus pais físicos, dos seus pais humanos. A palavra de Deus diz assim, a partir do versículo 39 do capítulo 2 do Evangelho de Lucas: E quando acabaram de cumprir tudo segundo a lei do Senhor, voltaram a Galiléia, para a sua cidade de Nazaré. E o menino crescia e se fortalecia em espírito, cheio de sabedoria e graça de Deus estava sobre ele. Quando nós lemos esse texto, nós temos uma transição entre os episódios que aconteceram diante da solidão de Simeão e de Ana, e agora o retorno dos pais de Jesus, José e Maria, com o menino Jesus para a cidade de Nazaré, na Galiléia. Na verdade, um vilarejo, um pequeno vilarejo na Galiléia. Note que a aparente solidão dessas duas pessoas é preenchida pela profunda comunhão que eles têm com Deus e da profunda comunhão que eles têm com o povo de Deus. Assim, mesmo nos momentos fisicamente solitários, eles na verdade não sofrem de solidão, pois tiram proveito daquele momento para praticarem solitude. A diferença entre solidão e solitude é que na primeira, você está isolado de tudo e de todos. Na segunda, você pode estar isolado de todos, mas nunca está distante de Deus. Solitude é uma bênção, é uma ótima oportunidade para nos aproximarmos de Deus quando nos encontramos isolados das pessoas que socialmente conviviam conosco. Tão oportuno que possamos fazer uso disso, seja por uma opção. Jesus nos dá exemplo na sua vida adulta de solitude. Ele deixa os seus discípulos irem, ele fica sós com Deus. Deveríamos praticar isso, mas mesmo que isso não seja trazido de forma artificial, quando, por exemplo, adoecemos e precisamos passar um tempo sozinhos, isolados das pessoas, pratiquemos solitude. Ou se estivermos vivendo um momento em que os filhos já saíram de casa, ou que perdemos o cônjuge e estamos sozinhos ali, que tornemos este momento, que poderia ser amargo, num prazeroso momento na presença de Deus. O texto ainda nos diz que Jesus cresce, se fortalece em espírito, cheio de sabedoria, e a graça de Deus estava sobre ele. Veja, Jesus nasceu como nascem os bebês, dependendo do auxílio e do ensino. E a ideia do evangelista é nos mostrar como Jesus crescia e se fortalecia. Alguns textos apócrifos tentam dizer que Jesus, desde a mais tenra idade, já era completamente consciente, autoconsciente. Mas não é o que encontramos no evangelho. Nós vemos no evangelho um desenvolvimento desenvolvimento em Jesus de todas as suas faculdades, faculdades físicas e intelectuais. Retornam a Nazaré, um lugar difícil e obscuro, e ali Jesus vai desenvolvendo as suas capacidades, vai aprendendo a apanhar coisas e colocar no chão, vai aprendendo as suas primeiras palavras, vai aprendendo a conviver com as pessoas. E o versículo 41 nos fala do costume dessa família piedosa. Ora, todos os anos iam seus pais a Jerusalém, a festa da Páscoa. As três festas requeridas, a Páscoa, o Pentecostes e o Tabernáculo. E claramente nós vemos que essa família piedosa seguia a lei de Deus e a vontade de Deus. Jesus ia com eles todos os anos, costumeiramente, e ele vai se desenvolvendo, ele vai crescendo. E no versículo 42 nós chegamos na idade em que Jesus já pode fazer o seu bar mitzvah, tornar-se filho da lei, responsável diante de Deus pelos conhecimentos da lei de Deus. Nós sabemos que Jesus memorizou as escrituras e estudou as escrituras, pois o lar em que ele estava inserido era um lar que amava a palavra de Deus. Nós sabemos disso porque Maria, quando tem o anúncio do nascimento de Jesus e ela explode naquela linda canção conhecida como Magnificat, ela faz isso citando passagens e passagens e passagens do Antigo Testamento. Aquela jovenzinha conhecia a palavra de Deus. Também sabemos disso, embora José não fale nos evangelhos, mas ele interage com as mensagens angelicais. Nessa interação, nós vemos que ele entende a mensagem do Antigo Testamento. Portanto, era uma família que cultivava a memorização das escrituras, como as famílias piedosas faziam. E agora, aos 12 anos, Jesus sobe ao templo com seus pais, segundo costume deles, e ele vai agora cumprir a sua parte de responsabilidade pública diante de Deus e dos sábios que lá estavam. A palavra de Deus diz assim, a partir do versículo 43 do capítulo 2. E regressando eles, terminados aqueles dias, ficou o menino Jesus em Jerusalém, e não o souberam seus pais. Pensando, porém, eles que viria de companhia pelo caminho, andaram o caminho de um dia, e procuravam-no entre os parentes e conhecidos. E como não o encontrassem, voltaram a Jerusalém em busca dele. E aconteceu que, passados 3 dias, o acharam no templo, assentado no meio dos doutores, ouvindo-os e interrogando-os. E todos os que o ouviam admiravam a sua inteligência e respostas. Bom, nesse texto nós temos agora não duas pessoas de idade avançada sozinhas no templo, mas nós temos agora um menino, alguém entrando na adolescência com 12 anos de idade, sozinho no templo, sem a companhia de adultos. E como ele aproveita esse momento? Bom, se Simeão e Ana aproveitavam o momento de aparente solidão para solitude, para se aproximarem de Deus, o Jesus menino, adolescente, faz a mesma coisa. Agora ele interage com as pessoas falando a respeito da palavra de Deus. Mais uma vez ele está desenvolvendo. E aqui, nesse texto, nós temos uma grande iluminação. José e Maria procuram Jesus, procuram entre os parentes e voltam para Jerusalém e procuram Jesus, pelo menos o texto sugere, por toda a parte, demoram 3 dias, finalmente encontram Jesus no templo. E Maria faz o que faria qualquer mãe, veja o que ela diz. E quando viram, maravilharam-se e disse-lhe sua mãe: Filho, por que fizeste assim para conosco? Eis que teu pai e eu, ansiosos, te procurávamos. E ele lhes disse: Por que é que me procuráveis? Não sabeis que me convém tratar dos negócios de meu pai? Uma distinção importante é feita aqui. José é o pai legal de Jesus, mas o progenitor de Jesus e aquele com quem Jesus tem vínculo por toda a eternidade é o seu pai celestial. Ao mesmo tempo que Maria disse: Olha, nós te procuramos em todos os lugares, ele disse: Mas era aqui que vocês deveriam me encontrar, cuidando dos negócios do meu pai no templo. Jesus chega nessa idade com consciência da sua responsabilidade diante de Deus e de quem ele é e da sua missão. Jesus entende agora no seu desenvolvimento, nesse crescimento que o texto nos diz, e a palavra é procópto, que descreve esse processo físico, intelectual e espiritual, em que agora ele entende que ele é o filho de Deus. Quer dizer, não há qualquer dúvida da clareza de sua identidade. Jesus sabe quem ele é. Ele se desenvolveu intelectualmente, a Bíblia nos diz sabedoria. Ele se desenvolveu fisicamente, a Bíblia nos diz que ele cresceu em estatura. Ele se desenvolveu espiritualmente, a Bíblia nos diz que ele crescia em favor diante dos homens e diante de Deus. Mas Jesus cresceu socialmente, porque ele era agradável às pessoas que estavam à sua volta. Quando o texto nos fala dessa graça, desse favor diante de Deus e diante dos homens, as pessoas gostavam de Jesus. A reputação de Jesus crescia como uma pessoa agradável, como uma pessoa que piedosa e piedosamente servia a Deus e o Pai. Nós devemos lembrar que a Bíblia espera que nós sejamos assim. E não importa se estamos vivendo um momento de solidão na vida, nós devemos aproveitar esse momento para continuarmos crescendo. Bom, talvez nós já tenhamos desenvolvido fisicamente tudo que podíamos e agora devemos continuar desenvolvendo sabedoria e devemos continuar desenvolvendo espiritualidade, porque para isso não tem fim. Nós devemos continuar crescendo até que sejamos totalmente conformados à imagem de Jesus. E essa reputação, esse favor diante dos homens, vem exatamente do fato de que nós não apenas nos desenvolvemos fisicamente, mas desenvolvemos intelectualmente com sabedoria, e desenvolvemos espiritualmente, e desenvolvemos socialmente. Isso nos dá trânsito entre as pessoas e muito disso é desenvolvido na oficina da solitude. Quando gastamos tempo meditando na palavra de Deus, aproveitando os momentos em que estamos a sós com ele. No livro de Atos, no capítulo 6, no versículo 3, quando queriam encontrar pessoas para servir na causa, uma das expectativas era encontrar homens que tivessem uma boa reputação, homens que tivessem favor diante dos outros homens e homens que fossem cheios do Espírito, o mesmo equilíbrio que encontramos na vida de Jesus, homens de bom testemunho, homens cheios do Espírito, homens desenvolvidos, prontos para servirem. E onde fazemos isso? Nós fazemos isso mesmo ali, naquele momento, naquela oficina da solitude. Depois deste episódio, Jesus mais uma vez retorna a Nazaré. O texto nos diz que ele é submisso aos seus pais, José e Maria. Ele, que não era apenas um carpinteiro comum, ele que era o carpinteiro de todo o universo, colocou no céu cada estrela, que plantou cada flor. Ele se submete às suas criaturas, a José e Maria. E por 18 anos ele se submete a eles, porque esta era a vontade de Deus. Nós precisamos nos lembrar que nós estamos aqui, tal qual Jesus, para nos submetermos à vontade de Deus. E se em algum momento, e se a qualquer tempo, a vontade de Deus é que estejamos a sós, que possamos tirar o melhor proveito praticando solitude.

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1: Circularidade de baterias de carros elétricos terá nova votação em comissão. Câmara pode votar projeto que reduz tempo de contribuição para aposentadoria especial de diversas categorias. Circularidade de baterias de carros elétricos terá nova votação em comissão, da Rádio Senado, César Mendes.
2: A Comissão de Meio Ambiente terá que votar em turno suplementar o projeto que cria a Política Nacional de Circularidade das Baterias Veiculares, estabelecendo regras para o reaproveitamento e a reciclagem de baterias usadas em veículos elétricos e híbridos. O texto prevê responsabilidade compartilhada de fabricantes, importadores, montadoras, distribuidores, comerciantes e proprietários na destinação correta dessas baterias. Cria também o chamado passaporte da bateria, um registro digital com informações sobre a origem, a composição, os ciclos de carga e o histórico do equipamento, e exige das empresas uma comprovação sobre a origem sustentável dos minerais utilizados na fabricação das baterias. A proposta, que foi aprovada em junho pela Comissão de Meio Ambiente, incorporou as alterações do relator e, por isso, terá que passar por nova votação em turno suplementar. Uma das mudanças aprovadas amplia o conceito de bateria veicular para incluir, além das baterias de veículos elétricos e híbridos convencionais, aquelas utilizadas em híbridos leves, MHEV, evitando assim lacunas regulatórias. Se o projeto for novamente aprovado pela Comissão de Meio Ambiente e não houver recurso para a votação do plenário, seguirá para a Câmara dos Deputados. Da Rádio Senado, César Mendes.
1: Câmara pode votar projeto que reduz tempo de contribuição para aposentadoria especial de diversas categorias. Da Rádio Câmara de Brasília, Antônio Vital.
3: O plenário da Câmara pode votar projeto que reduz o tempo de contribuição para aposentadoria especial de diversas categorias de trabalhadores expostos a riscos. A proposta já recebeu parecer favorável da Comissão de Previdência, Assistência Social, Infância, Adolescência e Família da Câmara. Nessa comissão, o texto apresentado pelo relator definiu o tempo de exposição a agentes nocivos que dá direito à aposentadoria especial de acordo com a profissão. Para trabalhadores que operam no interior de Minas, esse tempo de serviço passa a ser de 15 anos. Já para aeronautas, técnicos radiológicos e fiscais agropecuários expostos a agentes biológicos, o tempo é de 25 anos. Também ganham direito à aposentadoria especial depois de 25 anos de serviço vigilantes patrimoniais, encarregados de transporte de valores, guardas municipais, fiscais do trânsito, trabalhadores que operam geradores e linhas de transmissão elétrica, bem como aqueles que transportam pacientes, órgãos e insumos hospitalares. O projeto ganhou regime de urgência, o que permite que seja votado diretamente no plenário, sem passar pela análise das comissões permanentes da Câmara. Diversas categorias perderam direito à aposentadoria especial com a reforma da Previdência em 2019. O regime de urgência foi aprovado de maneira simbólica pelo plenário. Ainda não há data para votação no plenário da Câmara do projeto que reduz o tempo de contribuição para a aposentadoria especial de diversas categorias de trabalhadores expostos a riscos. Rádio Câmara de Brasília, Antônio Vital.
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4: As boas novas de Deus para você memorizar esta semana aqui na BBN encontram-se em João capítulo 16, versículo 33. Tenho-vos dito isto para que em mim tenhais paz. No mundo tereis aflições, mas tende bom ânimo, eu venci o mundo. Mais uma vez, tenho-vos dito isto, para que em mim tenhais paz. No mundo tereis aflições, mas tende bom ânimo, eu venci o mundo. Estas são as boas novas de Deus para você memorizar esta semana.

0: um assunto delicado. E mesmo que seja uma verdade na vida de todos, ninguém gosta de ficar imaginando que um dia chegará a nossa vez. No entanto, todo filho de Deus, ou seja, aqueles que já foram lavados e perdoados pelo precioso sangue de Cristo, sabe que a morte é apenas o começo. E assim como nosso Senhor e Salvador Jesus, nós também ressuscitaremos um dia para a glória, habitando eternamente no paraíso. Se você também já é um filho de Deus, tendo entregado sua vida a Jesus, você também já faz parte dessa bênção, e nada nem ninguém poderá te separar do amor de Deus. Agora, se você nunca orou ao Senhor, confessando seus pecados e recebendo Jesus como seu único e suficiente Salvador, hoje pode ser o dia. Faça essa decisão tão importante ainda hoje, e receba o lindo presente da vida eterna. 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
2: Capítulo 10. Depois olhei, e eis que no firmamento que estava por cima da cabeça dos querubins, apareceu sobre eles uma como pedra de safira, semelhante à forma de um trono. E falou ao homem vestido de linho, dizendo: vai por entre as rodas, até debaixo do querubim, e enche as tuas mãos de brasas acesas dentre os querubins, e espalha-as sobre a cidade. E ele entrou à minha vista, e os querubins estavam ao lado direito da casa, quando entrou aquele homem, e uma nuvem encheu o átrio interior. Então se levantou a glória do Senhor de sobre o querubim, indo para a entrada da casa. E encheu-se a casa de uma nuvem, e o átrio se encheu do resplendor da glória do Senhor. E o ruído das asas dos querubins se ouviu até ao átrio exterior, como a voz do Deus Todo-Poderoso quando fala. Sucedeu, pois, que dando ele ordem ao homem vestido de linho, dizendo: toma fogo dentre as rodas, dentre os querubins, entrou ele e parou junto às rodas. Então estendeu um querubim a sua mão dentre os querubins para o fogo que estava entre os querubins, e tomou dele e o pôs nas mãos do que estava vestido de linho, o qual o tomou e saiu. E apareceu nos querubins uma semelhança de mão de homem debaixo das suas asas. Então olhei, e eis quatro rodas junto aos querubins, uma roda junto a um querubim e outra roda junto a outro querubim. E o aspecto das rodas era como a cor da pedra de berilo. E quanto ao seu aspecto, as quatro tinham a mesma semelhança, como se estivesse uma roda no meio de outra roda. Andando estes, andavam para os quatro lados deles. Não se viravam quando andavam, mas para o lugar para onde olhava a cabeça, para esse seguiam. Não se viravam quando andavam. E todo o seu corpo, as suas costas, as suas mãos, as suas asas e as rodas que os quatro tinham, estavam cheias de olhos ao redor. E quanto às rodas, ouvindo eu, se lhes gritava: roda! E cada um tinha quatro rostos. O rosto do primeiro era rosto de querubim, e o rosto do segundo, rosto de homem, e do terceiro era rosto de leão, e do quarto, rosto de águia. E os querubins se elevaram ao alto. Estes são os mesmos seres viventes que vi junto ao rio Quebar. E andando os querubins, andavam as rodas juntamente com eles. E levantando os querubins as suas asas para se elevarem de sobre a terra, também as rodas não se separavam deles. Parando eles, paravam elas. E elevando-se eles, elevavam-se elas, porque o espírito do ser vivente estava nelas. Então saiu a glória do Senhor de sobre a entrada da casa e parou sobre os querubins. e os querubins alçaram as suas asas e se elevaram da terra aos meus olhos quando saíram. E as rodas os acompanhavam, e cada um parou à entrada da porta oriental da casa do Senhor, e a glória do Deus de Israel estava em cima sobre eles. Estes são os seres viventes que vi debaixo do Deus de Israel, junto ao rio Quebar, e conheci que eram querubins. Cada um tinha quatro rostos, e cada um quatro asas, e a semelhança de mãos de homem debaixo das suas asas, e a semelhança dos seus rostos era a dos rostos que eu tinha visto junto ao rio Quebar. O aspecto deles e eles mesmos, cada um andava para diante do seu rosto. Capítulo 11. Então me levantou o Espírito e me levou à porta oriental da casa do Senhor, a qual olha para o oriente. E eis que estavam à entrada da porta 25 homens. E no meio deles via Jaazanias, filho de Azur, e a Pelatias, filho de Benaia, príncipes do povo. E disse-me: Filho do homem, estes são os homens que maquinam perversidade e dão mau conselho nesta cidade, os quais dizem: Não está próximo o tempo de edificar casas. Esta cidade é o caldeirão e nós a carne. Portanto, profetiza contra eles, profetiza, ó filho do homem. Caiu, pois, sobre mim o Espírito do Senhor e disse-me: Fala, assim diz o Senhor, assim haveis falado, ó casa de Israel, porque quanto às coisas que vos sobem ao Espírito, eu as conheço. Multiplicastes os vossos mortos nesta cidade e enchestes as suas ruas de mortos. Portanto, assim diz o Senhor Deus: Vossos mortos que deitastes no meio dela, estes são a carne, e ela é o caldeirão. A vós, porém, vos tirarei do meio dela. Temestes a espada, e a espada trarei sobre vós, diz o Senhor Deus. E vos farei sair do meio dela, e vos entregarei na mão de estrangeiros, e exercerei os meus juízos entre vós. Caireis à espada, e nos confins de Israel vos julgarei, e sabereis que eu sou o Senhor. Esta cidade não vos servirá de caldeirão, nem vós servireis de carne no meio dela. Nos confins de Israel vos julgarei, e sabereis que eu sou o Senhor, porque não andastes nos meus estatutos, nem cumpristes os meus juízos. Antes fizestes conforme os juízos dos gentios que estão ao redor de vós. E aconteceu que, profetizando eu, morreu Pelatias, filho de Benaia. Então caí sobre o meu rosto e clamei com grande voz e disse: Ah, Senhor Deus, porventura darás tu fim ao remanescente de Israel? Então veio a minha palavra do Senhor, dizendo: Filho do homem, teus irmãos, sim, teus irmãos, os homens de teu parentesco e toda a casa de Israel, todos eles são aqueles a quem os habitantes de Jerusalém disseram: Apartai-vos para longe do Senhor. Esta terra nos foi dada em possessão. Portanto, dize: Assim diz o Senhor Deus, ainda que os lancei para longe entre os gentios, e ainda que os espalhei pelas terras, todavia lhes serei como um pequeno santuário nas terras para onde forem. Portanto, dize: Assim diz o Senhor Deus, hei de ajuntar-vos do meio dos povos, e vos recolherei das terras para onde fostes lançados, e vos darei a terra de Israel. E virão ali, e tirarão dela todas as suas coisas detestáveis, e todas as suas abominações. Lhes darei um só coração, e um espírito novo porei dentro deles. E tirarei da sua carne o coração de pedra, e lhes darei um coração de carne, para que andem nos meus estatutos e guardem os meus juízos e os cumpram. E eles me serão por povo, e eu lhes serei por Deus. Mas quanto àqueles cujo coração andar conforme o coração das suas coisas detestáveis e as suas abominações, farei recair nas suas cabeças o seu caminho, diz o Senhor Deus. Então os querubins elevaram as suas asas e as rodas os acompanhavam. E a glória do Deus de Israel estava em cima sobre eles. E a glória do Senhor se alçou desde o meio da cidade e se pôs sobre o monte que está no oriente da cidade. Depois, o Espírito me levantou e me levou à Caldeia, para os do cativeiro em visão, pelo Espírito de Deus. E subiu de sobre mim a visão que eu tinha tido. E falei aos do cativeiro todas as coisas que o Senhor me havia mostrado. Capítulo 12. E veio a mim a palavra do Senhor, dizendo: Filho do homem, tu habitas no meio da casa rebelde, que tem olhos para ver e não vê, e tem ouvidos para ouvir e não ouve, porque eles são casa rebelde. Tu, pois, ó filho do homem, prepara mobílias para mudares, e de dia muda aos olhos deles, e do teu lugar mudarás para outro lugar aos olhos deles. Bem pode ser que reparem nisso, ainda que eles são casa rebelde. Aos olhos deles, pois, tirarás para fora de dia as tuas mobílias, como quem vai mudar. Então tu sairás de tarde aos olhos deles, como quem sai mudando para o cativeiro. Faze para ti à vista deles uma abertura na parede e tira-as para fora por ali. Aos olhos deles, nos seus ombros, às escuras, as tirarás e cobrirás o teu rosto, para que não vejas a terra, porque te dei por sinal a casa de Israel. E fiz assim, como se me deu ordem. As minhas mobílias tirei para fora de dia, como mobílias do cativeiro. E então, à tarde, fiz com a mão uma abertura na parede. As escuras as tirei para fora, e nos meus ombros as levei aos olhos deles. E pela manhã veio a minha palavra do Senhor, dizendo: Filho do homem, porventura não te disse a casa de Israel, aquela casa rebelde, que fazes tu? Diz-lhes: Assim diz o Senhor Deus, esta carga refere-se ao príncipe em Jerusalém, e a toda a casa de Israel que está no meio dela. Dize: Eu sou o vosso sinal. Assim como eu fiz, assim se lhes fará a eles. Irão para o exílio em cativeiro. E o príncipe que está no meio deles levará aos ombros as mobílias, e as escuras sairá. Farão uma abertura na parede para as tirarem por ela. O seu rosto cobrirá para que, com os seus olhos, não veja a terra. Também estenderei a minha rede sobre ele, e será apanhado no meu laço, e o levarei à Babilônia, à terra dos caldeus, e contudo, não haverá, ainda que ali morrerá. E a todos os ventos espalharei os que estiverem ao redor dele para seu socorro, e a todas as suas tropas, e desembainharei a espada atrás deles. Assim saberão que eu sou o Senhor, quando eu os dispersar entre as nações e os espalhar pelas terras. Mas deles deixarei ficar alguns poucos, escapos da espada, da fome e da peste, para que contem todas as suas abominações entre as nações para onde forem, e saberão que eu sou o Senhor. Então veio a minha palavra do Senhor, dizendo: Filho do homem, o teu pão comerás com tremor, e a tua água beberás com estremecimento e com receio, e dirás ao povo da terra: Assim diz o Senhor Deus acerca dos habitantes de Jerusalém, na terra de Israel: O seu pão comerão com receio, e a sua água beberão com susto, pois a sua terra será despojada de sua abundância, por causa da violência de todos os que nela habitam. E as cidades habitadas serão devastadas, e a terra se tornará em desolação, e sabereis que eu sou o Senhor. E veio ainda a minha palavra do Senhor, dizendo: Filho do homem, que provérbio é este que vós tendes na terra de Israel, dizendo: Prolongar-se-ão os dias, e perecerá toda visão? Portanto, diz-lhes: Assim diz o Senhor Deus, farei cessar este provérbio, e já não se servirão mais dele em Israel. Mas diz-lhes: Os dias estão próximos, e o cumprimento de toda visão, porque não haverá mais alguma visão vã, nem adivinhação lisonjeira, no meio da casa de Israel. Porque eu, o Senhor, falarei, e a palavra que eu falar se cumprirá, não será mais adiada. Porque em vossos dias, ó casa rebelde, falarei uma palavra e a cumprirei, diz o Senhor Deus. Veio mais a minha palavra do Senhor, dizendo: Filho do homem, eis que os da casa de Israel dizem: a visão que este tem é para muitos dias, e ele profetiza de tempos que estão longe. Portanto, diz-lhes: assim diz o Senhor Deus, não será mais adiada nenhuma das minhas palavras, e a palavra que falei se cumprirá, diz o Senhor Deus. Capítulo 13. E veio a mim a palavra do Senhor, dizendo: filho do homem, profetiza contra os profetas de Israel, que profetizam, e dize aos que só profetizam de seu coração: ouvi a palavra do Senhor. Assim diz o Senhor Deus: ai dos profetas loucos que seguem o seu próprio espírito e que nada viram. Os teus profetas, ó Israel, são como raposas nos desertos. Não subistes às brechas, nem reparastes o muro para a casa de Israel, para estardes firmes na peleja no dia do Senhor. Viram vaidade e adivinhação mentirosa os que dizem: os certos. Não subistes às brechas, nem reparastes o muro para a casa de Israel, para estardes firmes na peleja no dia do Senhor. Viram

0: Como tendes falado vaidade e visto a mentira, portanto eis que eu sou contra vós, diz o Senhor Deus, e a minha mão será contra os profetas que veem vaidade e que adivinham mentira. Não estarão na congregação do meu povo, nem nos registros da casa de Israel se escreverão, nem entrarão na terra de Israel. E sabereis que eu sou o Senhor Deus. Portanto, sim, portanto andam enganando o meu povo, dizendo: paz, não havendo paz. E quando um edifica uma parede, eis que outros a cobrem com argamassa não temperada. Dize aos que a cobrem com argamassa não temperada que ela cairá. Haverá uma grande pancada de chuva, e vós, ó pedras grandes de Saraiva, caireis, e um vento tempestuoso afenderá. Ora, eis que caindo a parede, não vos dirão: onde está a argamassa com que a cobristes? Portanto, assim diz o Senhor Deus: fendê-la-ei no meu furor, com vento tempestuoso, e chuva de inundar haverá na minha ira, e grandes pedras de Saraiva na minha indignação para a consumir. E derrubarei a parede que cobristes com a argamassa não temperada, e darei com ela por terra, e o seu fundamento se descobrirá. Assim cairá, e perecereis no meio dela, e sabereis que eu sou o Senhor. Assim cumprirei o meu furor contra a parede, e contra os que a cobriram com argamassa não temperada, e vos direi: já não há parede, nem existem os que a cobriram. Os profetas de Israel que profetizam acerca de Jerusalém e veem para ela visão de paz, não havendo paz, diz o Senhor Deus. E tu, ó filho do homem, dirige o teu rosto contra as filhas do teu povo que profetizam de seu coração e profetiza contra elas e dize: assim diz o Senhor Deus. Ai das que cosem almofadas para todas as axilas e que fazem véus para as cabeças de pessoas de toda a estatura para caçarem as almas. Porventura, caçareis as almas do meu povo e as almas guardareis em vida para vós? E vós me profanastes entre o meu povo por punhados de cevada e por pedaços de pão para matardes as almas que não haviam de morrer e para guardardes em vida as almas que não haviam de viver, mentindo assim ao meu povo que escuta a mentira? Portanto, assim diz o Senhor Deus: eis aí vou eu contra as vossas almofadas, com que vós ali caçais as almas fazendo-as voar, e as arrancarei de vossos braços, e soltarei as almas, sim, as almas que vós caçais fazendo-as voar. E rasgarei os vossos véus, e livrarei o meu povo das vossas mãos, e nunca mais estará em vossas mãos para ser caçado. E sabereis que eu sou o Senhor, visto que entristecestes o coração do justo com falsidade, não havendo eu entristecido, e fortalecestes as mãos do ímpio, para que não se desviasse do seu mau caminho, para conservá-lo em vida. Portanto, não vereis mais vaidade, nem mais fareis adivinhações, mas livrarei o meu povo da vossa mão, e sabereis que eu sou o Senhor.
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porque pela graça sois salvos, por meio da fé. E isso não vem de vós, é dom de Deus. Efésios 2, versículo 8. Viver na graça de Deus é entender que não precisamos merecer o amor dele. Já fomos alcançados por ele. A graça é um presente, não uma recompensa. Muitas vezes tentamos ser perfeitos para agradar a Deus, mas ele nos chama primeiro para descansar no que Jesus já fez por nós na cruz. A graça nos ensina três coisas importantes. Somos aceitos, mesmo com falhas, somos perdoados quando nos arrependemos, somos transformados pelo amor de Deus, pela graça de Deus. Não é sobre viver uma vida sem erros, mas sobre viver uma vida dependente de Deus. Quando você entende isso, a culpa perde força, o medo diminui e a paz cresce. Portanto, hoje, escolha viver na graça de Deus. Senhor, muito obrigado pela graça que nos alcança todos os dias. Obrigado, Senhor, pelo teu amor, que nos sustenta, nos alimenta e nos traz a vida eterna através do seu Filho amado Jesus. Nós te louvamos e te agradecemos.

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Seja bem-vindo ao programa Recebendo a Mensagem de Deus, do pastor Ludgoes. A versão em português é uma produção da BBN. Vamos ouvir? Temos estudado como Jó reagiu a um teste material e a uma tragédia. Para a maioria de nós, esses testes por si só teriam sido avassaladores. Jó, no entanto, manteve sua confiança em Deus. Então, no capítulo 2 do livro de Jó, somos informados de como Satanás infligiu a Jó feridas dolorosas da sola dos pés ao topo da cabeça. A descrição indica que Jó teve furúnculos por todo o corpo. Eu chamo isso de teste físico. Tive muita sorte. Desfrutei de boa saúde durante a maior parte da minha vida. Certa vez, tive um caso crítico de pneumonia viral e quase morri. Fiquei tão doente que fiquei totalmente imobilizado, mas durou apenas algumas semanas. Posso imaginar como ficaria impaciente se tal condição durasse mais tempo e eu não conseguisse me locomover. Ou como me sentiria se tivesse uma doença que tornasse minha aparência repugnante. Paulo lutou contra um espinho em sua vida, como registra 2 Coríntios capítulo 12, do versículo 7 ao versículo 10. Alguns acreditam que era uma infecção nos olhos que tornava sua aparência repulsiva aos outros. Ele orou 3 vezes para que a infecção fosse removida, mas não obteve resposta de Deus. Então Deus disse: "A minha graça te basta, porque o meu poder se aperfeiçoa na fraqueza." Isso parece ótimo, mas significava que ele precisaria suportar o teste físico, assim como Jó. Quando a esposa de Jó sugeriu que ele amaldiçoasse a Deus e morresse, ele respondeu: "Receberemos o bem de Deus e não receberíamos o mal?" Podemos não entender o que estamos vivenciando, mas se Deus permite problemas físicos, o teste da nossa fé é confiar nele para que sua graça seja nossa suficiência. Se você gostou desse programa e tem algum comentário ou pedido a fazer, fique à vontade para nos escrever aqui no rede@bbnmedia.org. A versão portuguesa deste programa é uma produção da BBN. Obrigado.

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1: Fraudes empresariais, as mais comuns e como se proteger. Estudo brasileiro inédito revela eficácia de técnicas de ressincronização em pacientes com insuficiência cardíaca. O que é a economia circular? Falar sobre fraudes dentro das empresas é sempre um tema muito complexo. Por mais que todos saibam que elas ocorram com frequência, na maioria das vezes essas não são documentadas, nem mesmo punidas dentro das organizações. A empresa pode descobrir que estão ocorrendo fraudes a partir do surgimento de alguns indícios, como diferenças apontadas entre os registros financeiros e contábeis, cruzamento de informações apuradas pela contabilidade da empresa com seus fornecedores, clientes e terceiros, diferenças de inventários físicos com os registrados em sistema informatizado, falta de documentação apropriada nas transações financeiras e operacionais da empresa. As fraudes, depois de detectadas, podem desencadear ações em duas frentes distintas. A primeira trabalhista e a segunda no âmbito criminal. A ação da empresa deve ser imediata ao perceber a fraude. E as principais são os furtos, a apropriação indébita, o desvio financeiro e o desperdício voluntário. Um estudo conduzido por pesquisadores aqui do Brasil traz uma nova perspectiva para o tratamento de pacientes com insuficiência cardíaca, uma condição crônica e debilitante que afeta cerca de 2 milhões de pessoas só aqui no país. O estudo, coordenado por um hospital de Porto Alegre, a capital gaúcha, avaliou uma técnica inovadora de ressincronização cardíaca, conhecida como estimulação fisiológica, em comparação com a abordagem convencional, um procedimento para regular os batimentos cardíacos. A insuficiência cardíaca, frequentemente caracterizada pelo coração dilatado e pela perda da sincronia dos batimentos, impede que o órgão bombeie sangue de forma eficaz. Para um grupo de pacientes, a terapia medicamentosa convencional não é suficiente. Nesses casos, a terapia de ressincronização cardíaca, que envolve a implantação de um dispositivo semelhante ao marcapasso, é indicação padrão. Segundo André Zimmermann, cardiologista e head da unidade de ensaios clínicos do Hospital Gaúcho e um dos autores do estudo, a ressincronização convencional é eficaz, mas tem desafios no Brasil, como o alto custo e o fato de muitos dos pacientes não responderem bem à terapia. O acesso também impacta o tratamento dos pacientes, principalmente em regiões como Norte e Nordeste. Na COP30, pela primeira vez, a economia circular está entre os temas oficiais da Conferência do Clima da ONU. Mas antes de explicar o que ela significa, é importante entender o modelo mais comum, o ciclo linear. Ele funciona de forma simples, com base na seguinte lógica: extração de matéria-prima, produção, uso e descarte. Nesse modelo, a natureza é vista tanto como fonte inesgotável de recursos, quanto como destino de todo o lixo gerado. Para alcançar um modelo sustentável, especialistas defendem a chamada economia circular. Nesse modelo, a produção é pensada para usar o mínimo de recurso e gerar o mínimo de resíduo. O consumo deve durar o máximo possível, aumentando a vida útil do produto. O que sobrar de resíduo volta para o ciclo de produção, fechando o ciclo.
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2: As boas novas de Deus para você memorizar esta semana aqui na BBN encontram-se em João capítulo 16, versículo 33. Tenho-vos dito isto para que em mim tenhais paz. No mundo tereis aflições, mas tende bom ânimo, eu venci o mundo. Mais uma vez, tenho-vos dito isto para que em mim tenhais paz. No mundo tereis aflições, mas tende bom ânimo, eu venci o mundo. Estas são as boas novas de Deus para você memorizar esta semana.

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0: Começa agora o programa Oração em Família aqui na BBN. Eu sou Lincoln Oliveira e antes de passarmos esse tempo juntos em oração, ouço agora esta meditação bíblica trazida por Milton Costa.
1: Liberdade para obedecer. Olá, meu querido ouvinte. Que alegria estarmos juntos mais uma vez. Hoje quero convidar você a refletir com carinho sobre duas perguntas que muitas vezes passam pelo nosso coração. Por que Deus nos pede para obedecer? E será que a obediência pode um dia se tornar algo mais fácil e natural na nossa vida? Às vezes parece que as regras estão por toda parte, apenas para limitar a nossa alegria. É proibido comer, é proibido ficar aqui, proibido mergulhar. Por isso, muita gente confunde o cristianismo com uma lista fria de proibições e normas, achando que Deus coloca limites para cortar a nossa diversão. Mas a palavra do Senhor nos revela algo completamente diferente. Os mandamentos de Deus não foram feitos para nos aprisionar, mas para nos libertar. A verdadeira motivação do Senhor é o seu infinito amor por nós. Suas instruções não servem para limitar o nosso caminho, mas para proteger e abençoar a nossa caminhada. Quando vivemos dentro dos santos limites de Deus, experimentamos a verdadeira liberdade, livres de culpas do passado, livres de preocupações desnecessárias e livres de dores que as escolhas erradas trazem. A obediência deixa de ser um peso ou uma obrigação forçada e passa a ser um prazer movido pela gratidão. As Escrituras nos confortam e ensinam com clareza na carta aos Romanos, no capítulo 6, verso 22. Mas, agora, libertados do pecado e feitos servos de Deus, tendes o vosso fruto para a santificação e, por fim, a vida eterna. Se você quiser se aprofundar no tema, anote essas ricas referências bíblicas para ler e meditar no seu lar. O capítulo 3 do livro de Provérbios, Tiago, capítulo 1, versículos 22 ao 25, o Evangelho de João, capítulo 8, versículos 31 e 32. Meu querido ouvinte, obedeça a Deus não pelo medo do castigo ou apenas por dever, mas porque o seu coração foi transformado pelo amor de Cristo. Quando compreendemos o quanto fomos perdoados e amados na cruz, obedecer se torna a resposta mais alegre e natural da nossa alma. Como bem nos conforta o autor Max Lucado, esta é a característica excepcional do novo reino. Seus súditos não estão trabalhando a fim de irem para o céu. Eles trabalham porque estão indo para o céu. A arrogância e o medo são substituídos pela gratidão e pela alegria. Que a graça e a doce paz do nosso Senhor encham o seu coração e o seu lar no dia de hoje. E agora, voltemos ao apresentador do programa para orarmos pelos pedidos de oração que chegaram a nós, com você e por você, querido ouvinte.
0: Muito obrigado, Newton, por esta meditação. Eu agora convido você a orar intercedendo comigo. Um ouvinte pede por um processo. Um ouvinte pede por direção de Deus em relação a uma mudança de cidade. Um ouvinte pede por uma irmã em Cristo que está hospitalizada. Um ouvinte pede por sua vida e sua família, pede por saúde e paz. Um ouvinte pede por uma causa. Ouvinte pede por sua família, por sua vida e trabalho. Ore por um pai de família que está passando pela dor do divórcio e está sem poder ver seus filhos. Ele ora a Deus para que possa haver reconciliação matrimonial. Ore pela cura de uma irmã em Cristo que está deprimida. Uma mãe pede por sua filha que está sofrendo com dores nas costas. Um ouvinte pede por direção de Deus para encontrar um novo trabalho. Um ouvinte pede por libertação. Um ouvinte pede por seu cunhado, que está fazendo um tratamento contra um câncer, e por uma amiga, também com câncer. Um ouvinte pede por sua vida financeira, pela venda de um sobrado. A avó pede pela cirurgia de sua neta. Um ouvinte pede por sua vida e fortalecimento de sua fé. Um ouvinte pede pela saúde de sua tia que está recuperando de uma cirurgia do coração. E por sua família. Este é o programa Oração em Família, aqui na BBN. Anote agora o nosso e-mail e participe você também, encaminhando para a gente o seu motivo de oração. Você escreve para rede@bbnmedia.org. Um ouvinte pede por sua esposa, filhas, genros e netinho. Também por seu trabalho. Filha pede pela saúde de sua mãe. Ela está com 94 anos e passou por uma cirurgia no olho devido a um aneurisma. Pede também por uma causa que tem na justiça. Uma mãe pede pela salvação de seu filho. Pede pelo cuidado de Deus na sua vida e pelas suas finanças. Ouvinte pede que possa encontrar uma residência próxima de sua igreja e pela venda de seus imóveis. Ore pela vida desta jovem de 20 anos que está com suspeita de câncer no cérebro. Ouvinte pede pela vida de sua irmã e por sua vida. Um ouvinte pede por recursos necessários para arrumar seu carro. Um ouvinte pede por sua saúde emocional, por seu trabalho, pela mudança de função. Ouvinte pede por sua família, pela vida espiritual do seu filho. Ore por uma mãe que sofreu uma queda. Ore pela recuperação rápida. Um ouvinte pede por sua família, por saúde e harmonia. um ouvinte pede por sua vida sentimental para que o Senhor prepare uma esposa segundo a sua vontade. Um ouvinte pede pela vida espiritual de seus amigos, por sua família e por sua vida. Um ouvinte pede por sua vida. Ouvinte pede que Deus prepare um comprador para seu imóvel. Ore pela família desta ouvinte que tem passado por muitas provas. Isso está afetando a saúde de toda a família. Ore para que haja intervenção do Senhor em seu favor. Por um ouvinte que está com câncer e precisa ser renovada em sua fé. Querido Deus, nós te agradecemos pelo privilégio de te conhecer, pela vida que temos em Jesus. Senhor, são tantas bênçãos e nós não merecemos nada, mas o teu amor nos alcançou, a tua graça nos alcança todo dia. Mais uma vez apresentamos cada pessoa que foi lembrada aqui, também aqueles motivos que estão neste momento no coração de cada ouvinte. Senhor, pedimos a tua intervenção. Pedimos a Deus que o Senhor abra a porta da oportunidade para aqueles que precisam de um trabalho. Pedimos a Deus que o Senhor vá ao encontro daquele que ainda não conhece a Jesus. Pai, oramos por aqueles que estão afastados dos teus caminhos, que possam retornar, Senhor. Oramos por aqueles lares que estão enfrentando problemas, dificuldades nos relacionamentos. Pedimos a Deus pelo perdão genuíno, pedimos por reconciliação. Senhor, lembramos dos enfermos, pedindo a Deus a saúde, pedindo a Deus que o Senhor restaure a saúde, pedindo que o Senhor dê capacidade para os médicos, que o Senhor renove a força dos familiares no cuidado. Pai, colocamos cada situação nas tuas mãos, pedindo que neste momento o Senhor toque essas vidas. Oramos a Deus pelo nosso país, pelas autoridades, pedindo clemência, misericórdia, pedindo a Deus que o Senhor dê sabedoria, a Deus, proteção para aqueles que estão fazendo a tua vontade. Oramos a Deus por tua igreja, pedindo pela liderança espiritual, pelos pastores, pelos líderes espirituais, pelos missionários espalhados por todo o Brasil e mundo afora. Senhor, queremos viver para ti. Que a tua vontade seja feita em nós e através de nós para a bênção daqueles que estão ao nosso redor. Pai, nós oramos assim no precioso nome de Jesus. Amém. Eu vou passar para você agora o nosso endereço postal. Anote aí e escreva para a gente. Você escreve para a BBN, Rede de Rádio Difusão Bíblica. A caixa postal é 15.940. O CEP, 82.220.970, Curitiba, Paraná. Mais uma vez, a caixa postal é 15.940. O CEP, 82.220.970, Curitiba, Paraná. Muito obrigado por sua participação no programa Oração em Família. Deus te abençoe. Continue.

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1: Querido amigo, hoje temos a tarefa de estudar os capítulos 19 e 20 do livro de Gênesis. Você se lembra que Ló, conforme o texto, foi movendo a sua tenda cada vez mais perto da cidade de Sodoma?
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3: 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Hora certa. 4:33.
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0: Figueroa FM informa. Hora certa. 5 horas e 33 minutos.
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1: 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Taperoá FM informa. Hora certa. 5 horas e 36 minutos.

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1: Taperoá FM informa. Hora certa. 5 horas e 45 minutos.

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2: Taperoá FM informa. Hora certa. 5:56.
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4: Hoje é o dia da sua salvação, não amanhã. Não demore para se converter ao Senhor, nem deixe isso para amanhã. Tarde te amei, ó beleza tão antiga e tão nova. Examine honestamente quais são as áreas da sua vida onde você tem adiado uma transformação espiritual necessária. Identifique a decisão, o compromisso ou a mudança específica que você vive adiando para amanhã, só para amanhã. Considere, se Cristo voltasse hoje, qual aspecto da sua vida espiritual ele lamentaria por você não ter priorizado? Priorize o que é essencial e mude já de vida. Jesus vai iluminar você. Pai, Filho e Espírito Santo. Amém. Uma abençoada terça-feira.
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0: Peroá FM informa. Hora certa.
1: 6 horas e 24 minutos.

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0: Você acompanha a partir de agora aqui no Jornal Interativo. Mais de 200 crimes eleitorais já foram aí denunciados na Paraíba. Campina Grande lidera aí o ranking.
1: Balanço foi conferido pela imprensa paraibana no site das estatísticas eleitorais.
0: Deputado Murilo Galdino e a candidata Jéssica Maia participam aí de evento da oposição no grupo aí do ex-prefeito Jurandir.
1: O evento ocorreu neste domingo e contou com diversas lideranças, entre elas o empresário Ariano, o ex-prefeito Jurandir, doutor Ailton e Rosinalda Gouveia.
0: E ainda, deputado doutor Romualdo, cumpre agenda em nossa cidade nesta terça-feira, dia 8 de setembro.
1: O mesmo será recebido pelo ex-prefeito Júnior de Preto e lideranças que apoiam aqui em nossa cidade.
0: O mesmo ainda participa de uma entrevista aqui no Jornal Interativo de hoje, acompanhado também do deputado e candidato à reeleição, deputado Gervásio Maia, aqui no Jornal Interativo.
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1: Hoje é Dia Internacional da Alfabetização.
0: Hoje é terça-feira, 8 de setembro de 2026.
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0: É isso aí, gente. Olá, você, muito bom dia. Bom dia. Isso, sou eu mesmo. Muito obrigado. Bom dia, bom dia, bom dia para você que já está na audiência aqui da Taperoá FM 87,9, rádio que é o coração da cidade, rádio que é orgulho de Taperoá, orgulho da gente. Sejam bem-vindos e bem-vindas a mais um pancadão de audiência, né? Sempre a nossa eterna gratidão ao bom, ao eterno, ao generoso, misericordioso e eterno Deus. Em tudo, dai graça. Esta é a vontade de Deus, através de Cristo, para conosco. Temos que olhar a nossa trajetória. E na vida nós temos momentos altos e momentos baixos. Momentos de escassez, mas também temos momentos de abundância. Temos momentos de lutas, mas também temos momentos de vitórias. Momento de percas, mas também momentos de ganho. Em todas as situações, olhando a trajetória, nós temos que ser gratos. Gratos ao Senhor. Ele dizia, esta é a vontade de Deus em Cristo Jesus. Que você saiba agradecer. Muitas vezes nós temos o perfil de murmurar mais, de reclamar mais, de reclamar de tudo. E pouco lembramos de agradecer. Mas deve ser o contrário, devemos ser mais gratos e murmurarmos menos. Pensa nisso, uma terça-feira, um cara de segunda-feira, abençoada para você.
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0: Pois é, 6 horas 38 minutos, 6h38, agora na Paraíba, Sampaio, bem-vindo, bom dia!
2: Isso aí, um bom dia, Luciano Silva, um bom dia, família taperoaense, família caririzeira, sejam bem-vindos todos que nos acompanham através do 87,9, é a Rádio Taperoá FM, orgulho de Taperoá, orgulho da gente, e você que nos acompanha através de nossas páginas no Facebook, nosso canal no YouTube, sejam bem-vindos a este jornal, que é o pancadão de audiência da Paraíba, Luciano Silva.
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0: 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São 6 horas 39 minutos, queridos, né? 6h39 agora na Paraíba, o Jornal Interativo começando a partir de agora. Daqui a pouquinho temos aí rodada de entrevista. É uma terça-feira com cara de segunda-feira, né? Após o feriado aí de 7 de setembro, né? A gente está aqui juntinho com você, após uma folga, dia de folga, descanso também, né? Afinal de contas, a gente precisa também um descanso, uma folga, tá certo? Mas já abraçando aí os nossos ouvintes, manda o seu áudio, já vai mandando aqui o seu áudio, que daqui a pouquinho, a partir de 8 horas, nós temos entrevista, aí vai ser impossibilitado a gente colocar o seu áudio, mas já vai mandando, tem esse bloco aqui, tem o próximo bloco, após o guia eleitoral também, que a gente já vai colocando as suas participações, as suas reivindicações, tá certo? Participa aqui conosco, 988555281. 88.
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0: Interativos e interativos. De forma rápida e bem objetiva. Pelo terceiro ano consecutivo, 7 de setembro, em Brasília, virou um fiasco. As redes sociais estão cheias de comparativo daquele que perdeu as eleições, como era o 7 de setembro, e daquele que venceu as eleições. Parece que no atual governo, e até mesmo porque o atual governo colabora para um desincentivo que a população tenha orgulho, que a população vá às ruas para o 7 de setembro. De um lado, Brasília esvaziado, do outro, Avenida Paulista lotada. Protestos. Pedindo fora Moraes, fora você já sabe quem. Na verdade, independente de cor, de sigla partidária, o 7 de setembro, já falei sobre isso, as cores do nosso país, os símbolos patriotas, não pertencem a grupo político, não pertencem ao governo. Se um desvaloriza, o outro apoiou-se em cima disso. Na verdade, as cores, a camisa, a bandeira, os brasões, tudo deve ser orgulho nosso. Independente de partido, nós devemos ir às ruas como dia histórico, dia da independência do Brasil. Mas há muitos que buscam uma outra independência. Tem coisas que nós queremos nos livrar. Tem coisa que nós queremos combater. Mas tem coisas que nós só combatemos e só vencemos e conseguimos a independência no dia 4 de outubro. É a grande expectativa da população. O Brasil poder ter e viver dias melhores. Da gente amar e valorizar a nossa pátria amada.
2: É muito bom comemorar o dia da independência do Brasil, daquela independência que a gente tinha lá no começo, quando conquistamos. Agora não existe independência nenhuma, não tem o que comemorar, pois nós estamos vendo aí um Brasil que vende as suas riquezas. Agora há pouco, o Brasil vendeu para os Estados Unidos, para o Ministério da Guerra dos Estados Unidos, terras raras, que já são, o nome já diz tudo, são raras em todo o mundo. Os países que têm essas terras raras são países super ricos, porque utilizam essa matéria-prima para a fabricação de satélites, computadores, caças, aviões e assim sucessivamente. Aqui não. Aqui vende-se a matéria-prima, não se aprimora nada aqui para fabricar tudo aqui mesmo. E aí vamos mandar a matéria-prima, preço de banana lá para fora, e comprarmos o que temos que comprar já pronto, por um absurdo. E aí o dinheiro que é dado nas terras raras, que é mínimo, do mínimo e do mínimo, a gente está vendo aí, não passa nem no Jornal Nacional, nem em canto nenhum. Esse dinheiro vai ser recuperado por quem comprou em um mês. Essas terras realmente são raras. O que tem ali é caríssimo, custa trilhões. E foi vendido por meros bilhões, bem pouquinho. Só que para uma pessoa só, ou para um grupo só, 7 bilhões ou mais, eles, isso aí é muito dinheiro para uma família só. Como esse dinheiro não vem para nós mesmo, vai para o bolso de alguém, eles vendem a preço de banana, então vem aí. E aí deixamos de ter a independência econômica, infelizmente. Deixamos de ser independentes economicamente, financeiramente. Deixamos de ser, porque vendem nossa matéria-prima ao invés de fabricar aqui mesmo tudo e aproveitar e vender tudo devagarinho, aos poucos, fabricando aqui mesmo. Nosso petróleo do mesmo jeito. Nós temos petróleo para valer. Mas o que acontece? Não se explora, não se fabrica aqui mesmo, não faz nada aqui mesmo, porque não querem terminar as refinarias que temos, não querem concluir as obras, e aí ficamos dependentes ainda. Energia do mesmo jeito. Somos ricos em energias renováveis, limpa, mas não há um grande investimento. E aí ficamos comprando energia da Venezuela sem necessidade, pagando bilhões e bilhões e bilhões para aquele homem que devia estar preso, dono da empresa que faz isso. Então, independência de quê? O povo sendo censurado, as pessoas sendo censuradas, salário mínimo, mínimo dos mínimos, não dá independência financeira para nenhuma família, nem um indivíduo só, esse salário mínimo do Brasil. E aí a gente olha, independência mesmo, tem aqueles que estão recebendo aí salários exorbitantes e ainda os desviozinhos por ali. Esses sim, estão independentes e podem comemorar. Eu mesmo não comemoro nada porque não temos o que comemorar.
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0: Pois é, agora são 6:48, 6:48, a partir de agora, né, a interação dos nossos ouvintes, através do telefone WhatsApp 988555288, participa, manda sua mensagem de texto ou de voz, interage aqui junto conosco, manda sua participação.
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0: O seu problema é nosso também, então manda pra gente 988555288, que a gente tá chegando por aqui.
5: Bom dia, Kennedy Luciano.
0: Opa, dona Idalina já chegando por aqui.
5: Que Deus ilumine o trabalho de vocês. Amém. Aquele abraço.
0: Aquele abraço, viu, dona Idalina Silva, obrigado sempre pelo carinho, obrigado pela sua audiência, né, conferida aqui ao Jornal Interativo dessa terça-feira, chegando, né, terça com cara de segunda, como eu disse, né, já abraçando aqui aqueles que estão na sintonia aqui conosco, abraçando aqui a dona Lúcia Oliveira, dona Lúcia, lá na cidade de Campina Grande, né, sempre nos acompanha, tá sempre ligada aqui com a gente, já chegando por aqui, né, tá morrendo de saudade de vocês, né. Quando a gente fica aqui um dia sem estar aqui, a gente fica morrendo de saudade aí de vocês, rádio ouvinte, né? Mas estamos aqui para levar a informação para você, tá certo? Mandar um abraço aqui também para... Deixa eu me ver aqui, né? Cadê aqui, rapaz? O rapaz aqui, a dona... Dom João, né? Dom João, lá do podcast, ele diz aqui, bom dia, né? Bom dia, meus amigos de Itaperuá. Bom dia, meu amigo, né? Ele diz aqui, né? Ainda já estamos ligados aqui no Amapá. Olha só, no Amapá.
2: Nosso amigo Joab, aquele abraço.
0: É o Joab, né? Dom João, podcast.
2: Dom João.
0: Eita, rapaz, aquele abraço.
2: É o personagem que ele faz na comédia.
0: Pois é, dona Maria Lúcia aqui, já mandei aquele abraço aí, você que vai chegando, vai compartilhando, vai deixando o like, vai interagindo, tá certo? Junto com a gente, 988555288, rapidinho, interage aqui junto com a gente, né? No próximo bloco, após o guia eleitoral, a gente vai colocar só em sua interação para interagir aqui junto conosco. Daqui a pouquinho tem entrevistas aqui no Jornal Interativo, já está chegando aqui ela também.
5: Bom dia, irmão Luciano.
0: Bom dia, bom dia, bom dia.
5: Grande abraço, Senhor, para os dois, que Deus nos abençoe grandemente. faz por saúde e complexidade. Ontem não teve comunicação da rádio, né? Quando eu me acordei, eu liguei a rádio, eu só estava numa programação. E Deus abençoe grandemente vocês, aqueles que estão aniversariando hoje. Um abraço para a irmã Maridade de Rosa Pereira. Um abraço para todos que estão na cidade da Peru FM, onde vocês estão, em nome de Jesus. Viu? E um abraço. Quem está aniversariando hoje, não sei se eu falei. E um abraço para todos. Feliz aniversário para aquele que está aniversariando, meus amores. Se cuide, cada um de vocês. Minha irmãzinha está aqui.
0: Muito bem.
5: Ei, Zé Filho, dá um alô aqui. Já vi, mulher.
6: Olá, irmã Luciana. Aqui é
0: Oi.
6: Zefinha.
0: Oi, dona Zefinha. Tá tudo bem?
6: Tudo de bom, a paz do Senhor, né? Que Deus abençoe grandemente o seu trabalho aí.
0: Amém. Deus abençoe tudo a senhora, né?
6: Um abraço para todos.
0: Amém. Tá aí, dona Zefinha, né? Irmã da dona Miriam, aquele abraço para vocês. Obrigado. Ontem foi o dia de descansar, né? Deixa eu aproveitar aqui, né? No domingo nós estivemos fazendo um pedal, né? Fomos lá para a cidade Salgadinho. Na verdade não foi para a cidade, fomos lá para o túnel, onde passava, né, a antiga linha férrea, né, que foi desativada, né? Pena, o Brasil não investe. É, tem muito marketing, mas desativou toda a ferrovia. Paisagens lindas, né? Paisagens lindas. Mandar um abraço aí para todos os habitantes lá da cidade de Salgadinho. Meu amigo Júnior, irmão Júnior, um grande abraço. Tive o prazer de conhecê-lo. Estava lá. A gente deu uma voltinha na cidade, conhecendo um pouco a cidade. Está belíssima, está bem organizada, né? A cidade de Salgadinho, né? Parabéns aí a todos que fazem a gestão. E a gente esteve por lá junto com o Bike Serra do Pico, né? A gente esteve lá no... Na verdade, a gente foi com direção ao túnel, né? Mas aproveitamos também, como a cidade é pertinho, demos um pulinho lá na cidade, né? E foi maravilha, bênção de Deus, né? Mandar um grande abraço aí para todos na cidade de Salgadinho, né? Ligados aqui com a gente. Deixa eu aproveitar, tá certo? Mandar um alô aqui também para Dona Maria. Dona Maria, aqui na rua Nossa Senhora da Conceição, aqui no Bairro do Alto. Ela que faz o melhor café da cidade, viu? Pensa num café bom. Todo sábado a gente tá lá. É, a gente tem um trabalho evangelístico aqui no Bairro do Alto, né? No sábado. E aí estamos lá e a gente toma aquele cafezinho. Um grande abraço, viu, Dona Maria? Obrigado sempre pelo carinho, pela sua audiência. Ela não perde. O Jornal Interativo tá sempre ligado com a gente. Tem aquele carinho imenso. Aliás, todos os moradores lá têm um carinho grande, né? Eu quero agradecer aí pela recepção que vocês têm tido, né? Graças a Deus. E que Deus possa abençoar vocês. E continue aí, daqui tô sentindo o cheiro do café, viu, Dona Maria? O café tá tão bom que, rapaz, é um cheiro tão bom. Eita, café gostoso danado, viu? 7:53, Sampaio, rapidinho aqui, né? 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
0: 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Você dá uma ligadinha aí, fala com o Fábio Neri no 987853426. Eu falei Pet Shop Taperuá, organização participação é do nosso amigo Fábio Nery. Alô, Fábio Nery, aquele abraço aí pra você, cabra de primeira qualidade, viu? Aquele abraço aí sempre na audiência, né? 6:55, 6:55, temos 5 minutinhos ainda antes do guia eleitoral, dá tempo de você interagir, né? De você participar aqui com a gente, né? 988-5552-88, né? Você participa e interage aqui junto conosco, né? Feriadão aí, né? Quem gosta de viajar, acho que hoje a Polícia Federal deve divulgar o balanço aí nas rodovias, as rodovias estaduais e federais, bastante, né, movimentadas, né, bastante movimentadas, pessoas saindo, né, dos grandes centros, vindo para a região do Cariri, outros indo, né, e essa movimentação, feriado prolongado, pega aí, quem pode, pode, né, quem não pode, fica por aqui mesmo, só descansa em casa, mas quem pode aí viaja, né, sempre tem essa rotina, vai viajar e é sempre importante, e muita gente deve estar retornando hoje, porque hoje volta ao normal, né, volta ao normal, pois no feriadão aí, pegou sábado, domingo e a segunda, muita gente voltando aí para sua casa. Tem que voltar com cuidado, com bastante atenção. Inclusive, o nosso colega de trabalho, né, aqui da região, Lázaro, ele fazia um vídeo mostrando, inclusive, a gente vê como precisa achar a duplicação da BR-230, não só no trecho ali entre Campina Grande e a Farinha, né, mas precisa ampliar esse trecho, pelo menos até Juazeirinho. Aquele trecho entre a Polícia Rodoviária Federal e o município de Soledade, Juazeirinho, é um trecho crítico, né? Realmente, acho que os nossos governantes têm que dar uma olhada. Acho que, na verdade, não só aquele trecho deve ser duplicado, mas toda a BR-230, principalmente esse trecho entre ali a Polícia Rodoviária, né, a parte está sendo duplicada, e o município de Juazeirinho, esse trecho que é muito estreito, né, e ele pega um grande fluxo de veículo. Quem viaja sabe realmente isso, qualquer horário que você passa ali, né, você vê um grande fluxo de veículos, e aí ele registrava exatamente isso, trânsito parado, trânsito lento, né, durante o final de semana, e realmente é aquilo ali que a gente sempre presencia. Nos horários de pico ali, meu filho, dá trabalho. Eu acho que realmente aí nós estamos em um ano político, ano eleitoral, precisa a classe política dar uma atenção ali à BR-230. Né? E duplicar ela toda. Dinheiro tem, né? Dinheiro tem. Né? O problema do Brasil não é dinheiro. O problema do Brasil é outra coisa, mas dinheiro não é não.
7: Infelizmente o problema do Brasil é a corrupção. A corrupção e a falta de compromisso com o povo brasileiro. Se tivesse isso não aconteceria, porque a gente vê aqui várias mortes ocorreram, agora há pouco, várias mortes ocorreram nesse trecho. Então, parece-me que tem que morrer uma porcentagem muito maior para poder alguém tomar uma atitude. É isso que acontece, esperam-se anos e anos por coisas simples de fazer, e depois que morre uma centena ou milhares, e o povo grita e clama, aí é que vão fazer alguma coisa. É triste.
0: Infelizmente.
7: Não precisava disso.
0: Infelizmente. E aí, ali a gente vê praticamente, semana passada a gente viu quantos acidentes nesse trecho acontecem. Vidas já foram perdidas, muitas vidas já foram perdidas, acidentes graves já foram registrados nesse trecho. Então cabe, inclusive eu vou guardar essa pergunta aqui, nós temos aqui hoje um deputado federal, vamos mudar um pouco o tema, a gente já falou os mesmos temas, vamos colocar esses assuntos aqui na mesa, porque, né, precisa essa discussão, né? 6:59, só aguardando aqui a rede, né, pra gente entrar já no guia eleitoral gratuito, né, e daqui a pouquinho a gente volta, né? Continuando aí o Jornal Interativo. Não desliga o rádio não, viu? Estamos por aqui, tá certo? Não
7: desliga o rádio. Vamos para os reclames da política.
0: Isso, vamos para os reclames da política. Já já a gente está de volta aqui no Pancadão de Audiência da Paraíba. Ele não entrou aqui, meu filho? Eita, danado, que coisa. Mas vamos lá.
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4: No Centrão da Paraíba, são 7h30.
5: Pois é, 7h30, de volta aqui no oferecimento da Bodega Leia, do lugar certo da economia, o atacadão no seu bairro, na rua Padre Ananias de Paris, 127, próximo ao canal do bairro São José. 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São agora 7h30, pontualmente, após aí, né, o horário eleitoral gratuito, estamos de volta, né, para interagir, para participar junto com você, você que tá ligado aqui com a gente, participa aqui do Pancadão, tá certo? Participa aqui conosco, o telefone já está liberado, essa é a hora de você mandar aí o seu áudio, a sua participação, a sua interação, tá certo? E participar aqui conosco, né? Abraçando aí a você que tá chegando agora, você que ligou o seu rádio agora, você que tá no YouTube, no Facebook, né, com a gente, segue também as nossas redes sociais, tá certo? Segue aí as redes sociais aqui da Itaperuá FM. E a partir de agora vamos interagindo, né? Vamos interagindo junto com você e, claro, deixando você sempre muito bem informado. Grava o seu áudio, essa é a hora de você gravar o áudio e mandar, tá certo? Mandar, porque daqui a pouquinho a gente tem entrevista e aí seu áudio vai ficar, tá certo? Então manda logo pra gente, né? Acorda aí, faz o café, deixa o café no fogo, grava aí o áudio rapidinho e manda aqui pra gente, né? Pra gente trazer as informações, como está a sua rua, como é que está o seu bairro, né? Amanhã, gente, nós temos aqui entrevista também. Estará conosco, vamos trazer algumas rodadas de entrevista com alguns secretários, né, falar sobre as ações, né, que estão sendo desenvolvidas. Amanhã, hoje, nós teremos aqui a secretária, mas aí remarcamos para amanhã a secretária de saúde, né, para a gente conversar sobre saúde, né, a saúde do município, né, as novidades, né, que estão chegando. Então, tudo isso a gente vai conversar amanhã com a secretária de saúde, a Clarissa Guimarães, tá bom? Então, fica na sintonia. Se você tiver alguma dúvida, alguma pergunta para fazer, então manda pra gente amanhã, tá certo? Amanhã você manda aqui com a gente.
4: É isso aí, são 7h32 no Centrão da Paraíba. Nosso muito obrigado a você que está nos acompanhando, nosso muito obrigado a você da cidade, você que está aí em sua comunidade rural, você que está nos acompanhando através da sua Smart TV, seu celular, seu smartphone, né? Nosso muito obrigado a você que está sempre conosco, né? A gente está aí torcendo para que as coisas melhorem em nosso país e a gente deve ouvir as propostas aí de cada candidato, o que que eles têm para a gente, né? A gente, por enquanto, nós já temos aí confirmadas 8 candidaturas no Tribunal Superior Eleitoral à presidência da República, outras 5 ainda estão pendentes, são vários candidatos, é você escolher do mesmo jeito. Para governo do estado da Paraíba, são vários candidatos e você vai analisar e ver o que é melhor para Paraíba. O Tribunal Superior Eleitoral já analisou e já deferiu aí o registro de 8 das 13 candidaturas apresentadas para disputa pela presidência da República nas eleições de 2026. Com isso, 5 nomes ainda dependem de decisão da Corte Eleitoral para confirmar a participação na corrida pelo Palácio do Planalto. Já estão com os registros aprovados Edmilson Costa do PCB, Flávio Bolsonaro do PL, Ertes Dias do PSTU, Lula do PT, Ronaldo Caiado do PSD, Rui Costa do PCO, Samara Martins do UP e Romeu Zema do Novo. Entre os nomes que aparecem com melhor desempenho, na mais recente pesquisa Quest, Augusto Cury do Avante e Renan Santos do Missão ainda estão aguardando a análise do TSE. A mesma situação vale para Clariana Barão, do DC, Wilson Gracin, democrata, e Pablo Marçal, do PRTB. Marçal enfrenta, porém, um cenário diferente dos demais. O empresário apresentou o pedido de registro nos últimos minutos do prazo estabelecido pela Justiça Eleitoral e está inelegível até 2032, condição que pode pesar aí na análise de sua candidatura. Pelo calendário eleitoral, as instâncias ordinárias têm até o dia 14 de setembro para julgar todos os registros de candidaturas apresentados à Justiça Eleitoral. Depois disso, acabou.
5: Pois é, 7 horas mais 35 minutos ainda aí nesse tema. Olha só, o governador Lucas Ribeiro amplia a sua base, chegando a mais de 180 prefeitos. Olha, o governador Lucas Ribeiro do PP ampliou aí a sua base, né, de prefeitos em torno da sua candidatura à reeleição. E chegou, né, chegou de 183 dos 223 gestores municipais da Paraíba. O número supera aí os 174 municípios, né, alcançados aí pelo ex-governador João Azevedo do PSB em 2022. Na divisão das forças, né, municipais apresentadas aí pelas campanhas, né, o senador Efraim Filho reúne aí 23 prefeitos, enquanto que o ex-prefeito da capital, João Pessoa, Cícero Lucena, do MDB, reúne apenas apoio de 17 prefeitos, 17 cidades aí no estado da Paraíba. A vantagem, né, nas bases municipais acompanha aí a liderança de Lucas, né, na pesquisa Quest, que foi divulgada em 25 de agosto, tá certo? No cenário é estimulado aí para o governo da Paraíba. O governador aparece aí com 38% das intenções de voto. Cícero Lucena registra 19% e Efraim Filho 18%. Pedro Coutinho aparece com 2% e Camilo, né, Duarte com apenas 1%. O Yuri Ezequiel também aparece com 0%. Brancos e nulos, né, representam 10%, enquanto que 12% estão aí indecisos, tá certo? Então tá aí a gente trazendo, né, essa notícia aqui dentro do quadro Eleições 2026, 183, inclusive a base política de prefeitos é bem maior, de acordo aqui com a matéria, bem maior do que a do ex-governador João Azevedo, né? Conquistando uma base bem maior de prefeitos. E a gente sabe que quando o prefeito vai, não vai apenas o prefeito, cada liderança tem lá o seu grupo político que o acompanha nas decisões, tá certo? Então tá aí, a gente trazendo detalhes aqui, eleições 2026 aqui na Taperoá FM.
4: Olha, gente, nas eleições de 2026, candidaturas de autistas aumentam aí mais de 5 vezes. Isso mesmo, as candidaturas de pessoas que se declaram autistas cresceu aí mais de 5 vezes entre as eleições gerais de 2022 e as de 2026, saltando de 13 para 70 os pedidos de registro. 39 desses candidatos concorrem a uma vaga como deputado estadual. Outros 22 almejam ser eleitos deputados federais. Há também 5 candidatos à Câmara Legislativa do Distrito Federal, 3 e vice-governador e um primeiro suplente. Os números são do Tribunal Superior Eleitoral e vão aí na contramão das candidaturas gerais, que diminuíram de 29.262 em 2022 para 20.829 este ano, dado que ainda pode variar conforme o TSE atualiza aí a sua base de dados, né? Tá aí. Muitas pessoas, muita gente tem as suas limitações, mas também tem a sua inteligência, tem a sua força, a sua garra e vai disputar.
5: É, tem a sua garra para lutar também, né?
4: Exatamente.
5: Então tem todo o direito de disputar, é um cidadão como qualquer outro, né, na nossa sociedade, né? 7 horas 39 minutos, agora em Itaperuá, no Cariri da Paraíba, né? Você na audiência aqui conosco, sempre bem informado. Tem ouvintes aqui para participar com a gente na audiência. Então vamos à interação aqui dos nossos ouvintes. Deixa eu só conectar aqui o ouvinte para falar com a gente. Alô, bom dia. Alô, você do telefone, bom dia. Deixa eu ver aqui, alô, bom dia. Acho que o ouvinte não está me escutando. Deixa eu colocar aqui no outro sistema aqui, pra gente conversar aqui com os nossos ouvintes, né? Deixa eu ver aqui. Oi, bom dia.
6: Sim, a expressão da polícia.
5: Pode falar.
6: Ah, tá escutando? Certo. Sobre a polícia, eu acho que se for os dois que tá aí mais escutado, eu acho que não pior, não. Um continua a escutar, o outro pior. Uma terceira via talvez tivesse jeito. Porque o que tá pode continuar como tá, e o outro certo tá pior. Essa é a minha opinião. Então, mais que entrar, melhore. Mas me duvide, né?
5: Uhum. Você tá falando da eleição estadual ou federal?
6: Não, federal.
5: Pronto, tá certo.
6: Estadual, vamos ver o que vai acontecer também, né? O que vinha com é verdade, né?
5: É verdade. Tá certo, Expedito, valeu pela sua opinião, né? Opinião aqui dos nossos ouvintes. Você tem vez e voz, fica à vontade e dê a sua opinião. Pesquisa popular aqui ao vivo, né? Também você participa junto conosco. São 7 horas e 40 minutos, 7 e 40 na Paraíba, Sampaio, né? 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
5: 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São 7 horas e 42 minutos, 7h42. Vai mandando seu áudio, vai interagindo. Já tem gente aqui para interagir aqui junto conosco, tá certo? Didi Bal, amanhã a gente fala aqui, Didi Bal, que hoje está ocorrido aqui, amanhã a gente coloca aqui, tá certo? A partir de amanhã a gente coloca aqui a sua vinhetinha, que hoje está um pouco corrido aqui. Vamos lá aqui, a participações, as interações dos nossos ouvintes, Sampaio.
4: É isso aí, são 7h42 no Centrão da Paraíba. O presidente do STF, Fachin, ele aguarda aí explicações de ministros para decidir sobre crise no STF. O ministro Edson Fachin, presidente do Supremo Tribunal Federal, aguarda as explicações dos ministros André Mendonça e Alexandre de Moraes, também do Supremo, para decidir aí se leva a crise dos dois para julgamento no plenário, em sessão aberta ou fechada. A crise ganhou aí na última semana gravidade sem precedentes na história recente do STF, com a divulgação recíproca de relatórios comprometedores e pedidos mútuos de investigações. Não é mais o nome de quem estava lá, era só de um, né? Não sei por que estão colocando o pobre do Mendonça nessa balança aí, né? Não existe, não tem nem por que botar o nome do rapaz aí, né? Quem estava conversando com o bandido era outro. São 7 horas e 43 minutos no Centrão da Paraíba. E ontem foi o 7 de setembro, marcado aí, tanto lá em João Pessoa, também lá em Brasília, aqui em Itaperuá, em todo o Brasil e ao lado aí do presidente Lula, o Hugo Mota e o Davi Alcolumbre participaram aí do 7 de setembro em Brasília, né? Mostrando aí que há muito tempo, reuniões, almoço, é café da manhã e agora 7 de setembro.
5: Já disse tudo.
4: É, exatamente. Já fotos.
5: Não precisa dizer mais nada, né?
4: Pousaram para fotos. São poderes independentes. Mas estão aí conversando, tomando um cafezinho, um almocinho, né? Estão podendo.
5: É, mas eles têm cuidado no povo. O povo é quem dá a resposta, né? 7 horas e 44 minutos.
7: Bom dia, Luciano.
5: Bom dia.
7: Bom dia, meu amigo Kino Sampaio.
4: Bom dia.
7: Você também, a família.
4: Tudo bem.
7: Que Deus abençoe você e família. Estou aqui na escuta do Jornal Interativo, nessa rádio que é o coração de Itaperuá. Um bom dia para todos os itaperuaenses, por bom de Itaperuá. Que Deus abençoe a todos nós. Não esquecendo aí, meu amigo Lula, trocador. Cadê você, Lula? Um abraço, Lula, vocês, família, que Deus abençoe. Dona Maria Pereira também, que faz parte do Jornal Interativo, meu bom dia, Dona Maria Pereira. Um bom dia para todos, que nem rapaz, agricultor, agricultora, que Deus abençoe também vocês aí, trabalhador. Um bom dia aí para o meu amigo Luciano da Água, João Torre.
5: Isso, é muita todo gente,
7: sabe? Né? Escuta. Meu amigo Ademar, o Oveia, Zé Camilo, Edgar Lima, meu bom dia, Jaqueline, meu bom dia, daqui a pouco eu parto com você. Luciano Silva, até amanhã.
5: Assim, manda o recado para
7: meu abraço, que Deus abençoe mais uma vez.
5: Um abraço, muito obrigado, né? A gente agradece. Nossa amiga Abdias também está aqui conosco, a nossa ouvinte aqui de todas as manhãs, coladinha, ligada sempre com a gente, a dona Francisca Vilária. Diz aqui, bom dia, meus amigos jornalistas, Deus abençoe vocês sempre, vocês livre aí de todos os males.
4: Eu digo, né? Amém.
5: Amém, dona Francisca, obrigado, né? Obrigado sempre muito pelo obrigado. Carinho, obrigado pela audiência aí conferida sempre ao Jornal Interativo. 7 horas e 46 minutos, né? 7 e 46,
4: sabe? Olha, gente, os bancários, o sindicato aí dos bancários da Paraíba anunciou uma greve por tempo indeterminado dos funcionários do Banco do Brasil e da Caixa Econômica Federal. A paralisação está prevista para começar às 0 hora da próxima quinta-feira, dia 10, e deve atingir agências das duas instituições em todo o estado, tanto do Banco do Brasil como da Caixa Econômica Federal. Segundo o sindicato, a decisão foi tomada após os trabalhadores rejeitarem as propostas apresentadas pelo Banco do Brasil e pela Caixa Econômica Federal durante a Assembleia Geral Extraordinária, realizada de forma remota nos dias 3 e 4 de setembro. Dados divulgados aí pelo Sintraf PB apontam que a proposta da Federação Nacional dos Bancos, a FEBRABAN, foi aprovada por 74,94% dos funcionários dos bancos privados. No Banco do Nordeste do Brasil, a aprovação foi de 63,70%. Enquanto no Banco de Brasília, o BRB, o índice chegou a 89,29%. Já a proposta apresentada pelo Banco do Brasil foi rejeitada por 77,38% dos votos válidos. Entre os empregados da Caixa Econômica Federal, a rejeição alcançou 93,58%. Além da recusa às propostas, os trabalhadores das duas instituições deliberaram pela paralisação das atividades a partir do dia 10 de setembro. Se prepare aí. Greve do Banco do Brasil e da Caixa Econômica Federal.
5: Pois é, agora são exatamente 7 horas e 48 minutos, né? Gente, e esse caso aqui, trazer aqui essa matéria, olha só, gente, a Anvisa aprova a importação de remédios, né, experimental para o tratamento do piloto Lito, né? Quem acompanha aí esse caso, né, um caso real, está com a doença rara. A Agência Nacional de Vigilância Sanitária, a Anvisa, autorizou a importação de uso aí de uma medicação missão experimental para o tratamento do piloto, né, piloto Lito, tá certo? Lito de Souza, diagnosticado aí com a doença, de uma doença rara. A informação foi confirmada aí pela família, via redes sociais. Segundo a esposa de Lito, tá certo? A Mila, a expectativa é de que a medicação chega exatamente ao Brasil entre 7 e 9 dias, tá certo? A contar aí da última sexta-feira, dia 4, o impossível está virando aí realidade. Estamos prontos, né, para receber o tratamento, comemorou aí a Mila, tá certo? Esposa do piloto Lito, né? Você que tem acompanhado, inclusive o Lito, ele tem um canal no YouTube, ele criou um canal, sempre acompanho o Lito, né, as trajetórias, o canal Aviões e Música. E aí ele criou esse canal, ele é mecânico, na verdade ele é mecânico de aviação, né, que na verdade ele não é piloto, a matéria às vezes coloca ele como piloto, porque ele pilota aeronave de pequeno porte, né, como ele é mecânico, aprendeu também, mas na verdade ele é mecânico de aviação. Já há muitos anos, quem acompanha o canal do Lito sabe essa trajetória. E ele criou esse canal, o canal, para tirar o medo das pessoas. Porque, por incrível que pareça, tem muita gente que tem medo de voar. Tem muita gente. E ele criou esse canal mostrando, né? Inclusive, ele mostra, né, várias situações. Ele dá curso, inclusive, para tirar o medo das pessoas que têm medo de voar, que acham que não é confiável. Mostra, né, no seu canal, como é importante, que é o meio de transporte mais seguro. Por incrível que pareça, a gente pensa que não, mas é o meio de transporte mais seguro. Você corre muito mais risco se você pegar uma estrada do que você estar dentro de um avião, né? Então, ele mostra que, inclusive, os fabricantes, eles projetam, é tudo pensado, é tudo detalhado, não é tudo aleatório, é tudo bem pensado. E ele criou esse canal para tirar o medo das pessoas. Infelizmente, foi acometido com essa doença rara. E aí, a expectativa, né, desses medicamentos poderem chegar, e já com a autorização da Anvisa, esses medicamentos possam chegar e ele possa fazer esse tratamento, né? Um caso raro, em um milhão para acontecer, um caso raro, e por isso assim, você não tem um diagnóstico preciso, né? Vai ajudar esses medicamentos no tratamento, até mesmo para outros casos que surgirem no futuro, né? 7:51, e a gente fica na expectativa aí pelo Lito, né? Mecânico, piloto também de avião.
4: Olha, a gente prepara aí o seu bolso, viu? A conta de energia fica mais cara na Paraíba. Conta de luz fica mais cara na Paraíba a partir desta sexta-feira. Os consumidores paraibanos terão um novo reajuste na tarifa de energia elétrica a partir do dia 28, sexta-feira, dia 28. A medida foi aprovada aí pela Agência Nacional de Energia Elétrica e será aplicada na área da concessão de energia paraibana. Para os consumidores residenciais B1, o aumento será de 4,81%, quase 5%. Já para os clientes de baixa tensão, grupo que representa cerca de 87% dos consumidores atendidos no estado, o reajuste chegará a 4,85%. Para consumidores de média e alta tensão, o aumento será ainda maior, 9,71%, quase 10%. Considerando todas as categorias, o efeito médio do reajuste para os consumidores será de 5,74%. Segundo a ANEEL, as tarifas são compostas por diferentes custos, como geração, transmissão, distribuição de energia, além de encargos do setor elétrico. Estes fatores influenciam diretamente no percentual aplicado, ou seja, imposto, mais imposto, mais imposto, e aí eles aumentam também para a gente. Infelizmente, não é? Se a gente vê aí essa questão da projeção do salário mínimo em 2027, uma projeção fraca, pequena, uma projeção que vai estar defasado, quando chegar já está defasado. A gente está vendo os aumentos que já estão acontecendo em tudo agora, imagine quando chegar no próximo ano, como é que não vai ser. É muito defasado o salário mínimo, e acho que é o que tem que ser trabalhado e discutido e debatido entre os políticos, é salário mínimo. Vai ficar isso aí mesmo?
5: Pois é.
4: Uma para quem recebe até dois, pelo menos, ou quem recebe um, para aumentar, deixa de fora os outros que ganham 5, 6, 7, 10 e bota para os que ganham até dois salários mínimos, pronto. Uhum. Um aumento considerável. Isso não é estudado, isso não é feito, isso não é pensado. E aí fica o povo sofrendo.
5: Verdade, né? Deixa eu mandar um alô aqui, rapaz, satisfação, né? Mandar um alô aqui, nossa amiga Delta, ele diz o seguinte, né? Bom dia, estou na audiência aí desse magnífico jornal aqui na feira de São José dos Cordeiros, a Dayoto Sítio Riteiro, lá na feira, né? Hoje é dia de feira lá na cidade de São José dos Cordeiros, né? Tá lá na feira, tá ligado com a gente, que bom, né?
4: Grande abraço, Adailton.
5: Mandar um abraço aí para todos os cordeirenses, né? Todos aí os habitantes da cidade de São José dos Cordeiros,
4: vizinhos. A linda aqui. São José dos Nossa, Cordeiros.
5: Tá uma maravilha, tá bonito demais.
4: Grande essa cidade, abraço aí para você.
5: Ao prefeito, a todos que fazem a gestão municipal. A cidade tá linda, maravilhosa, né? Essa da São José dos Cordeiros, né? É, pois é, chegando aí. São José dos Cordeiros, Salgadinho, todos os lugares aí, acompanhando aqui a gente só tem a agradecer. 7:55, 7:55 na Paraíba, Kennedy Sampaio, né? 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
5: 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A gente vai ao apoio e a gente volta já já. Fica aí, daqui a pouquinho a gente volta.
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0: no Centrão da Paraíba, são 8:02.
1: Pois é, gente, 8:02, né? Já estamos de volta aqui com o Jornal Interativo, né? Sempre interagindo com você e deixando claro, você sempre muito bem informado, né? Enquanto você vai ligando, vai participando, daqui a pouquinho nossos entrevistados já estão chegando por aqui para interagir, mas enquanto eles não chegam, a gente vai interagindo com você, claro, para deixar você sempre bem informado com a interação dos nossos ouvintes. Vamos lá.
2: Bom dia, meu amigo Luciano Silva.
1: Oi, bom dia.
2: Um abraço para meu amigo Luciano Silva.
1: Um abraço para a senhora.
2: Um bom dia, um abraço para meu amigo Kenny Sampaio.
1: Sim.
0: Um abraço.
2: Um bom dia também para sua Bibi, dona Zefinha, a esposa dele. Um bom dia para todos os ouvintes. Isso, do Jornal Interativo. Um bom dia, um abraço para minha amiga Inês.
1: Tá do Inês, dona Inês.
2: Um bom dia também, um abraço para minha amiga dona Dazinha. E um bom dia para todos. Para todos os ouvintes. Quem me conhece fala é Maria das Dores Pereira.
0: Maria das Dores Pereira, aquele abraço.
1: Um abraço para a senhora.
3: O Ken Sampaio, sim, você falou aí. Falar do mimo, né? 120 de um metro. O ano que vem, daqui a 6 meses você vai receber.
0: Estamos ferrados.
3: Mas daqui pra lá, quanto não vai aumentar? Só congelar, né?
0: Já aumentou agora, já tá aumentando tudo.
3: Só congelar, falaram, né? Mas as coisas não. Então, daqui a 6 meses já tá tudo caro. Eu me lembro do ano passado, quando veio o aumento, quando eu fui fazer a compra depois de receber o salário novo, as coisas já tinham aumentado 3 reais, 4 reais, 2 reais, 1 real nas coisas.
1: Aumentou tudo.
3: Imagina esse ano que vem, né?
1: Pois é.
3: Tem que congelar o salário, congelar as coisas também, né? Pra dar certo, senão o povo não vai comprar mais nada.
1: Não, senhor,
3: é isso, obrigado aí.
1: Se o salário, ele, por exemplo, como ele é congelado, ele só aumenta uma vez por ano. Se os itens da cesta básica, tudo permanecesse congelado, até compensava. Mas só que não ficam. Por exemplo, a gente trouxe agora há pouco o aumento da conta de luz. Você vê assim, esses aumentos da conta de luz, eu ia até comentar sobre isso, passei direto. Esses aumentos da conta de luz acontecem exatamente no momento crítico para a população, de calor, que a população precisa do ar-condicionado, precisa de um ventilador. Eles acontecem, esses aumentos, exatamente no período que a população mais vai consumir. Quem que queira que não, tem que consumir, tem que ligar um ventilador para dormir, tem que ligar um ar-condicionado.
0: Tudo isso é pensado, Luciano.
1: É, tudo isso. Então, o que a gente vê? É isso que eu ia dizer. Tudo isso é pensado, é elaborado para ganhar mais.
0: Quem é que não sabia que o El Niño super, né? El Niño chegar aí?
1: Todo mundo sabia.
0: Todo mundo sabia.
1: Exatamente. Então, assim, tudo aumentou, gente. Não adianta. Você que vai ao supermercado, todo ano, todo mês, melhor dizendo, todo mês, você compra um produto. Quando você vai no mês seguinte, aquele produto, faz o seguinte, marque esse produto, marque um item, um ou dois ou três. Você faz o seguinte, ó, vou marcar aqui o café, vou marcar aqui o açúcar e o arroz. Você vai fazer as suas compras, aí o mês que vem você marca e você vai ver quanto de alteração teve nesses produtos.
0: É, eu lembro. É? Eu lembro.
1: Porque aumenta todo mês, todo mês aumenta.
0: Eu lembro muito bem do saudoso aqui da padaria Nossa Senhora da Conceição, Arnilson. Seu Arnilson, saudoso seu Arnilson, né? Meu amigo do peito, do coração. Sempre que eu encontrava ele era uma grande festa. E ele sempre reclamava disso aí. A gente chegava ali no Pague Fácil para pagar as contas, ele chegava com um bolo de papel grande, muito papel, muito imposto para pagar, ele sempre reclamava, ele dizia, olha aqui, ó, o lucro que a gente tem é nenhum. Levar isso aqui, tem que pagar isso aqui para o governo, isso daí ele engole a gente, mas quer dizer, realmente ele sempre reclamava pelos altos tributos, os altos impostos, é muito imposto.
1: Gente,
0: é o maior do mundo agora, né? É o maior do mundo. Nós temos o maior imposto do planeta agora. Infelizmente,
1: essa é a realidade. Gente, e assim, hoje você fica na incredulidade, você fica sem o conhecimento se você quiser. Porque as informações estão na palma da nossa mão. fatos como esse que a gente relata aqui, ninguém está inventando nem criando. É a realidade que nós vivemos.
0: Você vê aí uma
1: realidade que a gente vive.
0: Pagando impostos no Paraguai, pagando impostos. Eu não vou dizer a marca do carro, não. Mas um carro, tem uma marca de carro, 61 mil reais pagando os impostos. E aqui no Brasil,
1: cê
0: mais
1: viu?
0: De 100 mil reais.
1: Você viu a diferença para o Brasil?
0: Mais de 100 mil por causa dos impostos.
1: É o mesmo veículo.
0: Meu Deus
1: o
0: do
1: mesmo
0: céu,
1: veículo.
0: Que é isso?
1: Entendeu? Eu vi essa reportagem, essa matéria.
0: Não.
1: É o mesmo veículo, gente.
0: É que o povo não para
1: para pensar. A diferença é que você não para para pensar.
0: Não
1: para
0: pensar, não.
1: Ou
0: rapaz.
1: Seja, um veículo popular.
0: Tem que pensar na
1: redução. Popular no Brasil,
0: imposto.
1: Ele custa 100 mil reais. Popular. Tô falando um básico, sem nada. Entendeu? Se você tira os impostos desse veículo, parte dos impostos, não precisa tirar todo, não. Tirando parte desse imposto, ele custaria metade, mas hoje você compra um, você paga dois. Infelizmente, essa é a realidade. Você paga dois, porque você paga, dá um para o governo, diz, esse aqui é seu, e o outro você me empresta. O outro é só emprestado, que não é meu, não. Né? É só emprestado.
0: E você vai ficar pagando aí.
1: Não é que...
0: IPVA, IPVT, IP Inferno, tudo você paga.
1: É tudo quanto é moléstia.
0: Isso, né? Tem que acabar, rapaz. Isso é exagero. De impostos e não corta na carne lá em Brasília, não corta na carne em João Pessoa, não corta na carne no município, tem que cortar na carne, tudinho. Que aí sim, dá para diminuir, mas esses negócios que a gente vê aí, fundo partidário, por exemplo, é uma vergonha. Tirar dinheiro da gente, dinheiro público para dar para partido, isso é uma sacanagem. Só no nosso país mesmo. É uma sacanagem, uma baita de uma sacanagem.
1: Só no Brasil, né? Só no Brasil.
0: Bilhões e bilhões.
1: Esse tipo de coisa acontece.
0: Já
1: né?
0: tem fundo Tantas eleitoral coisas. Que não era para haver.
1: Tanta coisa, você vê.
0: Tem fundo partidário, é sacanagem.
1: Os gastos, né? Tanto
0: enquanto. É muito gasto.
1: Aí, gente.
0: Judiciário mais caro do mundo.
1: É por isso que a população, se você fizer uma pesquisa, você vai ver, diga assim para a população, você quer que coloque o guia eleitoral? A maioria vai dizer, não precisa. Sabe por quê? A gente está ouvindo aqui, é tanta, vou defender o povo, vou defender a causa animal, vou defender... para com isso, cara, você não vai, chega lá, a gente está vendo aí os dois presidentes do Senado e da Câmara, a gente está vendo. A realidade deles, o que é que eles defendem? Peraí, prometo defender o trabalhador, a trabalhadora rural, prometo que chegar lá vou defender a causa animal, vai defender nada. Para de hipocrisia, isso já tá raiva. O povo brasileiro tá cansado de tudo isso. A gente precisa realmente de políticos sérios, comprometidos com o povo, porque a gente tá vendo aí, por exemplo, você vê os dois presidentes. Eles estão comprometidos. Seja sincero, não é daqui da Paraíba. Ele está comprometido com o povo da Paraíba? Seja sincero, seja verdadeiro. Ele está comprometido. Ele tem compromisso com você? Não tem, gente. Não tem. E muito só assim. Aí depois vai lá no guia. Eu prometo que você vou defender a causa rural, vou defender os jornalistas, vou defender os animais, vou defender.
0: Uma vez isso, falaram até em salário mínimo forte.
1: Até
0: foi?
1: Falaram até nisso mesmo.
0: Salário mínimo forte.
1: Meu Deus.
0: A mesma conversa toda vez não faz.
1: Não faz nada.
0: Salário mínimo forte, eu sei.
1: Pois é, 8 horas e 10 minutos, estamos só aguardando aqui os nossos entrevistados, né? Trazer aqui um pouquinho, mas a gente está aguardando aqui a chegada deles para a gente dar sequência aqui, né? O Jornal Interativo,
0: e
1: né?
0: O tempo está passando, hein?
1: O tempo está passando.
0: Chega cedo demais aqui, chega 6 e pouco.
1: Chega 6 e pouco, tem a dó da gente, né?
0: Tem a dó.
1: Traga pelo menos o café. Né? Traga pelo menos o café e o lanche, o pastel.
0: Macaxeirinha dourada na manteiga,
1: um cuscuzinho com leite.
0: Pronto, tá resolvido.
1: Aí resolve, eu deixo o quente aqui e vou comer ali.
0: Meu amigo, pelo amor de Deus.
1: É, pois é.
0: 6 e pouco aqui já, e já tá perto das 9 horas aí.
1: Pois é, e a gente ainda tem que fazer esse marabalismo para compensar o guia eleitoral. A gente tem que começar
0: mais, isso.
1: mais cedo para dar uma compensação, que senão a gente perde meia hora, né? Perde meia hora. Aí se a gente não coloca, aí é multa, é isso e aquilo, PPP, atrasa a gente, atrasa a vida da gente, atrasa a nossa pauta, tem que acordar mais cedo, tem que fazer o corre-corre, né? Tudo pra estar aqui dentro do horário. Pois é. São 8 horas agora mais 11 minutos agora em Taperoá.

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0: No Centrão da Paraíba são 8h15.
1: Pois é, gente, 8h15, né? Agora em Itaperuá, no Cariri da Paraíba, né? Você ligado, sempre bem informado, né? Temos aqui mais participações, mais interações aqui dos nossos rádio ouvintes, né? Que estão ligados aqui com a gente. Deixa eu ver quem chegou por aqui.
2: Bom dia, Luciano Silva. Bom dia. Pedro Sampaio, o homem foguete. Ô, Luciano, hoje o Brasil está em festa. Itaperuá também está em festa. Eu estou aqui em Recife, Missões, e informando que os desfiles começarão às 8 horas da manhã, na Praia de Boa Viagem, onde estará muitas atrações, como carros. Bom dia, Luciano Silva, bom dia.
1: Que se gravou,
2: papai, o foguete, porque é ligeirinho, viu? A notícia. A paz do Senhor, meus amigos. A paz do Senhor, Luciano Silva e Tente Sampaio. Eu quero aproveitar o ensejo para mandar um abraço para Sibirino Noé, para mandar Noé, meus amigos, para o conjunto da solidariedade. Como também Preta e Pelado. Hoje mora no sítio. Muita saudade aí de vocês. E chegando de Missão Grande em Olinda, quando realizamos culto na Igreja Batista do Pau Amarelo. E lembrando a vocês que estarei aí esse final de mês. Um abraço, obrigado pela oportunidade.
1: Valeu, Bispo Carlos Ferreira, direto lá da
0: grande
1: capital.
0: Grande abraço,
1: né?
0: Obrigado, Carlos Maria. Ferreira.
1: A gente só tem a agradecer, né? A grande audiência, né? Que são conferida aqui ao Jornal Interativo, né? Daqui a pouquinho a gente vai estar recebendo aqui nos estúdios, né? O doutor Romualdo, né? Deputado aqui da nossa região do Cariri. Tem feito um bom trabalho, né? Aqui pela nossa região. A importância da gente ter, né? Na Assembleia Legislativa. É um deputado que conheça bem a nossa região, que conheça bem, né, não só o doutor Romualdo, por exemplo, nós temos aí nas disputas também, né, uma também representante do Cariri, que é a ex-prefeita lá do município de Monteiro, Ana Lorena, né, que também fez uma brilhante atuação como prefeita, 2 mandatos consecutivos. É, fez uma excelente gestão, conheço muito bem também a região do Cariri. Quer dizer, o Cariri está bem representado hoje, né?
0: É,
1: o Cariri bem representado.
0: Esses dois nomes aí, a Ana Lorena trabalhou muito bem lá em Monteiro. E inclusive fez sucessão, né? Tem lá, a prefeita lá foi apoiada por ela. Quer dizer, se não tivesse um bom trabalho, não sei não. Isso. Não elegeria aí uma pessoa para substituir. E o doutor Romualdo está aí, mostrando um grande trabalho, muitos projetos do doutor Romualdo.
1: Uhum.
0: E a gente está precisando puxar ele para cá.
1: Isso.
0: E finalmente parece que agora ele vai vir para a nossa região e a gente vai saber dele daqui a pouco, quais os projetos para a nossa região. Os projetos foram feitos lá, no Cariri de lá, foram ótimos projetos e a gente espera eles serem replicados aqui também na nossa região, que o povo de Itaperuá e região aqui merecem todos os projetos que venham beneficiar a nossa região. Estamos esperando, né, também o deputado federal Gervásio Maia, estamos aguardando ele aqui, já está na cidade, já se encontra na cidade e também trouxe muitos benefícios para Itaperuá e a gente está aguardando ele chegar aqui, né, que é complicado, difícil, quando essas pessoas chegam à cidade, sempre a população quer conversar, no olho a olho, no tete a tete. O que é muito importante, essa aproximação, para que o político sinta o que as pessoas estão sofrendo ou o que as pessoas estão ansiando, o que estão sonhando para tornar realidade, para correr atrás e fazer a vontade do povo. Que é por isso que o político, ele tem o seu mandato, é para fazer a vontade do povo.
1: Uhum.
0: A vontade do povo tem que ser soberana na vida do político. O político tem que ouvir o povo e fazer acontecer aí para o povo ficar satisfeito. Mas são 8 horas, 20 minutos e a gente está aguardando aqui, a gente está acabando o jornal. Depois que acabar, Vários compromissos. A gente acorda 5 horas da manhã. O negócio tá brincadeira. E aqui começou 6:30, mas a gente já estava aqui 6 horas.
1: Isso.
0: É luta, não é brincadeira, não. Então espero que os nossos convidados, infelizmente, tem que deixar o povo aí um pouquinho. Isso. E vir cumprir essa agenda aqui, depois volta lá para onde o povo está. Porque senão não vai ter entrevista, não. São 8:21 e o programa vai até as 9 horas.
1: Nós temos horário, vai ter horário, né? A gente tem horário a cumprir, temos a meta a cumprir, o horário a cumprir. Então tudo tem que ser dentro dos conformes, né? São 8:21.
3: Pesquisa rapidinho aqui.
1: Liga aí.
3: O popular do Brasil é o popular, que é o mais barato, né? Como o Citroën e o Fiat Mobil, que é o popular de hoje, esse aí.
1: Isso.
3: É R$74.000.
0: Meu Deus! Pelo amor de Deus!
1: 74. Se você tira parte desses impostos, esse PDT ele vai ficar em torno de 30, 35.
0: 30 mil.
1: 40, vai ficar
0: por aí.
1: Entendeu? Vai ficar por aí. Porque realmente.
0: Porque você vê.
1: Pra você ver, é um carro popular. Olha o nome do carro.
0: Popular. Mais popular que tem.
1: É o mais popular que tem. Ele é o básico do básico.
0: É.
1: Você imagina.
0: Caro demais,
1: entendeu?
0: Caro
1: demais. Aí, por exemplo, quando um trabalhador, quando, né, com muito sacrifício, um trabalhador ele consegue comprar um carrinho velho. Porque se ele comprar semi-novo ou novo, ele não consegue.
0: Quem ganha o salário mínimo vai ter um carro desse aonde?
1: Aonde?
0: Nenhum popular não tem condição.
1: Ele tem que comprar um carrinho velho. E os velhos estão caros também.
0: Pronto. E eu falo até que ganha dois salários mínimos, ainda não tem condição de comprar isso aí.
1: Né?
0: Dois salários mínimos,
1: eu tava,
0: não tem condições.
1: Eu tava vendo aquilo ali que a gente tava olhando, que tava aqui do lado.
0: Sim.
1: Aquilo ali.
0: Não.
1: Um outro proprietário ali de uma loja comprou, sabe quanto ele tá pedindo? 17 mil.
0: Meu Deus.
1: Você vê, né? Um carrinho, né? Velhinho. 17 mil, imagina. Pra você comprar é uma luta. Você imagina com um salário mínimo.
0: Como é que o cara vai arrumar um negócio desse? Tem que pagar energia, água, aluguel.
1: Aí depois você tem que pagar.
0: Internet,
1: você compra ele, você tem que pagar.
0: Feira.
1: Tem que pagar. A vistoria, transferência, sim, tudo isso. Aí já vai embora aqui, quase R$500. Entendeu? Aí pronto.
0: Aí IPVA, IPVT, PVT, PI não sei de onde, filho da P, tudo tem que estar pagando. É um negócio complicado.
1: Aí, mas para alguns está muito bom, né? O Brasil está mil maravilhas.
0: Para quem ganha de 46 mil.
1: Não, aí tá bom.
0: 46 mil, mais gratificações que quando junta tudo. Como daquele cara lá que tá preso. Preso e recebendo. R$905 mil o cara lá do Tribunal de Contas que tá preso. Sacanagem, hein? Tava preso e recebendo. É bom demais. Acaba ser preso no Brasil e recebendo 900 e poucos mil. Quase R$1 milhão. Pra você ver que tem dinheiro. Tem dinheiro. Tem dinheiro até pro criminoso. O criminoso tá lá preso e recebendo. Não é cortado nada. Continua recebendo. Se for um pobre que está trabalhando e ele for preso, ele não recebe mais nada, fica lá sem receber mesmo. E daqui a pouco chega um processo administrativo e tira o pobrezinho. Agora esses homens que ganham de 46 mil para lá, aí acontece de tudo. Até preso vão, mas continua recebendo. E gratificação e tudo, porque o salário desse cara não é 905 mil, como ele tá recebendo. O salário dele deve ser uns 46 mil. Mas aí vem tudo quanto é benefício, penduricalho, até preso vão, mas continua recebendo. E gratificação e tudo, porque o salário desse cara não é 905 mil, como ele tá recebendo. O salário dele deve ser uns 46

0: carro popular nesse valor aí que o nosso amigo Expedito disse, imagine, R$74 mil. Não vai poder comprar nunca, meu irmão. E ainda pagar IPVA, IPVT, IPVT, Chiquetê, não sei o quê. É um monte de coisa que você tem que pagar. Além de pagar o carro, você fica pagando ao governo para usar o carro. É uma sacanagem nesse país. Então é isso que tem que se trabalhar e buscar resolver isso aí. Ninguém mexe nisso, né? E não adianta nem falar mais.
1: Não adianta nem falar, né?
0: Vambora,
1: 8h25.
2: Luciano Silva, bom dia.
1: Bom dia.
2: Bom dia a você e a todos os ouvintes da rádio da Peró FM. E a minha participação no jornal hoje é dizer e que vocês fazem uma leve crítica sobre o preço dos automóveis, né, do carro popular, mas eu fico assim me perguntando que dentro da minha idade, há 20 anos atrás, não vou muito longe, mas vou há 20 anos atrás, pobre não tinha, preste atenção, pobre não tinha direito e nem condições de comprar sequer uma moto nova. Atente bem para isso. Então hoje, e meu amigo Expedito está me ouvindo, hoje você andando no sítio, na zona rural, você quase todas as casas tem um carro, duas ou três motos. Veja bem, isso é fato. Sobre imposto em carro, desde quando o Brasil, me parece lá em 60, quando o ex-presidente José Lino Kubitschek criou a Volkswagen, que fabricava o Fusca, já existia imposto sobre os automóveis. Mas por que agora essa crítica tão leve, tão de leve, como se só tivesse imposto em carro agora? Direto ao assunto. Bom dia.
0: Um bom dia, meu amigo Anselmo Vieira, nosso companheiro. Tá? É bom de vir mais aqui para a rádio, Anselmo, para fazer aqui, apresentar seu programa. Olha, Anselmo, ninguém está reclamando, dizendo por conta de imposto de carro, não. A gente está falando de que ele é grande demais, não é para ele não existir. Ele sempre existiu, você está achando bom porque existe? Eu não acho bom porque existe, não. Porque se você já paga o imposto comprando o carro, você não deveria mais pagar nada para o governo, a não ser o imposto na gasolina que você está botando. Ou no óleo que você já paga.
1: Nas peças, né?
0: Nas peças você já paga. Mas você gosta de imposto, então que se aumente mais ainda. E que você pague mais, meu amigo Anselmo Vieira. Você está podendo. Graças a Deus. Mas é porque tem gente que não pode, Anselmo. Que não pode. E a gente está falando justamente desses que não podem. Que ganham,
1: né?
0: um salário mínimo. Que ganham o Bolsa Família. Até dois salários mínimos. Não dá para comprar um carro desse.
1: Por exemplo,
0: é disso que a gente está falando.
1: Anselmo,
0: que por causa do imposto, o carro fica mais caro. Você vê aí em outros países aí, a gente estava falando de uma marca potente.
1: Isso.
0: Que estão pagando 61 mil lá no Paraguai, aqui é mais de 100 mil. E é um exagero de imposto. Não que não exista o imposto, mas que não seja tão alto igual é no nosso
1: lá,
0: país.
1: No Paraguai tem um imposto, mas só que não é tão alto.
0: Lá não tem imposto, Anselmo, lá no Paraguai? Exato. E eles não estão pagando barato no carro?
1: O mesmo carro, o mesmo veículo.
0: E o mesmo veículo aqui é mais caro, exorbitante, quase outro carro? É disso que a gente está falando.
1: Sam, permita colocar, é importante que o jornal é democrático. Muitas vezes o pobre compra, mas ele compra já usado. Ele não compra, por exemplo. A gente está falando aqui de um carro popular, mas na loja, zero quilômetro.
0: Isso, não é?
1: Você não tem condições, você mesmo, Sam, nem eu, não teríamos condições de comprar na loja.
0: A gente
1: zero
0: já compra
1: quilômetro.
0: Usado. Filho.
1: A gente já compra usado, já tá rodado,
0: novo,
1: já
0: novo, zero.
1: Uma quilometragem já rodada.
0: Né? Só quem compra é rico, meu
1: por
0: filho.
1: Por quê? Porque. O que,
0: lá
1: deveria,
0: na casa.
1: O que ele deveria ser popular mesmo, nem todo mundo tem condições de comprar na loja,
0: tem,
1: cara,
0: não.
1: Zerado.
0: Eu não tenho condições de comprar
1: eu
0: moto, nem moto.
1: Uma moto, é...
0: E loja,
1: mais barato.
0: Não.
1: Você, quanto custa?
0: Só sou usado.
1: Quanto custa uma moto, essa, a CG, na loja? Você tem em torno de 25 mil. Aí qual cidadão tira lá na loja? Ela nova, zero.
0: Antes

0: era 5, 8 mil reais.
1: Pois é.
0: Agora, olha o valor que está com o aumento
1: do imposto. É essa discussão que a gente está trazendo.
0: É o aumento que eu estou falando de imposto. Não é que não existe imposto, tem que existir, mas é o aumento exorbitante, exagerado dele, que está demais. Para você ter uma... Eu acho que ele não acompanha os outros jornais também, mas, Anselmo, nós estamos pagando, Anselmo. Não existia antes, não. Há 20 anos atrás... Não existia, não. Nós estamos pagando hoje o maior imposto do planeta. Você ainda acha pouco. Você ainda acha pouco. O maior imposto do planeta nós estamos pagando, mas ele ainda está achando pouco. Meu Deus do céu. Mas tá bom. Tá bom. Que se aumente. Vamos torcer para aumentar mais um pouquinho, que acho. Tá pouco mesmo. São 8h30.
1: Pois é, 8h30, agora em Itaperuá, no Cariri da Paraíba, né? Você sempre bem informado. É isso que a gente tá colocando, né? Contra A ou B.
0: Não, ele está falando de fatos. O fato é que nós estamos pagando o maior imposto do planeta. Isso é fato.
1: Só fazer uma análise, né? Nós temos uma alta carga tributária.
0: A mais alta do mundo.
1: A mais alta do mundo.
0: Do planeta.
1: Isso que é verdade, né? E é isso que a gente está trazendo, né?
0: É fato.
1: Pois é, são 8h31, 8h31 na Paraíba, né? O Jornal Interativo. Esse é o pancadão, meu filho.
0: É, o filho. Parece que a entrevista vai ficar para outro dia.
1: Pois é, vamos aqui rapidinho, mais um bloco de apoios culturais. Já, já a gente volta aí com muito mais informações aqui no Jornal Interativo.
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0: No Centrão da Paraíba são 8h33.
1: Pois é, gente, 8h33, né? Já de volta aqui com o Jornal Interativo. Estou aguardando aqui os nossos entrevistados que atrasaram aqui demais, né? A gente tá aguardando aqui, já tem meia hora, um pouco menos de meia hora, né? Pra entrevista. Fazemos aqui a sabatina. É importante sempre que for combinado, a gente sempre orienta nas entrevistas, chegue antes do horário, né? Pra gente ter uma base aí. A gente já teve que desmarcar outras duas entrevistas, né? Tinha dado tempo até a gente fazer outra entrevista, tá certo? Mas eu sei que os candidatos têm uma agenda extensiva, a agenda é um pouco puxada, mas se tem um compromisso, assuma aquele compromisso, né? Que eu acho que isso é salutar, porque aí o povo fica esperando, a gente adianta a pauta, a gente chega cedo e eu
0: já
1: acho
0: que isso é um malabarismo grande.
1: Uma falta até de respeito com o ouvinte, né? Eu gosto sempre do respeito, prezo pelo respeito com o nosso rádio ouvinte, né? E quando a gente atrasa assim algum compromisso, e aí a gente tem que passar do horário, é uma falta de, até mesmo eu não gosto de passar do horário do colega, né? Não gosto de, porque eu não gosto que alguém entrasse no horário do jornal, né? Que alguém atrasasse o jornal e eu começasse o jornal atrasado porque alguém tá no ar, né? Então é uma falta até de respeito com o colega, né? Que tá ali, que chega cedo também, que se prepara para o seu programa, para atrasar também. Então assim, sempre eu digo à classe política, e a gente orienta, chegue cedo, vai ter uma entrevista marcada, chegue cedo para cumprir o seu compromisso. Ah, tem o povo, tem a demanda. Encaixa tudo direitinho para não dar problemas para ninguém, tá certo? São 8 horas e 35 minutos, né? Inclusive a gente tem compromisso, né? A gente tem nossa agenda diária. As pessoas pensam que a gente só trabalha aqui, fez jornal e tchau, vai para casa descansar. Se fosse, tava bom, né? É uma agenda puxada durante todo o dia, de compromissos, né? Disso, daquilo, né? Agenda puxada, na verdade, tá certo? São 8 horas agora, mais 36 minutos, 8h36, né? O debate continua, meu filho. Meu filho, por exemplo, a gente voltando a essas discussões, vira e mexe, a gente tem que colocar essas discussões, elas são importantes. Certo, né? A gente sempre agradece, mas é importante a contribuição, a participação aqui dos nossos rádio ouvintes, né? Participando, interagindo conosco. Porque a gente fala quando a gente cita assim, porque parece que quando a gente fala de imposto, a gente está se referindo a alguém. E indiretamente tá, porque a pessoa é responsável por isso. A gente já viu que é possível sim cortar, não é zerar os impostos, não, mas diminuir.
0: Diminuir, gastos,
1: né? Cortar gastos, também, né? Cortar ministérios, cortar tanta coisa.
0: 38 ministérios.
1: É possível se cortar. É possível se cortar. Se quiser se fazer, se faz. E o Brasil funciona bem. Olha, gente, o Brasil não andou durante um período de pandemia?
0: Foi.
1: Não andou? Não funcionou? A economia não estava bem? Né? Num período difícil? E aí?
0: Um período
1: de guerra, inclusive, também.
0: Nunca vivido.
1: O mundo inteiro. E o Brasil não superou? Né? Saiu. Sabe por quê? Porque é muito dinheiro, gente. O Brasil é rico. O Brasil é para ser um país de primeiro mundo, uma potência mundial, o Brasil. Ele tem tudo. Só que aí eles barram na corrupção.
0: Tem que repartir com o povo esse bolo.
1: É.
0: Não reparte.
1: Infelizmente é isso, né? 8 horas e 37 minutos, 8h37 na Paraíba, seu pai.
0: É isso aí, são 8 horas e 37 minutos. E a gente, infelizmente, traz aqui essa notícia, né, gente? Foi algo inesperado que aconteceu lá na cidade de Pocinhos, né? A gente vê essa informação. Um jovem identificado como David Araújo, natural de Pocinhos, ele foi morto a tiros na noite de ontem, durante o desfile cívico de 7 de setembro, lá em Pocinhos. Segundo informações apuradas, o crime aconteceu por volta das 20 horas, cedo, na praça central da cidade. Enquanto acontecia o desfile cívico, David estava entre o público acompanhando o desfile quando um homem se aproximou e efetuou disparos de arma de fogo contra ele. A vítima não resistiu aos ferimentos e acabou falecendo no local. Conforme informações preliminares, existiria ali uma possível rixa entre David e o suspeito. A motivação do crime, entretanto, aí, ainda não foi oficialmente esclarecida pelas autoridades. Após o ocorrido, a área foi isolada pela polícia, o desfile foi interrompido após os disparos e o público deixou rapidamente a praça central. O caso será investigado pelas autoridades competentes, que deverão apurar as circunstâncias, a motivação e a autoria do homicídio durante o desfile cívico. Ah, mas já imaginou? Em plena praça, galera toda lá, e infelizmente, olha só que situação, acabou perdendo a vida no meio de todo mundo, no meio do povão, infelizmente. Também, gente, mulher suspeita, suspeitou que o marido pudesse ter estuprado aí filhos, e aí acabou decepando o, vocês sabem, não é? Dele, em Campina Grande. Um homem teve o órgão genital decepado, ele foi capado durante a madrugada da segunda-feira no bairro da Catingueira, lá em Campina Grande. A esposa dele é a principal suspeita. O cabo Anthony, do 2º Batalhão de Polícia Militar, explicou que as equipes foram acionadas e encontraram a vítima no local. O homem estava sem roupa, com os braços e as pernas amarrados, e apresentava um grave ferimento na região genital. Devido à grande quantidade de sangue perdido, a vítima apresentava dificuldade para falar. Ainda assim, segundo o policial, conseguiu relatar que a agressão teria sido praticada pela própria esposa. Conforme o relato da vítima, a mulher suspeitava que ele havia estuprado os filhos do casal. Após o crime, a suspeita se evadiu do local antes da chegada das equipes policiais. E até o momento não tinha sido ainda localizada. A vítima recebeu atendimento médico e foi encaminhado para o Hospital de Emergência e Trauma de Campina Grande. E ficou lá, internado, não é? Que situação, hein? Situação complicada. E segundo informações, esse mesmo homem de 33 anos, que foi encontrado amarrado e ferido em Campina Grande, aparece em um vídeo relatando que praticou atos de natureza sexual contra os dois enteados, um de 8 e outro de 10 anos. Na gravação feita após a agressão, ele fala que os atos teriam ocorrido em troca de um celular e relata detalhes aí sobre o caso. Então, na realidade, tem esse vídeo, ele confessando, a esposa. E ele é pai das crianças, pai. E aí a esposa ficou irritada, viu? Tá aí, Luciano, irritado. A esposa ficou irritada. Amarrou o sujeito. E aí, ó, não tem mais as vinhetas, mas passou no facão, meu filho. E tirou o bingolinho do rapaz. Isso aconteceu lá em Campina Grande, no bairro Catingueira. O homem de 33 anos. 33 anos. Ele fez um vídeo confessando que tinha feito esses atos libidinosos com seus filhos, de 8 ou de 10. A mãe, na hora que ficou sabendo, ficou desesperada. Mas não botou a mão na cabeça, não ficou desesperada de correr, não. Ela foi lá resolver, ver se tinha jeito. E amarrou o sujeito, amarrou os pés, amarrou as mãos. Ô, mulher forte.
1: Mulher valente.
0: Mas se toda mulher fosse assim. Mulher forte, amarrou as pernas e os braços do homem e cortou-lhe, decepou-lhe o bingolim do cabra.
4: Fizeram conta.
0: Isso aconteceu lá na Catingueira, bairro Catingueira. Fizeram conta. Bairro perigoso, lá de Campina Grande, Catingueira. E aconteceu isso. Quando a polícia chegou lá, esse homem de 33 anos, padrasto,
1: estava amarrado e sem o...
0: E sem o bingolim.
4: Fizeram em conta.
0: Tiraram o bigolinho do rapaz. Mas foi, olha o que que ele fez.
1: Meu também. Deus, mas também a barbaridade que ele fez.
0: Ele, padrasto,
1: né?
0: Era pra estar cuidando dos meninos, enquanto a mulher tava lavando roupa, tava trabalhando. E aí o que ele fez? E ainda fez um vídeo. Aí não, aí A mulher virou uma leoa. Não esperou nem a polícia, não. Ela mesmo fez a justiça com as próprias mãos. Amarrou o cara, os pés e as mãos do cara, e passou-lhe a peixeira no bingolim. E o cabo acabou, tá lá. Foi internado. E aí a polícia civil vai analisar aí esse vídeo da confissão dele e vai tomar as providências.
1: Pois é, agora são 8 horas e 44 minutos, né? 8 horas e 44 minutos, né? A gente tá avisando aqui, a vigilância ambiental, né? Está realizando a vacinação de cães e gatos, inclusive hoje, tá certo? Hoje, a partir das 4 horas da tarde, o carro da vacina vai estar passando para a vacinação de cães e gatos, né? Começando lá pelo bairro São José, tá certo? Pelo bairro São José vai começar a vacinação hoje à tarde, a partir das 4 horas da tarde, e aí vai seguir por todas as ruas, né? Todas as ruas do bairro São José, aí vai concluir o bairro São José, aí vai para os demais bairros, tá certo? Então fique atento aí, principalmente você do bairro São José, tá certo? Hoje começa aí a vacinação de cães e gatos, tá certo? Na zona urbana aqui do nosso município. Então você fica atento para vacinar o seu gato, né? E olha só, hoje, cadê aqui, né? Aí tem também amanhã, segue o calendário pela zona rural também, tá certo? Da zona rural. Zona urbana e zona rural do município, vacinação de cães e gatos. Hoje à tarde, a partir das 4 horas da tarde até as 6h30, mais ou menos, o carro vai estar passando nas ruas do bairro São José. Tá certo? Começando pelo bairro São José. Então você fica atento, você que tem o seu cãozinho, o seu gatinho, tá certo? Já fica aí atento, vai passar na sua porta sem transtorno, tá certo? Sem dificuldades, não tem burocracia. Você pega aí os seus gatos, seus cães, né? Pra serem vacinados. É muito importante a campanha de vacinação, tá certo? Campanha de vacinação antirrábica, tá certo? Realizada aqui no município de Itaperuá. E é importante, né, que todos, né, todos os proprietários, donos, né, possam vacinar aí os seus animais, tá certo? Dado o recado aí, com certeza, para você, rádio ouvinte, né? Isso, né? Tá certo, né? Você ligado e sempre bem informado. São 8 horas e 47 minutos, 8h47 na Paraíba, né? Esse é o pancadão de audiência. Tem mais uma participação. A dona Maria da Júlia voltou aqui, deixa eu ver.
4: Bom dia, Luciano, bom dia.
1: Não, é o nosso amigo, já foi aqui, tá certo? Nosso amigo Carlos Ferreira, aquele abraço, obrigado sempre pelo carinho, obrigado pela audiência, né? Sempre conferida ao Jornal Interativo. São fatos, né, gente? E acho que, inclusive, a senhora, assim, ela tomou nessa matéria que a gente trouxe, fez justiça com a própria mão, né? Foi valente, amarrou, porque nem todos têm essa coragem, né? Realmente foi um crime bárbaro que ele fez, tá certo? E ela não pensou duas vezes, amarrou o camarada, pegou o camarada, amarrou e passou. Pronto, agora ele não faz mais com mais ninguém.
0: Tramontina.
1: Né? Passou a Tramontina. Corte rápido, né?
0: Meu Deus do
1: céu. E agora ele não faz com mais ninguém, né? Tem nada mais instrumento, nem pra fazer xixi. Aí pronto. Agora ficou...
0: Complicou.
1: Agora complicou a situação dele, né?
0: A situação
1: difícil.
0: E a gente não diga, não faça isso, né? Não faça justiça.
1: De justiça. Amarra o camarada e entre em contato com a polícia, pra ser preso.
0: Não,
1: né?
0: Gente, que é perigoso também isso aí. Ela teve coragem, né, de fazer, mas vai que o cara é mais forte que a mulher.
1: O cara é mais forte, né?
0: E aí mata a mulher e aí era um prejuízo grande. É igual o assalto, né? Que a pessoa fica agoniada, querendo reagir mesmo. A gente fica agoniado querendo reagir, sem ter nada na mão, vamos reagir com o quê?
1: Reagir com o quê?
0: Um assalto.
1: Né?
0: Não é? A população foi desarmada. Teve esse negócio do desarmamento, desarmou aí a população todinha e os bandidos recebem do Paraguai, recebem não sei de onde, vem armamento de todo buraco.
1: Vem de navio, vem de...
0: Não apresenta nada, polícia nenhuma, a governo nenhum, há um governo paralelo em nosso país, na realidade, infelizmente. E fazem e acontece do jeito que querem. E o povo desarmado, coitado, sofrendo as consequências no meio disso tudo.
1: Sofrendo as consequências, né?
0: Aí a gente não tá dizendo, olha, não, tal, faça mesmo, porque é perigoso isso aí que ela fez. Não é brincadeira, não. Porque ela teve mais força do que ele. Graças a Deus que ela teve, né? Mas já imaginou se o cara tem mais força do que ela e podia ser uma coisa até. Eu acho que ela aproveitou que ele estava dormindo, não sei, porque o homem tem mais força, né?
1: Pois é, gente, são 8 horas e 49 minutos, né? Quem esteve também presente aqui no município, né? Foram os candidatos, né? Candidatos a deputado federal Murilo Galdino, também a candidata Jéssica Maia, né? Apoiada aí também pela outra parte do grupo de oposição, né? Que é liderada, tem duas partes. Uma parte é liderada pelo ex-prefeito Juninho de Preto e a outra ala liderada pelo ex-prefeito Juninho de, que estiveram aqui na última sexta-feira. E aí foi realizado lá, né? Digamos, um adesivaço, né? Adesivaço com a presença aí do Murilo Galdino e também da Jéssica Maia. Muita gente esteve lá prestigiando, tá certo? Esse momento. E as movimentações políticas. E aí também os deputados estariam aqui com a gente, mas também cumprindo a agenda com o povo hoje pela manhã, tá certo? Não deram para chegar a tempo, a gente já está chegando aos momentos finais do Jornal Interativo. Marcou a outra oportunidade. A gente queria muito conversar com o doutor Romualdo, né? Mas eles estão atendendo aí o povo, estão uma agenda com o povo aqui do município de Itaperuá, tá certo? Mas isso aí. Tem que as ter sempre esses compromissos.
0: Estão corridos as agendas. É, muito, é muito município, né? Pra andar, a gente vê aí o Murilo Galdino, a Jéssica Maia aí, vieram aqui no pulo do gato.
1: No pulo do gato,
0: vir,
1: né?
0: Rápido, né? Ali, atender o povo tudo de uma vez só, aquela coisa toda, agora do mesmo jeito agora. Gervásio Maia, doutor Romualdo, vieram aqui, estão também do mesmo jeito, o povo conversando com o povo, né? Então é isso, mas tem outra oportunidade, podem vir aqui e a gente vai entrevistar.
1: Pois é, gente, eu vou ficando por aqui, né, encerrando aqui o Jornal Interativo, agradecendo o seu carinho, agradecendo a sua audiência. Amanhã a gente volta com muito mais informações.
0: Até amanhã, se Deus quiser.

0: 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Hora certa.
1: 8:54.
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0: bom dia, minha turma! Bom dia, muita, muita alegria! Pra essa manhã boa que se inicia, é amanhã de terça-feira, nesse dia 8 do mês de setembro. Por aqui estamos, sou Jaqueline Alves.
1: Jaqueline Alves.
0: Estou juntinho com você pra mais uma edição do seu...
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0: A partir de agora, vamos juntinhos, né, embarcar em muita música boa, com aquela participação do ouvinte que a partir de agora vai interagir aqui comigo, vai movimentar o nosso telefone do sucesso 8855-5288, deixar o seu bom dia, mandar aquela mensagem de texto, aquele áudio maravilhoso, manda aqui pra mim o sucesso musical, porque aqui tem, hein, tem o Você Pede, Eu Toco, isso mesmo, bom demais, né? Desde já, agradecer a você que está ligadinho na nossa queridinha rádio, na sua casa, no seu trabalho, pelas nossas BRs, viajando, atenção no trânsito, vamos com cuidado e muito obrigada aí pela carona, cheguei, né? Vou ficar com você até 11 da manhã, tá preparado? Nossa playlist está bombando de música boa. Interage comigo aqui, né? Manda o teu sucesso via também nossa transmissão ao vivaço pelo Facebook Rádio Comunitária Taperoá FM. Tô com você, você está comigo, então aumenta o volume.
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0: 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E bora agradecer, né? Com ele, Kevin Johnny. Pra você, meu bom dia.
2: Essa é pra você aí, ó.

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0: as primeiríssimas de hoje, sucesso com a banda Seu Desejo, até você voltar, o nome da música.
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0: Até você voltar e eu voltei. A gente curtiu música boa também com o Zé Neto e Cristiano. Oi, tudo bem?
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0: dependente com Cavaleiros do Forró. Foi mais uma nesse bloco musical. Agora 9 horas e 19 minutinhos. Estação 87 tá só começando. E por aqui você já pode vir movimentando, mandando sucesso musical, aquele alôzaço. Ei, participa!
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0: É, por aqui já vou mandando um mega alôzão pra ele, o Baísa, que manda um alôzão pra Ângela, Socorro de Gilberto, Zé Camilo e Dona Marisa, Socorro de Cláudio, Boy da Borracharia, Nilda do Frango e Família, também vai pra Nilza, pra Jaime Família, pra Maria José, que mora na rua Nossa Senhora da Conceição, música de Pablo, Chuva Lá Fora, Choro na Chuva, não é isso? E que Deus te abençoe, amigo! Valeu, mandando alôzão também pra Isabel Soares, que tá aqui, olha, nos estúdios, fazendo a geral aqui na Taperoá FM. Mandando alôzão pra você, viu, Bel? É, o amigo Baísa, vou procurar o teu sucesso, amigo. A gente curte já no próximo bloco musical. Vai mandando o teu áudio, me permite ouvir a sua voz. Bom dia!
4: Bom dia!
0: Bem-vindo, seu Abdias!
4: Bom dia, como é que tá você?
0: Tudo bem, amigo?
4: Tudo bem?
0: Sim!
4: Que Deus abençoe vocês, família.
0: Amém, a nós!
4: Bom trabalho nessa rádio que é o coração de Itaperuá. Bom dia para todos os taperuaenses, que Deus abençoe a todos nós, meus amigos, agricultores, agricultores, povo, trabalhador. É isso aí que a gente precisa de olhar onde eles estão, né? Um bom dia para o meu amigo Zé Camilo, de Galima, meu amigo Lula, trocador, e todos os amigos. Meu amigo locutor, Anselmo Vieira. Oi, então, Anselmo Vieira, você falou aí que eu quase não conheci sua voz. Estava na escuta do Jornal Interativo, escutei o Anselmo Vieira. Meu abraço, Anselmo Vieira, você é um grande amigo. Eu conheço tu. Você é uma grande pessoa. Você é especial para todos os taperuaenses. Um bom dia aí para meu amigo que estou na escuta, né? Edmar. Jaqueline, eu sei que você toca uma música aí pra Zé Camilo dançar, aquela música que fala Não Chore Não, Meu Bem.
0: Com certo, Zé, vamos curtir.
4: Tá bom?
0: Toca tá aí certo, amigo.
4: Meu amigo Zé Camilo dançar e meu amigo Edgar se balançar, tá bom? Meu abraço, saúde, paz e até amanhã, assim Deus permitir. Tô na escuta.
0: Valeu, seu Abdias, aquele abraço pra você, sua esposa, seus familiares, amigos aqui na nossa cidade de Itaperuá. E vamos navegar sim, tá certo? No sucesso musical do ouvinte, porque aqui você pede, eu toco. E vou seguindo com você, agradecendo aqui aos nossos apoiadores. 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
0: Música do ouvinte no Você Pede, Eu Toco. Choro na Chuva, é Pablo.

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5: Tá, pera, o FM, bom dia.
7: Bom dia, minha linda.
5: Bem-vinda, dona Marisa.
7: Tá
5: bem.
7: De novo aqui incomodar, né?
5: Que bom ouvir sua voz, dona Marisa. Pelo
7: abraço, primeiramente, abraço. Eu peço que Deus te abençoe hoje, amanhã e sempre, junto com toda a tua família.
5: A nós.
7: Teus filhos, teu esposo. Jesus, dê muita saúde a você, dessa voz linda, linda que Jesus te deu. Benza-te Deus, benza-te Deus, benza-te Deus. linda, né? Linda, é linda toda. Deus a Deus, graças a Deus, né? Pode se orgulhar. Linda, eu quero que tu passe uma música pra mim, com Léo Magalhão, A Fila Anda. Vou oferecer pra você, seus filhos, seu esposo, tia Lu, toda a sua família, meu esposo Zé Camilo, pra minha filha Virleide, que agora há pouco esteve aqui comigo, o esposo dela, Salamão, os filhos dela, o Elton e o Elson, o neto dela, meu bisneto Donzinho, que é o neto dela, a minha neta Emanuele, e pra todos os meus netos, filho e filha, toda a família, né? Não esquecendo, Dona Elias no Barro São José, Célia Nunes em Guarulhos, em São Paulo, nunca mais ouvi a voz de Célia. O esposo dela e família, não esquecendo a Luzineta, a filha dela. Aqui, Dona Nequinha, seu Zé Bento e família, Dona Graça no Cruzeiro, seu Marquinho e família. A Socorro, seu Cláudio, a Luciana, Ronaldo, todos os amigos e amigas que estão curtindo. Meu amigo Baísa, alô Baísa, ligadão aí Baísa, viu? Ligadão aí pra você, viu? Zé Camilo tá mandando aquele abraço. Deus te abençoe hoje, amanhã e sempre com a tua família. Vai pra você e toda a sua família, Baísa, viu? Muito obrigado, viu? Valeu. Pra todos que estão escutando, linda, viu? A Maria Clara manda um cheiro pra você, viu? E eu mando aquele abraço, viu? Tô curtindo. Não esqueça de passar a minha música, viu? A Fila Anda, Léo Magalhão. Minha música preferida.
5: Bom dia. Bom dia, bom dia. Aquele abraço pra você, Dona Marisa. Muito obrigado por me permitir ouvir a sua voz e mandar alusão aí pra toda essa turma. Coisa boa, que sucesso, né? Pra gente curtir Léo Magalhães, A Fila Anda. Muito bom pra gente curtir nessa manhã de terça-feira. Deixa eu mandar um alôzão aqui pra ela, Jailma Ferreira, que já manda um alôzaço aí. Muito obrigada, minha linda. Música pra hoje, Juarez, Dom da Vida. Vamos curtir então esse sucesso daqui a pouquinho no próximo bloco. Quero trazer a participação do amigo Cristóvão, ligadinho. Bom dia, amigo.
8: Bom dia, Jaqueline. Tudo bem com vocês aí?
5: Sim.
8: Tá tudo ótimo, tá bom?
5: Graças a Deus.
8: Escuta da programação, tá bom?
5: Maravilha.
8: Tá vendo o FM aqui, tá bombando, tá bom? Tenho um bom dia pra vocês aí. Deus abençoe o dia e boa programação, tá bom?
5: Valeu, valeu, Cristóvão. Mais uma vez, muito obrigada por sua audiência aqui no programa Estação 87.
9: Bom dia, Jaque.
5: Bom dia, Idalina.
9: Que Deus ilumine o seu dia.
5: Amém. O nosso, aquele abraço. Valeu, Idalina. São 9 horas e 42 minutinhos para que a gente navega na música do ouvinte.
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5: Música do ouvinte é o Dom da Vida, Juarez. Logo após tem a Fila Anda, tem o Léo Magalhães.

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0: Você voltava, a gente volta, né? E nesse sucesso com ele, Tarcísio do Acordeon, voltável é o nome da música. E que sucesso aqui no Estação 87, hein? Como mexe esse sucesso com o coração de qualquer um voltando, né? Aproveitar, parar aqui um minutinho refletindo aqui nessa letra, gente, a gente percebe, né, como a vida é feita de ciclos, caminhos e, acima de tudo, recomeços. E muitas vezes a gente precisa se afastar, bater a cabeça por aí, sentir a saudade apertar no peito para finalmente entender onde é o nosso verdadeiro lugar. Voltar não significa derrota, hein? Voltar é um ato de coragem. É olhar para trás com maturidade, reconhecer o que realmente importa e ter também a humildade de refazer o caminho em direção a quem a gente ama ou a nossa própria essência. Se o seu coração aí tá pedindo pra voltar para um amor, para a sua terra ou para seus sonhos, escuta esse aviso, hein? É voltável. Às 9:56, é o Estação 87.
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0: Com você nessa manhã, você ligadinho, você interagindo. Muito obrigada por sua companhia. Por aqui eu vou seguindo. Tem muito mais sucesso pra gente curtir no próximo bloco e ter aquela participação do ouvinte. Bom dia.
2: Bom dia, Jaqueline. Sou Osana.
0: Bem-vindo, Osana.
2: Sim. Quero curtir a música Eduardo Costa, Tatuagem.
0: Ok.
2: Um bom dia e uma boa terça-feira. Estou aqui ligadinha no programa.
0: Sempre, né?
2: Manda minha casa.
0: Ô, maravilha. Valeu, Osana. Bom trabalho aí pra você em casa, nos seus afazeres diários. Muito obrigada por sua companhia, abrir a porta de sua casa e me deixar estar juntinho com você aí em Santa Luzia, tá certo? Gente, por aqui eu vou seguindo, lembrando a você que está precisando cuidar do seu veículo. 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Às 9:58, por aqui, muito mais sucesso. E vem chegando essa tocada em todas as rádios. Por aqui a gente tem o Natan, Zé Vaqueiro. Aproveita que eu tô obrigado.

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1: Agora, 10:19, já de volta nessa comprovada de ponta a ponta, hein? Primeiríssimo lugar em audiência e por aqui vou mandando alusão pra essa turma boa, alusão pro amigo Wagner Cesarino, curtindo lá em Minas Gerais, muito obrigado pela audiência. Música pra hoje é Pablo, O Amor é Brega, que sucesso, amigo, vamos curtir então. Manda alusão pra o Silvano Lopes, desejando uma ótima terça-feira pra todos nós, amém, meu amigo. 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
1: Bom demais, só música top, com os melhores ouvintes, sintonizada aqui na nossa cidade de Itaperuá. Espalhado pelo nosso querido Brasil, zona rural, zona urbana, aqui comigo ligadinho. Agradecer a você que baixou aí Radiosnet, já tá curtindo no seu celular, no seu computador. Que bom ter você aqui comigo. Manda um alôzão pro meu amigo Paulo, Paulo de Quixaba, né? É, fez essa visita aqui nos estúdios. Muito obrigado por sua presença, meu amigo. É o Paulo de Quixaba, que é só alegria. Alôzão pra turma boa aí do Capes, né? No Batente, no trabalho, essa equipe maravilhosa. A turma do Capes, aí ligadinho também aqui na frequência do rádio na 87,9, e por aqui vai seguindo com muito mais sucesso, não pode parar, né? Na sequência tem
3: Faculdade e Mari Fernandes.
1: Som de Faculdade e ela, Mari Fernandes, Arame Farpado.

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5: Taperoá FM, bom dia!
7: Oi, Jatamine, bom dia.
5: Bem-vinda, Socorro.
7: Vou dar um alô aí pra vocês.
5: Certo.
7: Aí eu...
5: Deu interferência aqui, deixa eu tentar controlar aqui. Gente, não liga pelo WhatsApp, tá certo? É o nosso WhatsApp aqui, é pelo computador, então não liga que dá sempre essa interferência. Deixa eu voltar aqui ao áudio da amiga Socorro.
7: Eu
5: fala, Socorro.
7: Deixa eu ver.
5: Sim?
7: Ah, sim, eu queria escutar a Juliana, acho que é Juliana. Qualquer um aí, viu? Aí eu mando esse alô pra você, pra Marisa, Zé Camilo, Ronaldo, Luciana, Zé Rivaldo, Zia, Inês, a Anja, a Adélia, a Joelma, Henrique Gudo, Damião da Árvore, Socorro de Gilberto, Geovânia, Josélia lá no distrito, Gerardo, Felipe, Venícia e Alice, mandando um cheiro pra Baísa.
5: Certo.
7: Mandando um alô para seu Martim Bacurau, amigo do Frango. E a todo mundo que tá ligadinho nesse horário. Agora que eu tive um tempinho, filha. Tudo de bom, viu? Tô ligadinho, ligadinha. Sim, a Toninho do relógio.
5: Valeu, alusão pra toda essa turma, Socorro. E recebe o meu abraço. É, tá naquela correria do dia, né? Mas ainda bem que deu tempo. Deu tempo de você mandar o seu áudio, mandar o alusaço aqui pra geral. E por aqui a gente segue, hein? 10 horas e 41 minutinhos. Hora passando rapidinho, né? Vai devagar, tempo. Ô, bom dia.
8: Tem. É lasanha.
5: Se acho que ela ligou errado aqui. Aqui só tem música, aqui só tem música pra gente curtir, tá bom, minha linda? São 10 horas e 41 minutinhos. Vamos seguindo com mais um sucesso. Vem chegando!
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5: Léo Santana e Pablo.
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5: Ele ou eu?
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Sucesso, a gente toca aqui na programação. Música com elas, Marília Tavares, Mariana Fagundes. Meu tchau é uma vez só. De hoje aqui na programação, né? Que vai chegando ao finalzinho, mas deixa aqui mandar um alôzão pra o Agnaldo. Bom dia pra você, amigo. Muito obrigado por sua audiência. Alôzão pra Ana Maria e pra Jailma, que já pede mais um sucesso com Eduardo Costa. Ainda tô aí, vai ser a última de hoje, tá bom, Jailma? Alôzão pra o amigo Chicão, tá curtindo lá na cidade de Areal. Muito obrigada por sua companhia. A programação chega ao finalzinho, mas eu aqui eu agradeço a sua audiência, sua companhia junto aqui comigo nessa manhã boa de terça-feira. Amanhã a gente se encontra aqui no Estação às 9 da manhã para mais uma programação, mas logo após um break de intervalo comercial eu volto, hein? Volto aqui com o programa Toque de Bola, pra gente falar de esporte, pra gente falar de futebol, o que aconteceu aí neste finalzinho de semana. Então fica por aí, daqui a pouquinho eu estarei de volta após um break de intervalo com o programa Toque de Bola. Fica a última de hoje ao som do Eduardo Costa. Ainda tô aí é o nome da música. Tchau, tchau, minha turma. A Estação está de volta amanhã. Até lá.

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0: Destaque do programa de hoje, 13 repatria jogador que estava jogando na equipe do Maranhão.
1: E olha só, hein, Campinense acerta empréstimo do atacante Daniel Bahia do Água Santa.
0: A equipe do Flamengo bate o Remo lá no Mangueirão com muita chuva. 1-0, o Flamengo agora é o líder do Campeonato Brasileiro.
1: Serra Branca renova contrato com o goleiro Caio Ramon para 2027.
0: Palmeiras empata 0-0 com Botafogo no Rio de Janeiro e perde a primeira colocação do Campeonato Brasileiro.
1: Arthur Cabral recebe proposta de clube mexicano e pode deixar o Botafogo.
0: Vasco da Gama vai até a Colômbia para pegar o Santa Fé pela Copa, Eu esqueci até o nome, né? Copa
1: Paraíba?
0: Não, Sul-Americana.
1: Sim.
0: A Copa Sul-Americana, qual é que não sai, Jaque?
1: O Atlético da Paraíba projeta Copa Paraíba difícil e antecipa pré-temporada.
0: A equipe do Vitória bate o Grêmio essa noite, Jaqueline. Ganha e deixa o Grêmio numa situação complicada.
1: E vamos conferir todas as rodadas do Brasileirão que aconteceram nesse finalzinho de semana.
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0: são 11h10. 11h10, a gente tem que se acostumar por enquanto com esse horário, porque esse horário é muito ruim pra mim, Jaqueline. Eu saí correndo do sítio, estou lá desenhando lá uns negócios lá pra colocar meu gado, mas é uma correria muito grande. É bom pra Jaqueline, mas é muito ruim pra mim o horário. E a gente tem que até esperar o Guilherme já terminar com urgência, né, Jaqueline?
1: Isso, né, Inácio? Bom dia pra você, né? Bom dia aqui aos nossos queridos ouvintes. Chegamos aqui em mais uma edição do seu programa Toque de Bola, nessa terça-feira, pós-feriadão aí, né? Do dia 7 de setembro. Por aqui estamos, né, Inácio? Enquanto estiver rolando aí a propaganda eleitoral, né? Estamos nesse horário fixo de 11 da manhã até o meio-dia. Mas em breve a gente volta ao horário normal, que é meio-dia até uma hora, né, Inácio? Então você já tá, a partir de agora, convidado a interagir com a gente no 88 55 5288, nosso telefone e WhatsApp disponível a partir de agora.
0: Com certeza o programa Toque Bola leva o ar pra você, tudo que rola aqui. Ontem a gente não teve programa porque ontem foi feriado e nós estamos aqui na terça-feira levando tudo, falando do jogo passado, do jogo de domingo e também do jogo de ontem. Ontem à noite teve um jogo na Bahia e o Vitória surpreendeu a equipe do Grêmio, que vinha disparando, ganhando todo mundo, e venceu a equipe do Grêmio, o Vitória da Bahia, Jaqueline.
1: Isso mesmo, né, Inácio? Vamos trazer todos os detalhes aqui do futebol amador, paraibano, os nossos times brasileiros jogando daqui a pouquinho todos os jogos para você no oferecimento do Banco BMG, pois lá você tem empréstimos para funcionário público, estadual, federal, pensionistas e aposentados. 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
1: Alves. 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Agora são 11 horas e 14 minutos. Vamos destacar o nosso futebol amador.
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0: Futebol amador. Deixa eu dizer para vocês o seguinte: os veteranos de Itaperuá jogou com a equipe. Os veteranos jogaram com a equipe do Quarentão de Solidade. Carlinho Curulino mandou dizer o seguinte: a equipe dos veteranos Itaperuá ganharam pelo placar de 1-0. E a terceira força de Itaperuá foi até Parari e ganhou pelo placar de 2-1. Tivemos o Cruzeiro do Cumbe, jogou contra a equipe do Araxá. O placar foi 3-1 para o Cruzeiro do Cumbe. Tivemos Flamengo de Tapete em 4, Associação dos Cronistas lá da cidade de Juru, 0. Tivemos Sport Curralim 4, Sem Noção 0. Tivemos a equipe do Cruzeiro da Arara 3, Ponte Preta de Sumé 0. Tivemos também a final, Jaqueline, da Copa Caiana, lá na cidade de Juazeirinho. O campeão, sabe quem foi? O Botafogo da Caiana. Bateu o Internacional de Gujão pelo placar de 3-1. O Internacional de Gujão estava certo que era campeão, mas ó, encontrou uma predeira pela frente, fez 1-0, mas o Botafogo da Caiana virou o jogo para 3-1, sagrando-se campeão da Copa Caiana, recebendo a importância de R$4.000 a Copa da Caiana, que começou com 24 times, terminou com 2. E parabenizar Erivelto, meu grande amigo lá da cidade de Juazeirinho, ele que é assessor da prefeita Ana Vigílio, lá da cidade de Juazeirinho. Tivemos também a equipe do Riacho dos Carneiros, jogou e perdeu para o Santa Cruz pelo placar de 3-1 no estádio Ribeirão de Itaperuá. Tivemos também a equipe do Camaleão de Sumé, aliás, o Camaleão de Serra Branca. Camaleão de Serra Branca jogou diante da forte equipe do Independente de Sumé. O placar, Camaleão 2-0. Um abraço para Nego Cão e Satanás, são os dois irmãos lá da cidade de Serra Branca. Cão e Satanás, são os dois irmãos, Jaqueline. O mais velho é Cão e o mais novo é Satanás. Inclusive, Jaqueline, são grandes jogadores, jogava muita bola, o Satanás e o Cão, fazendo gol pelo time lá de Serra Branca.
3: Para com isso!
0: Tivemos Palmeiras das Capoeiras, jogou diante da Floresta de Boa Vista, na preliminar, 3-1 para o Palmeiras. E no titular, voltou a vencer pelo placar de 1-0, gol de dente de cachorro, que está ouvindo o programa Toque de Bola. Deixa eu ver aqui também. O time lá do Flamengo de Tapetinho jogou diante da equipe do Juventude de Piedade, 3-0 para o Flamengo. Um abraço para Bebê Mangará, que escuta o programa lá na sua residência, Jaqueline. Ô, Jaqueline, Chico do Rádio não tá aí, não?
1: Não, Inácio, até o momento, né?
0: Nem ontem, nem hoje?
1: Isso.
0: Que fato é essa, hein? Tá atrasado o salário do Chico do Rádio, Jaqueline?
1: A gente fica aguardando aqui alguma informação, né? Ele sempre participa aqui com a gente, diretamente lá de Santa Luzia, trazendo detalhe aí do futebol amador por toda a região. Fica aguardando aqui, né, Inácio, a presença.
0: Chico do Rádio, meu amigo, se lembra, Chico do Rádio. Um abraço pra Duval, que gosta de dormir bastante, cochila bastante, Duval. Um abraço pra sua esposa. E também um abraço para a Borracharia do Bar, dois Cabo Bom de Itaperuá, Bar e sua esposa Galega. Alô, Galega. Galega tá dormindo essa hora, que é cedo, né, Jaqueline? Já tá dormindo, pegou no sono. Abraço para Galega e um abraço também para Samuel. Turma boa, gente muito boa, curtindo vendo o programa Tem Alagoas. 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
1: Então tá aí, né, Inácio? Detalhes do nosso futebol amador com ele, Inácio Ramos. Então daqui a pouquinho, Inácio, vamos trazer informação, saber o que tá acontecendo ali com os times paraibanos, né? Tem notícia, contratação chegando, renovação acontecendo aí nos times, Serra Branca, Campinense. 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São 11:19, Inácio, uma pausa aqui para o nosso primeiro bloco de intervalo. Na volta, notícia dos times paraibanos.
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0: 12h30. 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Ela disse que escuta o programa também. Para vocês, um abraço e cortesia. Quero bem a vocês todo dia. 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

0: 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Inácio, são 11 horas e 31 minutinhos, vamos destacar o nosso futebol paraibano.
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2: 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E parabenizar Didi, viu, Jacqueline? Didi completa o ano, rapaz.
0: Olha, traz evento de parabéns aqui para ela, Didi, Inácio.
2: Didi tá completando 74 anos. Um abraço para Didi, que Deus dê muita saúde e felicidade. Quero muito bem a Inácia Ramos, irmã do Inácio Ramos, Jacqueline.
3: Parabéns, parabéns. Parabéns pra você.
2: Está aí, dona Didi completando o ano, que Deus dê muita saúde e felicidade a ela e sua família, Jacqueline Alves.
0: Isso aí, Inácio, vamos trazer detalhes aqui do que está acontecendo com os times paraibanos. E olha só, gente, o Serra Branca anunciou na manhã de hoje renovação contratual com o goleiro Caio Ramon para a próxima temporada. O arqueiro é o sexto nome confirmado ali pela diretoria de olho na disputa da Copa Paraíba 2026. Ele é natural de Caraúbas, Caio tem 21 anos, foi formado nas categorias de base do clube Caririzeiro, onde também subiu ao elenco principal. O atleta irá para o seu terceiro ano no profissional do Serra Branca. Além dele, Lucão, que estava no América do Rio Grande do Norte e conquistou 4 títulos potiguares e a Série D do Campeonato Brasileiro 2022, é o outro goleiro confirmado para a equipe de Vaguinho Dias, hein, Inácio? O Carcará do Cariri disputará a Copa Paraíba de olho em conquistar o título e garantir uma vaga na Copa do Brasil. No ano que vem, o clube tem confirmados no seu calendário o Campeonato Paraibano e também a Série D.
2: Serra Branca ainda está na Série D também. O Galo da Borborema também está mantido na Série D, o 13 Futebol Clube, Campeonato Paraibano também. E o 13 vai atrás dessa Copa Paraíba, viu? Oxalá, se vacilar, vai ser muito bem disputado, viu, Jacqueline? Porque você tá vendo aí, ó. Serra Branca reforçando, o Atlético de Cajazeira reforçando, o Campinense, o Sport Nacional. Então vai ser uma Copa muito boa, muito apertada, e vamos ver quem é o campeão, se Deus quiser. Vamos ver.
0: Então tá aí, né? E falando de mais um time paraibano, trazendo notícia aqui do Campinense, que anunciou ontem o acerto com o atacante Daniel Bahia para a disputa da Copa Paraíba. O atleta pertence ao Água Santa e chega a Raposa em um contrato por empréstimo para integrar o elenco de Dico. Ele atualmente tem 28 anos, é o centroavante que estava no Marília, para o qual também foi emprestado, e atuou em 6 partidas, mas não teve participação ali em gols, hein, Inácio? Além do futebol brasileiro, Daniel Bahia defendeu cores ali do time do Uruguai. Ao todo foram 3 temporadas pelo clube, totalizando 62 partidas, 8 gols e 2 assistências. Agora, no momento, né, a diretoria rubro-negra confirmou o retorno do zagueiro Franklin, que foi um dos destaques da equipe no Campeonato Paraibano deste ano, e a contratação também do defensor Yuri Garcia, Inácio Ramos. Tá se formando ali a equipe do Campinense, né?
2: Mas se Yuri Garcia é jogadorzinho meia boca, não faz essas coisas todas, não.
0: É, Inácio?
2: Ele não é essas coisas, não. E o 13, já quem tem o que do 13 aí, mulher? Fala!
0: O 13, Inácio, tá completando, né? Completa seus 101 anos.
2: Ontem?
0: Em meio a em blog judicial, mas projeta ali novo horizonte. O 13 completou 101 anos de fundação ontem, dia 7 de setembro. vivendo um momento de incertezas administrativas extracampo. Fundada em 1925, o Galo da Borborema chega à nova idade buscando blindar o seu departamento de futebol de um imbróglio jurídico nos bastidores, apostando em um planejamento a médio e longo prazo para reestruturar o clube e retomar o caminho do sucesso. Se o ano do centenário foi sufocado pelas dificuldades da recuperação judicial, agora a instituição corre contra o tempo para dar continuidade ao trabalho esportivo. A meta ali da diretoria alvinegra é estruturar um projeto sólido que não mire apenas a disputa da Copa Paraíba, mas sim a sustentabilidade das próximas temporadas, viu, Inácio Ramos?
2: É isso aí, o 13 tem que preparar seu time aí para fazer uma boa campanha na Copa Paraíba. O Galo da Borborema, que ontem completou mais um ano de resistência, é o único time da Paraíba que é campeão da Série B, o 13 de Campina Grande. Em 97, o 13 sagrou campeão da Copa da Série B do Campeonato Brasileiro. E nada mais nada menos, já que ele foi campeão em cima de um time da Bahia, sagrando-se campeão da Série B do Campeonato Brasileiro, já.
0: E para o 13, mais do que apenas montar um elenco competitivo para a próxima competição, né? O Alvinegro de Campina Grande busca uma virada de chave definitiva em seu modelo de negócios. O desafio do 13 aos 101 anos é fazer com que as promessas de modernização se transformem em uma realidade administrativa estável e também vencedora, viu, Inácio? Então tá aí, né? Parabéns para os 13.
2: 101 anos é brincadeira,
0: 101
2: né?
0: anos.
2: Tá
0: tem história, né?
2: Tá muito mais velho que essa mão do Cariri, o Galo da Borborema. Tem muita história, muita bagagem, o Galo da Borborema. E é interessante, né, Jaqueline? O único time da Paraíba campeão da Série B, né, Jaqueline? O único. Só tem ele mesmo. Por isso que o ranking do 13, a CBF olha sempre a isso. Mesmo que o 13 não seja campeão paraibano, mas tem o ranking do Galo, está no pódio lá em cima. Isso é bom para o futebol da Paraíba, Jaqueline. E o Botafogo, Jaqueline?
0: O Botafogo, no momento, eu tô sem informação, viu, Inácio?
2: O Forro do Santa Cruz e Botafogo, você não sabe, não?
0: Não.
2: Eu tô enrolado.
0: Vamos trazer daqui a pouquinho, né, Inácio?
2: Procurar, porque
0: Série D,
2: eu fui dormir e tava 1-0 pro Santa Cruz. Eu quero saber como termina esse jogo.
0: E aí, você acompanhou?
4: Série C,
0: não é isso? Pois é, deixa eu tentar trazer aqui. Inácio, o Santa Cruz venceu, meu amigo. Venceu por 1-0.
4: Foi esse gol mesmo, não disse mais nada.
0: Pronto, pois foi totalmente esse gol aí, deu a vitória ao Santa Cruz, viu?
2: O Santa Cruz tá bem, bem bom, o Santa Cruz de Recife, eu acho que vai subir junto com o Botafogo, eu acredito.
0: Deixa eu aproveitar, já que você falou de Brasileirão Série C, Inácio, o jogo aí no finalzinho de semana, no sábado teve Inter de Limeira e Ferroviária, que terminou empatado em 3-3. No domingo jogou também Maringá e Floresta, o Maringá venceu por 1-0. Ontem o Brusque venceu o Paysandu por 2-1 e a vitória ali do Santa Cruz sobre o Botafogo da Paraíba 1-0. Lembrando que agora a Série C,
2: o Brusque
0: ganhou, viu, Inácio? 2-1.
2: Rapaz, tá vendo?
0: Isso. Agora as próximas rodadas só voltam, né, no sábado, dia 12. Sim. E o Botafogo da Paraíba vai enfrentar o Floresta, Inácio.
2: Em casa.
0: O que você acha?
2: Em casa.
0: Isso.
2: Botafogo vai ganhar. Floresta perdeu em casa, foi. Perdeu em casa para
0: o Maringá.
2: Para o Maringá.
0: Isso.
2: Ixi Maria, essa derrota prejudicou muito bastante o time do Floresta. Então o Floresta vem para João Pessoa, vai tomar água da praia e vai para a pia, vai perder o jogo pro Botafogo.
0: Isso aí, nossa. Então vamos aguardar esse jogo, né? Se realmente vai ser isso que você tá falando.
2: Vai ser o que eu tô dizendo.
0: Né?
2: Vai. Botafogo ganha o jogo tranquilo lá em João Pessoa.
0: E olha só, Inácio, para falar aqui de mais um time fechar aqui, né, o Campeonato Paraibano, o Atlético da Paraíba já iniciou o planejamento para a Copa Paraíba, torneio que volta ao calendário após 14 anos e que dará ao campeão uma vaga ali da Copa do Brasil. Com início marcado aí para o dia 7 de novembro, a competição é vista como um importante desafio pelo presidente do clube, que projeta um nível elevado devido à presença de equipe que disputaram a Série D do Campeonato Brasileiro. E para compensar a disparidade financeira, o Atlético da Paraíba decidiu antecipar o início da pré-temporada. A preparação, que estava prevista para começar apenas em outubro, foi adiantada para o finalzinho de setembro. E de acordo com o dirigente, o Trovão Azul está montando o elenco praticamente do zero, mas com a meta de jogar com força máxima. O técnico Raimundo Wagner e sua comissão técnica já estão contratados, enquanto parte do elenco está apalavrada. Mesmo assim, o clube prega responsabilidade ali também com o seu orçamento, tá certo? Então essas foram as informações aqui do que está acontecendo com os nossos times paraibanos. 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
0: Tá aí, Nath. Fazer uma pausa aqui para o nosso último bloco de intervalo. Na volta, vamos trazer notícia, né, do que aconteceu no Brasileirão esse finalzinho de semana. E tem Libertadores, né, Inácio?
2: Hoje tem Libertadores, Fluminense joga com Palestina. E também amanhã tem o Vascão da Gama contra a equipe do Santa Fé.
0: Daqui a pouquinho todos os jogos pra você, então não sai daí que rapidinho a gente volta.
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0: Sofia. 11 horas e 52 minutos, Jaqueline Alves, vamos falar na Série B e a Série A, que tem Copa Libertadores da América. Oi, Jaqueline Alves.
1: Isso mesmo, né, Inácio? Vamos falar aqui dos nossos times, o que aconteceu na Série B. Olha só os jogos que tiveram esse finalzinho de semana, Inácio. No sábado, Novo Horizontino venceu o Avaí por 3-1, Fortaleza 1, Goiás 0, Juventude e Atlético de Goiás empatados em 2-2, Ceará 2, Sport Recife 1, e ontem, não, domingo, né, domingo teve o jogo entre Operário e Londrina, né, Operário venceu por 2-1, São Bernardo 2, Ponte Preta 0, viu, Inácio?
0: A Ponte não ganha pra ninguém, apanha mais que mulher de malandro.
1: E hoje tem jogo, é, logo mais às 21 horas tem Criciúma e Juventude. Para amanhã, Inácio, tem Botafogo de São Paulo e Novo Horizontino, Fortaleza e Avaí, América Mineiro e Náutico, Operário e CRB e também o Atlético de Goiás e Ceará, rodadas que vão acontecer amanhã
0: Vila
1: na
0: Nova
1: Série B.
0: Não joga não, Vila Nova de Goiás.
1: O Vila Nova, Inácio...
0: Você pulou aí, não...
1: Não, o Vila Nova vai jogar na quinta-feira, Inácio.
0: Ah, na quinta, contra
1: isso,
0: quem?
1: Isso, vai ser contra o Goiás.
0: Goiás. Isso. O Jaqueline, eu tava olhando aí a classificação rapidinho, os quatro melhores. Parece que o Fortaleza tá entrando já nesse... Se aproximando. O Ceará tá longe, mas o Fortaleza tá bem perto, não é, Jaqueline?
1: É, Inácio, primeiro tá o Juventude 47, segundo Criciúma também 47, terceiro Novo Horizontino 46, Vila Nova em quarto com 44 e Fortaleza em quinto também com os mesmos 44 pontos.
0: É, são as equipes que estão mais perto de... Agora eu vou te falar, o Juventude está muito bem obrigado contra o Criciúma, né? 47, tá colado um rolo.
1: Tá acirrado ali, vem na sua classificação.
0: Acirrado.
1: Vamos falar da 26ª rodada da Série A, que aconteceu no sábado. Bahia venceu o Bragantino por 3-2. São Paulo venceu o Atlético Mineiro 2-0 para o São Paulo. Fluminense 1, Vasco da Gama 0. Mirassol 2, Coritiba 1. Domingo tivemos Cruzeiro 3, Atlético Paranaense 1, Inácio.
0: Ximaria.
1: Flamengo 1, Remo 0, Santos 3, Internacional 2. Zé Cabeça ficou feliz, né, Inácio?
0: Ficou feliz que o Santos ganhou fora.
1: Pois é.
0: Palmeiras 0, Botafogo 0.
1: Isso, Chapecoense venceu o Corinthians por 2-1, meu amigo.
0: Esse jogo foi aonde?
1: Lá na arena do Corinthians.
0: Ganhou em casa, o Corinthians perdeu em casa.
1: Isso, perdeu em casa, Inácio.
0: Primeiro aí tá o Corinthians.
1: Isso.
0: Corinthians perdeu em casa, veja quem. O bicho vai pegar, ela tem que ter cuidado.
1: E ontem o Vitória venceu o Grêmio por 1-0, Inácio.
0: É, na classificação em primeiro tá Palmeiras.
1: Corrige, meu amigo.
0: Corrige, agora é Flamengo.
1: Corrija, meu
0: 54,
1: amigo.
0: 54, Palmeiras 53.
1: Isso, tá na cola ali, olha, o Atlético Paranaense em terceiro, mas tá com 45 pontos. E o Fluminense em quarto também, 45 pontos.
0: É, e o Cruzeiro tá lá atrás, né?
1: Em sexto, 42 pontos.
0: É, então tá aí pra... Tem jogo da Libertadores, rapidinho, nós vamos dizer que o tempo tá passando, né?
1: Vamos ter jogo da Libertadores pra hoje, o primeiro jogo das quartas de final, logo mais às 19 horas tem Fluminense e Platense. Amanhã, Inácio, seu Palmeiras vai enfrentar LDU às 19 horas, 7 horas da noite. Vamos ter também para amanhã Estudiantes e Corinthians. Independente Del Valle vai enfrentar o Flamengo também na quinta-feira às 21h30.
0: E o Vasco joga quando?
1: O Vasco vai jogar na Sul-Americana, Inácio. O primeiro jogo das quartas.
0: Hoje,
1: joga
0: amanhã.
1: Hoje.
0: Já joga hoje.
1: Santa Fé, às 19 horas.
0: O Santa Fé não perde pra ninguém, tá ganhando todo mundo lá. E agora vai pegar o Vasco, sabe como? Sem 5 titular. 2 com cartão amarelo e 3 machucado. O Vasco vai pegar uma predeira.
1: É, e hoje tem também, Inácio, Boca Juniors e São Paulo.
0: Jogo difícil para o São Paulo.
1: E o Santos e o Atlético Mineiro jogam amanhã, às 19 horas.
0: Jogo de vida ou morte. Vida ou morte, show. O Atlético Mineiro tá bom. E o Santos tem que se arrochar e Neymar tá machucado ainda. Então tá aí tudo.
1: Então tá aí, né, Inácio? Jogos da Libertadores, Sul-Americana, Brasileirão acontecendo e aqui a gente deixando você sempre bem informado do que acontece ali, né, no mundo do futebol.
0: Estamos aqui para levar para você o melhor do esporte, para você ficar ligado e informado com Inácio Ramos e Jaqueline Alves e agradecemos a Deus e a Virgem Maria que nós vamos voltar no programa outro dia, esse programa que tem o apoio da Próxima Internet de Verdade, veja, Jaqueline, essa é a minha, a sua, é a Próxima. 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
0: Um abraço para essa turma simpática, bem bacana. 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Finalizamos por hoje. Apenas falta um minuto para encerrar o programa, mas agradecer a Deus e a Virgem Maria que eu vou voltar outro dia. Inácio Ramos e Jaqueline Alves, se Deus quiser. Tchau, Fulvio.
1: Aí, né? Finalizando o Toque de Bola, muito obrigada por sua companhia. A gente volta a se encontrar na quinta-feira com muito mais informação para você, tá certo? Tchau, tchau. Até lá.
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0: Olá, amigos, muito boa tarde, uma tarde maravilhosa para todos. Dá início a partir de agora o show da tarde, muita música legal até as três, né? Agradeço primeiramente a Deus de conseguir chegar firme e forte aos estudos da Rádio Itaperu FM para levar adiante a nossa programação. Esperando. Terça-feira, 8 de setembro de 2026. Obrigado pelo carinho da audiência, agradeço antecipadamente pelo carinho de todos vocês. Você aqui da cidade de Itaperuá e outras localidades que nos acompanha, você que está pelo rádio, pelos aplicativos, ao vivo pelo Facebook, obrigado pelo carinho. Para quem não me conhece, eu sou da minha Lima e até as 3 horas você faz parte aqui da nossa programação.
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0: Uma tarde de muita paz, uma tarde de muita alegria para todos. É o que deseja da minha Lima e todos nós que fazemos a Itaperu FM. Obrigado a todos pela audiência. Temos a nossa linha da tua participação já liberado, que é o 8855-5288. É o telefone onde você vai mandar a tua mensagem de áudio ou de texto. E se preferir, pode ligar direto. Será um prazer atender todo mundo. Frequência potente. Itaperu FM, a rádio que mexe com você. Olha, gente, estamos também ao vivo pelo Facebook. Você vai lá, compartilha, participa, pede tua música e oferece aí para quem você quiser imaginar. Porque é o show da tarde até as três, com a tua participação, deixando o programa mais animado. Por isso que eu desejo uma tarde maravilhosa, apaixonados e apaixonadas, companheiros e companheiras, que sintoniza, que acompanha, ouvindo a nossa programação nessa tarde maravilhosa. Hoje é terça-feira. Terça-feira, 8 de setembro de 2026. E é um prazer estar com você aqui na melhor. Aí mandando tua mensagem, pedindo tua música e oferecendo aí pra quem você quiser, tá certo? Já chegando pra você a primeiríssima do programa de hoje, vou tocar com o Amado Batista aqui na melhor. Obrigado pela audiência.

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